0: dias. E sim, a Rede Jovem Pan vai transmitir todos os jogos do Brasil e a gente torce para que o time, bom, avance cada vez mais, né? Tem gente que não tá com expectativa tão boa, tem gente que tá. Eu acredito no nosso Brasilzão, independente da escalação e tudo mais. E você, hein? Vai acompanhar com a gente aqui na Pan? O time esportivo já tá impossível aqui já, na contagem regressiva. Tamo juntasso na Pan, rápido intervalo, a gente já volta com muito mais som pra você. Fica aí.
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0: deles. Pois é, BTS com Suena, que é na número 1 do Brasólia. Aliás, deixa eu te falar uma parada aí, hein? BTS tá na lista de atrações sonhadas pro projeto Todo Mundo no Rio. Pois é. Tão querendo levar os meninos lá. Tão com desejo, né? De levar os meninos pra sul-coreanos pra praia de Copacabana, pra você que é do Rio. Olha só, 2028. Será? Bom, o projeto já existe agora. Será que eles vão estar por lá? Tamo na torcida aí. Um show de graça do BTS na praia de Copacabana. Sucesso demais. Benson Boni passou por aqui também. Taylor Swift, Sam Fender, Olivia Dean com Remy In, Love Olivia Dean, Sabrina Carpenter e Alex Auren abrindo a sequência das 7 melhores da sua Jovem Pan. Já tem Bruninho Mars, I Just Might, com a melhor da semana. Uma ótima terça-feira pra você. Obrigado por estar sempre com a gente. Rápido intervalo, a gente volta já.
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0: Detonautas também, Rádio Love. Elton John, Britney Spears e a melhor da semana, Bruninho Mars com a gente sempre. I Just Might, você tá na Rádio Certa. Ótima semana pra você, ótima noite de terça-feira. A música volta já, segura aí.
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1: De volta aqui na Pan, e enquanto os fãs esperam pelo novo álbum Petal, Ariana Grande deu início a mais uma fase de sua extremamente bem-sucedida Eternal Sunshine Tour, que está no ar desde 2019. Depois de um longo break, a estrela dos longas Wicked e Wicked 2 retomou seus shows com a apresentação simplesmente impecável no Oakland Arena, na Califórnia, no último sábado. Quem também caprichou foi Bob Dylan, que inaugurou os shows de verão de sua Never Ending Tour Chateau Saint Michel Winery em Windvale. O grande destaque do setlist foi uma música que Bob não tocava desde 2012, a faixa do álbum The Basement Tapes, You Ain't Going Nowhere, que foi hit com o grupo The Birds, além de ter sido apresentada recentemente ao vivo por Noel Gallagher. 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

Cantor Brasil e ela recebeu o título de cantora mais rica do planeta. É, vai, vai, garotona, acumulando uma fortuna estimada em 2 bilhões. E tá influenciando muita gente, muita molecada, muitas moças também, entrarem no mundo da música e tudo mais. Demais, eu acompanho a Taylor Swift desde a época do countryzinho, lembra? Nossa, bons tempos, Love Story. É isso, músicas legais.

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Limpa aqui na Pan, ela tá sempre, né? Aqui na casa, já é de casa já, tá sempre por aqui. Dua Lipa rolou Justin Bieber, Tyla, Post Malone, Metallica passou aqui também com Magda John Clássico. Já já, falando em clássico, tem clássicos da Pan pra você, meia-noite, horário de Brasília. Ole Yang com Messi, ótima noite de terça.

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Eu sou o Ricardo Sanha. Pra começar hoje tem uma música que conta com a participação de vários astros. Na guitarra tem o Ed Van Halen, tem a produção do Quincy Jones, alguns músicos do Toto também participam, né? Na retaguarda. Tô falando dele, o icônico Michael Jackson. A primeira de hoje é Beat It.

Tears for Fears, aqui na Jovem Pan com Everybody Wants to Rule the World. Antes teve Van Halen com Jump. Falei do Ed Van Halen na abertura do programa. Tocou o Ed junto com o David Lee Roth e toda a turma do Van Halen. De 1983. Agora tem a Rádio. Sei comigo nos clássicos da Pan.

Duran, na Jovem Pan, Notorious. Antes teve Depeche Mode, Enjoy the Silence. Também o Total Club, Genius of Love, da primeira metade dos anos 80. Que todo mundo fazia passinho nos bailinhos de garagem, fala sério. Agora tem Men at Work aqui nos clássicos da

Blind aqui na Jovem Pan Culture Club, também aqui Tunstall, Sunderly IC. A gente segue com o melhor do flashback, destacando agora duas grandes e saudosas vozes: Fred Mercury, David Bowie, Queen, Under Pressure, nos clássicos da Pan.

My Shoulder, Mike the Mechanics aqui na Jovem Pan. Sou Ricardo Santos, indo nessa. Vou te deixar com a última de hoje aqui nos clássicos que voltam amanhã no mesmo horário. Roy Orbison, you got it.

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0: Hurigan disse que se as instituições financeiras acusadas de envolvimento com PCC, o primeiro comando da capital, e CV, comando vermelho, forem excluídas do sistema PIX, eventuais transações feitas por clientes dos bancos alvos dessas sanções não teriam as transferências concluídas, o que provocaria lacuna no sistema financeiro. Com base nesse entendimento, ele afirmou que eventuais sanções contra o PIX representam mais risco às instituições financeiras diretamente do que à ferramenta de pagamentos. As declarações foram dadas em entrevista ao UOL News. Na ocasião, Dário Durigan também classificou o PIX como símbolo maior de soberania financeira do Brasil. No mês passado, o governo dos Estados Unidos apontou o PIX como uma das justificativas para aplicar uma tarifa de 25% sobre produtos importados do Brasil. A alegação é de que a ferramenta de transferência de dinheiro distorce a concorrência e cria barreiras ao comércio americano. O governo brasileiro nega as acusações e diz que não vai tolerar nenhum tipo de interferência no PIX. De Brasília, André Anelli.
1: Agora a gente fala de saúde, porque no quadro Viva Bem de hoje, Márcio Atala tira dúvidas se é saudável ou não comer arroz com feijão. Acompanhe.
2: Olá, ouvintes, espectadores da Jovem Pan. Arroz com feijão, será que é uma alimentação saudável? Afinal, o consumo do arroz com feijão, um prato tradicionalmente brasileiro, tem diminuído ao longo dos anos. Mas a verdade é que essa dupla é uma dupla de sucesso, porque não só vai ser bem saborosa essa combinação, como também é um prato muito saudável, porque é rico em fibras, tem uma boa quantidade de carboidrato, proteína, baixa quantidade de gordura e você não tem uma grande quantidade de calorias. Claro, o segredo é também não consumir em excesso, como qualquer outro alimento. Mas essa combinação, ela é muito poderosa e pode ajudar muito a sua alimentação. Gostou dessa dica? Vai lá no meu Instagram, @marciotali, e deixa a sugestão para um novo tema do Viva Bem.
1: E a gente volta aqui a falar a respeito dos reflexos do escândalo no Banco Master. O governo do Rio de Janeiro, por exemplo, quer recuperar parte do valor aplicado pela Rio Previdência no Master. O repórter Rodrigo Viga tem mais detalhes.
3: É isso, o estado do Rio de Janeiro vai tentar recuperar parte, menos de 50% dos investimentos feitos no Banco Master de Daniel Vorcaro através da Rio Previdência. Ao todo foram investidos, isso já mapeado, 3,7 bilhões de reais. E a meta, segundo o presidente do Tribunal de Justiça, desembargador e governador em exercício do Estado, Ricardo Couto de Castro, é reaver pelo menos 1 bilhão e 400 milhões de reais. Algumas medidas judiciais já foram tomadas, ganhos de causa em algumas delas, mas há um longo percurso ainda pela frente. Segundo Ricardo Couto de Castro, nitidamente foram descumpridas, desrespeitadas orientações e recomendações do Comitê de Investimentos da Rio Previdência, do Tribunal de Contas do Estado do Rio de Janeiro, para que não fossem feitos aportes em letras financeiras e fundos do Banco Master. Mesmo assim, esses investimentos acabaram sendo feitos. A Polícia Federal está de olho nisso, o Ministério Público Federal e também a Justiça Federal. Tanto que o ex-presidente da Rio Previdência, Caixa de Previdência dos Servidores do Estado do Rio de Janeiro, Davis Antunes, está preso desde o começo do ano, acusado de tentar atrapalhar as apurações da PF. E no mês passado, a Polícia Federal bateu na porta do ex-governador Cláudio Castro, no apartamento dele na Barra da Tijuca, na zona sudoeste do Rio de Janeiro, para cumprir um mandado de busca e apreensão, para apurar justamente essa relação entre o Estado do Rio de Janeiro e o Banco Master, entre o próprio Castro e o banqueiro Daniel Vorcaro. Segundo as investigações, era uma relação para além das questões institucionais. Cláudio Castro teve viagens bancadas por Daniel Vorcaro, segundo as investigações da Polícia Federal, e participou até de um clube de uísque, um petit comitê para 10 pessoas em Nova York, que custou 1 milhão de reais aquela noite, aquela degustação de uísque, companheiros.
1: A nossa comentarista Dora Kramer, ela analisa a resistência de Vorcaro em delação e diz que o ex-banqueiro pode acabar sem benefícios e preso por mais tempo ainda. Acompanhe.

0: ausência de Daniel Vorcaro de abrir o jogo com a Polícia Federal e com o Ministério Público não tem muita explicação. Porque com isso, com essa resistência, ele se prejudica e não consegue o benefício, pelo menos o benefício imediato que ele gostaria, que é a prisão domiciliar. A segunda versão da delação apresentada por ele também é considerada insuficiente como a primeira, e tudo indica o que se fala na polícia e na PGR vai ser recusada. Além da falta de informações novas, o que desagrada os investigadores é que Daniel Vorcaro simplesmente não reconhece que tenha cometido crime algum. E da mesma forma, ele dá a entender que os agrados feitos e os negócios fechados com gente importante da República não tinham nada de ilícito. E se investigado não admite os crimes, a delação não prospera. Essa é uma das principais regras. E como o Vorcaro e mais ainda os advogados conhecem muito bem essas regras, a desconfiança da polícia é que o ex-banqueiro esteja contando com alguma proteção ou decisão que venha anular as acusações, como aconteceu em vários casos, especialmente com a Operação Lava Jato. Bem, se por isso mesmo, o que Vorcaro vai fazer é esperar bastante tempo na cadeia.
1: Agora a gente fala um pouco mais da política nacional, porque a Justiça do Distrito Federal determinou a retomada da filiação de Aldo Rebelo para o Democracia Cristã. E isso pode mexer com a candidatura à presidência do partido. O João Vitor Revedilho tem todos os detalhes dessa história pra gente.
2: Na decisão, a juíza Gabriela Faria, da Sexta Vara Cível de Brasília, afirmou que a expulsão de Aldo Rebelo aconteceu sem um processo disciplinar interno e que não houve direito ao contraditório e à ampla defesa do ex-ministro. Com isso, o partido será obrigado a retomar a filiação de Aldo, ao mesmo tempo em que ele poderá manter a sua pré-candidatura à presidência da República até a convenção partidária, prevista para o fim de julho. Aldo Rebelo tinha sido expulso do Democracia Cristã no fim de maio, após a legenda minar a sua pré-candidatura ao Palácio do Planalto e alçar o nome do ex-ministro do STF, Joaquim Barbosa, para o posto. Na sentença, a magistrada afirmou que a expulsão violou o estatuto do próprio partido e, abre aspas, revestiu-se aparentemente de inconstitucionalidade ao ferir o direito fundamental ao contraditório. Fecha aspas. A legenda tem até 72 horas para retomar a filiação de Aldo. Caso contrário, deverá pagar uma multa de R$50 mil. A decisão é liminar e ainda cabe recurso.
1: A decisão que suspendeu a pesquisa Atlas Intel continua dividindo opiniões entre os adversários de Flávio Bolsonaro e de Lula. Acompanhe mais informações aqui na reportagem de Misael Mainetti.
3: Romeu Zema, candidato à presidência da República pelo Novo, classificou como censura a decisão do ministro Cássio Nunes Marques, do Tribunal Superior Eleitoral, sobre suspender a pesquisa eleitoral que mostrou queda de intenção de voto em Flávio Bolsonaro do PL, após a troca de mensagens entre ele e Vorcaro vir a público.
4: Eu julgo que houve algum tipo de censura, sim, né? Pesquisas são conduzidas com critério, me parece que é algo que foi bem nessa linha.
3: O que teria motivado, na sua opinião, o tribunal a fazer isso?
4: Teria de perguntar ao tribunal, né? Eu vejo que pesquisa tem critérios e ela sendo publicada com os critérios, ela vai ser interpretada dentro desses critérios. Então, pesquisas são feitas para informação, para espelhar aquilo que o público está percebendo naquele momento. E desde que ela explicite os critérios, qualquer um pode até questionar a pesquisa considerando aqueles critérios. Agora, proibir a publicação da pesquisa me parece caracteriza a censura.
3: Questionado se a situação deixa cicatrizes para Flávio Bolsonaro, Zema disse que a pergunta deve ser dirigida ao parlamentar.
4: Teria de perguntar a ele.
3: Ronaldo Caiado, candidato ao Planalto pelo PSD, não vê a decisão do ministro Cássio Nunes Marques como censura. Também defendeu como natural o processo tomado pelo Tribunal Superior Eleitoral.
5: Todas as empresas têm a liberdade de soltar a sua pesquisa. Agora, Se realmente ela não for correta, ele será punido em decorrência daquilo que, apesar de se as regras não forem cumpridas. Então, eu não entendo nenhuma censura prévia de pesquisa. O órgão que fez, a empresa que fez, ela tem que responder pelos dados que estão ali colhidos. Nós, à época do governo, à época como parlamentar, nós definimos que ela é obrigada a apresentar de que maneira foi feita a coleta, como foram formuladas as perguntas e, como tal, tem como o Tribunal Superior Eleitoral avaliar se realmente ela foi tendenciosa ou não. Então, não tem motivo de você impedir que ela seja publicada. O que tem é a necessidade de ter uma auditoria para saber se as regras foram cumpridas.
3: Mas, na avaliação do ex-governador de Goiás, o fato deixa uma marca ruim para o Instituto de Pesquisa Atlas Intel.
5: Deixa um exemplo ruim, porque, afinal de contas, tudo aquilo que a empresa que tem responsabilidade, ela é uma CNJ, ela tem CNPJ, ela tem um registro, ela tem uma responsabilidade com a opinião pública, ela responde dentro das leis que existem no Brasil. Então, como tal, você não tem o direito de poder, eu acho que não, ela vai ser publicada. A quem não tiver satisfeito, entra, o Tribunal Superior Eleitoral manda fazer essa auditoria e, a partir daí, ou reconhece ou ela sofre as punições que merece.
3: O presidente nacional do PT, Edinho Silva, disse que respeita a decisão de Cássio Nunes Marques, ao afirmar que, se o ministro tomou essa medida, tem fundamento.
6: Olha, se ele tomou essa decisão, ele deve ter fundamentos. Nós respeitamos a decisão do Poder Judiciário. Você não debate, você não opina, você respeita. Nós temos muito respeito pelo ministro Nunes Marques. Nós temos certeza, né, que ele vai conduzir o processo eleitoral da melhor forma possível. Então, nós vamos sempre acatar aquilo que o TSE decidir.
3: Nas redes sociais, o diretor da empresa Atlas Intel afirmou que utiliza testes audiovisuais como técnica de pesquisa para medir reações. O executivo citou o caso da Colômbia como exemplo de legitimidade de metodologia. A referência é a eleição presidencial colombiana recente, onde a empresa afirma ter identificado corretamente a força de um candidato de direita radical, entendido por meio de pesquisa e testes de comunicação política, o porquê ele ultrapassou uma candidatura de centro-direita. Ainda em nota, o diretor da Atlas Intel, Andrei Roman, afirmou que vai recorrer contra a suspensão da pesquisa. A empresa disse que está prestando esclarecimento à Justiça Eleitoral acerca da metodologia usada na pesquisa. A Atlas reitera que o áudio de Flávio com Vorcaro só foi reproduzido ao final do levantamento, depois que os usuários já haviam respondido sobre suas intenções de voto e que não permitiu retorno às perguntas já registradas.
1: E em meio à crise comercial, com o anúncio de uma nova rodada de tarifas adicionais dos Estados Unidos contra produtos brasileiros, o LIDE promoveu um evento para debater o tema. Quem tem os detalhes desse assunto é o Daniel Lian.
7: Em meio à tensão comercial devido ao tarifaço, o cônsul geral dos Estados Unidos vê um momento favorável para aproximação econômica com o Brasil. De acordo com Kevin Murakami, o país está de portas abertas para o capital brasileiro.
8: A relação econômica com o Brasil é de supremamente importância para o governo dos Estados Unidos. Eu tive esta oportunidade para falar sobre oportunidades que estão aumentando de nossa relação, principalmente as oportunidades de investimento brasileiro nos Estados Unidos. Agora, mais que nunca, as portas dos Estados Unidos estão abertas para capital brasileira.
7: O ex-ministro da Fazenda, Joaquim Levy, assinala que os exportadores brasileiros levam valor agregado ao mercado americano.
9: Quando a gente exporta, por exemplo, a gente exporta produtos de madeira para os Estados Unidos, a gente não está concorrendo com um fabricante de madeira americano. O que a gente está fazendo é permitindo que aquele contractor americano, quando vai construir uma casa, quando vai reformar uma casa, tenha mais diversificação.
7: As Big Techs, que também estão no centro da polêmica envolvendo os dois países, visualizam oportunidades. Fábio Coelho, presidente do Google Brasil, indica que o país é um player importante no mercado global e mostra o caminho.
10: Produtividade, inovação, competitividade para o nosso país, para a nossa sociedade. Trazer recursos para o Brasil dentro de uma empresa como o Google é um processo que existe de você conseguir mostrar uma reputação de que você é um ambiente que vale a pena você colocar aquele dinheiro, priorizando a realidade do mercado, é quando esse dinheiro pode ser colocado em outras sociedades, em outros países.
7: Já o ex-ministro da Fazenda, Henrique Meirelles, enxerga como um problema de curto prazo e que essa controvérsia pode ser distensionada.
11: Nós temos aí uma crise que tem um componente político importante, mas não é questão de curto prazo. Vamos olhar isso num prazo mais longo.
7: O otimismo ainda persiste sobre uma possível reversão da sobretaxa. A percepção para a mudança desse quadro passa especialmente por um diálogo de alto nível entre os presidentes Lula e Donald Trump. O diretor de Relações Governamentais da Anshan, a Câmara Americana, Fabrício Panzini, indica que é possível que a cobrança seja evitada.
12: Diálogo direto em alto nível, que essa é uma ótima notícia que a gente, né, viu desde a Assembleia da ONU do ano passado, esse encontro em mais alto nível. O outro ponto é continuar demonstrando aos Estados Unidos que algumas das exportações brasileiras são fundamentais para a competitividade da própria indústria americana. O outro ponto é o próprio Brasil adotar medidas que são importantes para os dois países.
7: O ex-governador de São Paulo, João Dória, fala sobre o fato nesse embate envolvendo o pré-candidato à presidência, Flávio Bolsonaro, e avalia que nessa guerra tarifária todos saem perdendo.
13: Os dois saem perdendo, na minha visão. Tanto o presidente Lula quanto o pré-candidato Flávio Bolsonaro. Porque o Brasil perde. Qual é a justificativa que você pode ter para o setor produtivo brasileiro perder para, com isso, influenciar um resultado eleitoral? Eu não conheço o resultado positivo disso. Eu só reconheço o resultado negativo disso. É ruim para o Brasil.
7: Ele acrescenta que ambos os países precisam baixar o tom.
13: Se ficar apenas na pauta política e populista de um lado e de outro, não haverá esse entendimento.
7: Para Dória, o diálogo beneficiaria tanto o Brasil quanto os Estados Unidos.
1: E a senadora Tereza Cristina volta a chamar de especulação a possibilidade de ser vice de Flávio Bolsonaro na corrida presidencial. A parlamentar e os pré-candidatos Romeu Zema e Ronaldo Caiado estiveram nesta terça-feira em São Paulo. Acompanhe os detalhes com Marcelo Matos.
14: Ex-ministra da Agricultura, a senadora Tereza Cristina, descarta acordo para compor a chapa como vice de Flávio Bolsonaro em 26.
15: Com muita honra, né? A gente tem ter o nome lembrado para ocupar um cargo de tamanha importância. Mas nunca houve esse convite, nunca houve essa conversa. Eu quero dizer que Flávio é um amigo, querido, senador, colega, mas isso nunca aconteceu, nunca passou da esfera das especulações.
14: No mesmo evento, no lançamento do Instituto Diálogos, o pré-candidato do Novo, Romeu Zema, analisou o peso da família Bolsonaro no novo tarifaço dos Estados Unidos.
16: Eu vejo que teve muito mais influência do governo Lula e PT, que tem afrontado os Estados Unidos. Agora, como os Bolsonaro são muito próximos do Trump, que eles ajudem a resolver essa questão. Mas o Brasil está criando uma dependência perigosa com a China. Se amanhã a China começar a reduzir a importação de alguns produtos brasileiros, nós vamos enfrentar dificuldades muito grandes.
14: Para Ronaldo Caiado, o embargo europeu em relação à carne brasileira se deve à inoperância do Ministério da Agricultura e Pecuária.
5: Essa penalização foi a utilização de antibióticos que poderia ser rapidamente respondida pelo Ministério da Agricultura e do governo Lula, que nós não estaríamos vivendo a situação que nós estamos hoje, que você imagina assim, a imagem do Brasil quando você tem ela bloqueada pela União Europeia? Qual é a imagem que você passa para outros países do mundo? Hein? Tá certo? É de um país que não tem controle sanitário? Pelo contrário, nós temos o melhor controle sanitário.
14: Os pré-candidatos percorrem eventos em São Paulo antes da Copa do Mundo e ambos foram realizados na Faria Lima, com o foco do agronegócio brasileiro e as implicações da nova geopolítica mundial.
1: E Dora Kramer analisa que a disputa em Minas Gerais trava articulações de Lula e Flávio Bolsonaro e pode ser decisiva para a eleição nacional. Confira.
0: Numa eleição apertada, que deve ser decidida por margem pequena de votos, a formação de palanques fortes nos maiores colégios eleitorais impacta diretamente no desempenho dos candidatos e pode definir o resultado final. Em geral, define mesmo. Por esse critério, São Paulo, Minas Gerais e Rio de Janeiro são os principais palcos das eleições estaduais, tendo que Minas Gerais, que é o segundo colégio, é o mais estratégico deles. O estado é considerado uma síntese do Brasil e, tradicionalmente, quem ganha em Minas vence no cenário nacional. E também o contrário, quem perde em Minas perde a eleição nacional. Pois é exatamente em Minas Gerais que os dois principais candidatos estão em dificuldades para montar os palanques. Até agora, faltando pouco mais de um mês para que os partidos definam suas candidaturas em convenções, não há sinal de entendimento no PT nem no PFL, no PL, sobre quem serão os candidatos ao governo e ao Senado em Minas. O presidente Lula e o senador Flávio Bolsonaro continuam sem palanque por lá. E quem se acertar primeiro nesse aspecto pode ser que saia na frente na eleição nacional.
1: Jornal da Manhã, 5:57.
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1: Quase um minuto. Seguimos juntos, entrando já na segunda hora do Jornal da Manhã, primeira edição nesta quarta-feira. Hoje, dia 10 de junho de 2026. Seja bem-vindo, bem-vindo aqui à nossa programação. Você nos acompanha no rádio, na TV, também no YouTube. Aliás, acesse o YouTube no canal da Jovem Pan, deixe por lá o seu like, participe também do nosso chat conversando com a gente nesta manhã de quarta-feira. O Tribunal Superior Eleitoral adiou o julgamento sobre a suspensão da pesquisa Atlas Intel, que mostrou uma queda de Flávio Bolsonaro em relação a Lula na corrida presidencial. A pré-campanha do senador alega que o levantamento induziu os entrevistados a erro quando pediu a avaliação da relação dele com Daniel Vorcaro. Quem tem os detalhes dessa história pra gente é a Janaína Camelo.
4: Ao iniciar o julgamento, o presidente da corte, Cássio Nunes Marques, autor da liminar que suspendeu a pesquisa eleitoral, permitiu 5 minutos de fala aos advogados do PL e da Atlas Intel. A advogada Maria Cláudia Bucchianeri, representando o PL, sustentou que as perguntas sobre a relação de Flávio Bolsonaro e Daniel Vorcaro, feitas no levantamento, induziram o eleitor, levando à queda do índice de intenções de voto ao pré-candidato do PL.
6: Eu não tenho como saber qual foi o vídeo submetido aos entrevistados, porque ele sequer está degravado no pedido de registro de pesquisa. E esse é um vício formal insuperável, e eu nem precisava adentrar nos outros problemas que são graves também, e que se refere à técnica de framing e de induzimento. A pergunta de qual é a sua visão, positiva ou negativa, de diversas autoridades, não apenas Flávio, Lula, Hugo Mota, Davi Alcolumbre, ela é apenas a de número 22, depois do candidato, do pré-candidato do PL ter sido submetido a todo tipo de observação, envolvimento direto com o escândalo, onde ele nem sequer é investigado. Se ele deveria ou não manter a sua candidatura, isso nunca foi colocado na mesa. E só no item 22 perguntam qual é a sua visão sobre ele, positiva ou negativa. Nenhum dos outros candidatos cujos nomes estão expostos ali se submeteu a esse framing.
4: O advogado Walter Rafael Maciel, da Atlas Intel, negou irregularidades na metodologia da pesquisa e disse que as alegações do PL são baseadas em discordância política.
18: A verdade, o que se tem na representação é uma discordância da metodologia com relação a um fato político público e notório, qual seja a relação de Flávio Bolsonaro, pré-candidato pelo PL, partido representante, com Daniel Vorcaro e com a questão do Banco Master.
4: Nunes Marques votou mantendo a liminar que suspendeu a pesquisa, alegando que as perguntas sobre Flávio e Vorcaro podem ter comprometido a neutralidade metodológica do questionário. Depois, ele anunciou o pedido de vista da ministra Estela Aranha, suspendendo o julgamento.
25: Eu entendo que é bastante relevante, porque não em relação ao próprio caso, mas talvez para reflexão dos critérios objetivos que essa corte poderá afirmar em relação às metodologias e aos questionamentos, não ao conteúdo deles, mas se esse é o caminho que o tribunal pretende seguir ou se adotaremos uma postura diferente. E, entre mentes a isso, já estava dentro da programação, isso eu falo da parte administrativa do tribunal, assim como fizemos reunião com os presidentes de TRE, próxima semana com os presidentes do partido político, depois com plataformas, também convidarei todos os colegas para ouvirmos os institutos de pesquisa, para aprofundarmos os nossos estudos em relação a ao que eles podem trazer para colaborar a edificação desses critérios objetivos para que tenhamos um padrão a ser seguido por todos os institutos.
4: Sem antecipar voto, Dias Toffoli pediu a palavra. Ontem ele tomou posse como ministro efetivo do TSE. Toffoli disse que o julgamento vai servir para fixar parâmetros definindo o grau de confiança dos institutos de pesquisa.
8: O que nós estamos aqui, ministra Estela, é a definir quais serão os parâmetros que essa corte vai ter em relação a toda e qualquer pesquisa e a toda qualquer candidato. A toda e qualquer pesquisa e a todo e qualquer candidato. Nós não podemos decidir de uma forma em relação a um candidato e de outra em relação a outro candidato. Então, na verdade, essa pesquisa já surtiu efeito. Isso é passado. O que nós vamos decidir nesse caso é o futuro. Pesquisa pode tudo ou não pode nada. Ou pode perguntas objetivas e claras sem induzimento. É disso que se trata.
4: A ministra Estela Aranha tem 90 dias para devolver o processo para julgamento, mas não adiantou quando deve liberar o caso. Enquanto isso, fica mantida a liminar do ministro Cássio Nunes Marques. E a expectativa sobre o futuro das pesquisas de intenção de voto, que deve ser decidido assim que o julgamento for retomado. A pesquisa Atlas Intel, alvo da liminar, foi aplicada em maio, dias depois do site Intercept Brasil divulgar áudios em que Flávio Bolsonaro cobra Daniel Vorcaro dinheiro prometido para a produção do filme Dark Horse sobre Jair Bolsonaro. O banqueiro teria se comprometido a investir 134 milhões de reais. O levantamento no mês anterior mostrava Flávio e Lula tecnicamente empatados na disputa à presidência da República. Na pesquisa seguinte, que incluiu perguntas sobre a relação de Flávio com Vorcaro e o Banco Master, o pré-candidato do PL apareceu com 6 pontos percentuais a menos que Lula.
1: Faltando um dia para o início da Copa do Mundo, a Federação Iraniana de Futebol afirmou que a cota de ingressos foi retirada pelos Estados Unidos. E enquanto isso, os jogadores da seleção terão que entrar e sair dos Estados Unidos durante as partidas. Acompanhe os detalhes na reportagem do nosso correspondente Eliseu Caetano.
9: A Federação Iraniana de Futebol afirma que os Estados Unidos revogaram a cota oficial de ingressos destinada aos torcedores iranianos para os jogos da seleção aqui em solo americano. Segundo a entidade, cerca de 8% dos ingressos que seriam reservados para a torcida do Irã deixaram de estar disponíveis, mesmo depois de o processo de distribuição já ter começado. O problema é que muitos torcedores já haviam comprado passagens aéreas, reservado hotéis e planejado as suas viagens para acompanhar a equipe. A Federação acusa os Estados Unidos de interferência política e cobra uma posição da FIFA alegando que a medida viola os princípios de neutralidade e igualdade entre as seleções participantes. Até o momento, nem a FIFA, nem o governo americano haviam se pronunciado oficialmente sobre essa denúncia. A controvérsia acontece em um contexto de forte tensão diplomática entre Washington e Teherã por questões de segurança relacionadas ao conflito no Oriente Médio. A seleção iraniana foi obrigada a transferir a sua base de preparação daqui dos Estados Unidos para Tijuana, no México. Os 26 jogadores receberam vistos temporários que permitem entrar nos Estados Unidos apenas para partidas e treinamentos. Eles não podem permanecer aqui no país durante a noite e precisam retornar ao México após cada compromisso. Além disso, integrantes da comissão técnica e dirigentes tiveram dificuldades para obter vistos e alguns pedidos teriam sido negados por supostas ligações com a Guarda Revolucionária Iraniana. Para os torcedores, o impacto é grande. Além do prejuízo financeiro, muitos perderam a garantia de acesso aos jogos da seleção. Agora, a alternativa é buscar ingressos no mercado geral ou secundário, normalmente mais caros e difíceis de encontrar. Nas redes sociais, a situação gerou revolta entre iranianos dentro e fora do país, especialmente entre membros da diáspora que vivem na Califórnia. Enquanto críticos classificam a medida como discriminação política, defensores argumentam que as restrições são justificadas por questões de segurança nacional. O episódio reforça uma das principais marcas desta Copa do Mundo: a dificuldade de separar esporte e política. E no caso do Irã, a disputa parece estar acontecendo não apenas dentro das quatro linhas, mas também nos bastidores diplomáticos da competição. Direto dos Estados Unidos, Eliseu Caetano para a Jovem Pan.
1: É, tem sido a Copa das polêmicas, né? Porque teve também revista na seleção do Uzbequistão, seleção do Senegal, fora a recusa de um árbitro que acabou sendo impedido, né, de entrar nos Estados Unidos, ou seja, o que não falta é polêmica e a Copa nem começou ainda, hein? A Denise Campos de Toledo analisa aqui pra gente que o governo brasileiro recorre ao aumento do etanol na gasolina para tentar reduzir a pressão dos combustíveis sobre a inflação e contas das famílias brasileiras. Acompanhe.
7: O petróleo, mesmo rodando abaixo dos $100 o barril, não deixa de preocupar o governo quanto aos impactos que ainda possa ter sobre a economia brasileira. Tanto que agora a ideia é aumentar a mistura obrigatória do etanol na gasolina de 30 para 32%. Seriam 450 milhões de litros a menos de importação da gasolina, assegurando menor dependência do cenário externo e, portanto, menor risco de mais pressões inflacionárias. Vale lembrar que também para combater a alta de preços, no ano passado o governo propôs e o CNPE, Conselho Nacional de Política Energética, aprovou o aumento de 27 para 30% de etanol na gasolina e de 14 para 15% de biodiesel no diesel. A proposta agora até coloca a questão da descarbonização, da segurança energética, que seriam estratégias de mais longo prazo. Mas se sabe das consequências negativas que o país já vem enfrentando desde o início do conflito no Oriente Médio. O avanço da inflação e a freada no ritmo de corte dos juros não estavam na agenda de um ano de eleições, situação que pesa no poder de compra dos consumidores, na percepção quanto às finanças pessoais. O endividamento e a inadimplência, reforçados por essas condições, são problemas que podem persistir mesmo com iniciativas como o Desenrola. Então fica esse esforço para pelo menos reduzir um pouco a pressão vinda dos combustíveis. Já foram lançadas várias rodadas de subvenções e subsídios. Os reajustes até perderam força, mas os preços dos combustíveis seguem um patamar mais elevado, afetando o orçamento das famílias, os custos das empresas, a formação de vários outros preços e os indicadores econômicos. Na verdade, mesmo que consiga algum resultado, no final das contas, o governo meio que está enxugando gelo e com outros efeitos colaterais, como nas contas públicas, no estímulo ao consumo, que também afeta a inflação e os juros.
1: O governador de São Paulo, Tarcísio de Freitas, minimizou a suspensão da vacinação contra a dengue produzida pelo Instituto Butantan. Tarcísio chegou a conversar com o ministro da Saúde, Alexandre Padilha, e defendeu a cautela adotada pelo governo ao interromper a imunização após duas mortes suspeitas. Quem acompanha esse assunto é o João Vitor Revedilho.
10: A conversa entre Tarcísio e Padilha aconteceu pelo telefone na manhã de terça-feira. Ele defendeu o trabalho feito pelo Instituto Butantan e reforçou que os estudos foram feitos por mais de 20 anos, antes dos testes em voluntários.
11: Conversei, não, tranquilo, a gente entende o dever de cautela do Ministério da Saúde, a responsabilidade que está envolvida numa situação dessa. Então, olha, nós temos 42 relatos de casos adversos, tem dois óbitos. Não existe ainda uma relação direta, não há anexo causal, essa causalidade não foi ainda comprovada, mas por cautela é necessário agora, nesse momento, estudar mais, aprofundar, rever a estratégia de vacinação, isso está sendo feito para que a gente possa depois, lá na frente, retomar a vacinação com completa e absoluta segurança, com a certeza de que a gente está oferecendo o melhor para a população.
10: A vacina contra a dengue já foi aplicada em cerca de 500 mil pessoas, de acordo com dados do Ministério da Saúde. Entretanto, nas últimas semanas, 42 pacientes relataram reações severas ao imunizante e duas mortes foram registradas. Um dos casos é de uma mulher de 48 anos que morreu após apresentar sintomas graves da dengue, como o comprometimento neurológico, 19 dias após tomar o imunizante. Outro é um homem de 58 anos, vítima de choque refratário, 5 dias depois de receber a dose da vacina. Apesar dos registros, o governador ainda vê como precoce a associação dos casos à aplicação do imunizante e defendeu a intensificação dos estudos do Butantan para retomar a vacinação o mais breve possível.
11: A gente considera a vacinação segura. Essa vacina passou por 20 anos de desenvolvimento, de pesquisa, com os melhores cientistas do mundo, são os cientistas do Butantan, desenvolveram esse trabalho. A gente teve a primeira fase, segunda fase, terceira fase. Nós tivemos 11 mil pessoas voluntárias que foram testadas, sem nenhum tipo de efeito adverso, sem nenhum tipo de problema. E aí, quando se iniciou a vacinação, nós tínhamos dois grupos, os profissionais de saúde, e nós fizemos a vacinação em massa em algumas localidades. Então, nós tivemos a vacinação em massa em Botucatu,
5: nós tivemos em Maranguape, no Ceará, nós tivemos em Nova Lima, em Minas Gerais, nós tivemos na região de Araguaína, Tocantins, e nessas vacinações em massa, nós não tivemos nenhum efeito adverso. Foram relatados alguns efeitos adversos naquele grupo de profissionais da saúde, que agora a gente precisa pesquisar para saber se existe um nexo causal, se existe uma relação de causalidade. Isso não está comprovado.
12: O Ministério da Saúde apura todos os casos registrados e suspeitos relacionados aos efeitos colaterais da vacina contra a dengue. Apesar da expectativa de rapidez, a pasta não deu um prazo para concluir as investigações.
1: Vamos falar de Copa do Mundo agora, porque há 3 dias da estreia na Copa, a escalação para a seleção brasileira ou da seleção para o jogo contra o Marrocos ainda é um mistério. Quem tem os detalhes é o Matheus Dias.
13: A seleção segue a programação normal hoje, de olho na partida do sábado contra Marrocos. De última hora, o adversário da estreia teve um desfalque importante, um dos destaques do time. O atacante Abdessamad Ezzalzouli teve confirmada uma lesão no joelho direito e está fora do confronto. Do lado brasileiro, Neymar é a ausência certa, apesar da evolução no trabalho de recuperação da lesão na panturrilha. Fora isso, o time de Carlo Ancelotti para a estreia no MetLife Stadium continua sendo um mistério. Uma das principais dúvidas é quem assume a lateral direita após a lesão de Wesley. Um dos cotados, o zagueiro Ibanez, fugiu da dividida e deixou a bola com o Mister.
14: A gente tem vem trabalhando forte durante a semana, essa semana passada e a outra também, a gente vem trabalhando muito forte, dando o nosso melhor ali dentro do campo para chegar o mais pronto possível para esse jogo de estreia. E isso é o máximo que eu posso te falar, porque se eu fizer mais do que isso, dá ruim para mim depois.
13: Vivendo um dos melhores momentos da carreira, o jogador do Al-Ahly esteve em campo contra o Marrocos no primeiro jogo da seleção, após a Copa de 2022.
14: Emoção que só naquele dia da convocação. Tudo novo, tudo emocionante, choro, mas um choro especial, um choro de alegria. Então, sim, são já alguns dias que a gente está junto, a gente está cada vez se enturmando melhor, tá cada vez se comunicando melhor um com os outros, entendendo o caráter de cada um, e isso daí é muito importante pra gente. Independente da posição que for, eu me sinto pronto, seja de lateral, seja de zagueiro, seja onde for, eu estarei pronto para representar o meu país.
13: Para ele, a ida ao futebol árabe foi essencial para disputar a primeira Copa pela seleção.
14: Quando eu me transferi para lá, acreditei muito na liga, o quão ela cresceria, e de fato ela cresceu tanto que hoje temos vários jogadores de várias seleções que saíram de lá.
13: A preparação do Brasil e de outras seleções conta com muita tecnologia e ferramentas que ajudam a controlar todo tipo de informação sobre os atletas. Isso não acontece apenas na Copa, já vem muito antes e tem ajudado inclusive a revelar novos jogadores, tudo com um simples toque no celular. Com a promessa de democratizar o acesso ao futebol, empresas de tecnologia estão apostando no Brasil, ainda o maior produtor e exportador de atletas do mundo. Entre as novas ferramentas disponíveis estão aplicativos gratuitos em que jovens jogadores carregam vídeos mostrando suas habilidades. Essas ações são analisadas e pontuadas por sistemas de IA, encaminhadas a olheiros e clubes, como explica Júlio Mairucci, diretor de uma das empresas atuando por aqui.
15: A parte humana é essencial, né? Quer dizer, a análise final das 24 habilidades que a gente avalia em cada vídeo, etc., ela passa pelos analistas hoje. A gente aqui, o cara, sem sair de casa, ele tem um primeiro acesso aos clubes, né? Então, pro lado do jogador, tem esse benefício enorme, né? De encurtar distâncias, evitar ele desperdiçar tempo, recursos.
13: Nick Rapolt, CEO de uma dessas plataformas de análise de talentos, explica que o objetivo é identificar atletas em potencial, fora do radar dos grandes centros de formação, por meio da inteligência artificial. O processo é explicado de maneira simples: transformar vídeos gravados com um telefone em dados de desempenho confiáveis. E não são só os meninos que se beneficiam da tecnologia, como é o caso da Glória, que mira uma carreira no futebol feminino.
0: Por exemplo, tem meninas que não têm oportunidade de ter alguém vendo elas. E você postar é muito mais fácil, porque todo mundo hoje tem acesso à internet. Então a inteligência artificial veio só para ser um ponto positivo, para todo mundo ter oportunidade.
13: Mas mesmo com o papel essencial da tecnologia, os especialistas concordam que a parte humana é determinante na análise final das habilidades avaliadas em cada vídeo.
1: Então é isso, em abertura da Copa amanhã, tem jogo também entre México e África do Sul e o Brasil estreando no sábado às 7 da noite. Jornal da Manhã, 6:20.
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3: Jornal da Manhã, 6:24 agora. Na política, o pré-candidato Ronaldo Caiado afirmou que não existe chance de compor chapa com Romeu Zema. A declaração foi dada durante visita dos dois pré-candidatos à Jovem Pan. E quem acompanhou foi o Misael Mainetti.
4: Chance zero de formar chapa com Romeu Zema, foi o que disse Ronaldo Caiado. Os dois passaram pela Jovem Pan durante uma gravação, tive a oportunidade de conversar com os dois candidatos à presidência da República. Primeiro a gente fala sobre Caiado. Questionei ele se existe a possibilidade de uma chapa com Zema, pergunta que muita gente já fez, e a resposta dele foi: chance zero agora. Ou seja, num futuro próximo isso é possível. Conversando com ele, com a equipe dele, eles dizem que ainda tem muita coisa para acontecer, que o momento agora é de se concentrar na própria campanha. Em seguida, eu conversei com Romeu Zema, ele que é candidato pelo Partido Novo. Ele também disse que o momento é de se concentrar na própria campanha. Os dois candidatos continuam cumprindo a agenda, passando por vários estados. Romeu Zema tem agenda aqui em São Paulo, vai falar com representantes do mercado financeiro, e Caiado segue para Brasília durante a semana. Os dois se viram rapidamente no encontro, que durou menos de um minuto, e falaram sobre tomar um novo café. Agora vamos chamar a atenção para esse café. Quando surgiu a possibilidade de uma chapa, isso aconteceu também durante um encontro em um café. E ali houve essa conversa, mas ninguém bateu o martelo. Até havia uma possibilidade que foi ventilada na imprensa de Caiado ser vice de Zema, mas Caiado negou isso veementemente. Agora, nessa conversa que durou menos de um minuto, eles falam de ter um novo encontro e de tomar um café. Mas isso fica só para um futuro próximo, se acontecer.
3: E esse é o primeiro assunto para a gente trazer a análise aqui do Henrique Kriegner, que vai comentar os principais assuntos com a gente nesta manhã, na primeira edição do Jornal da Manhã. Ô Kriegner, essa discussão a gente já estava tendo há algum tempo quando surgiu essa possibilidade. Então, nesse momento, para o Caiado, não temos a chance dessa chapa integrada, mas ele deixa o futuro em aberto. Bom dia para você e bem-vindo.
5: Bom dia, Nonato. Bom dia, nossa audiência. Realmente é uma chapa bastante complexa de ser formada, por duas razões principais, Nonato. Primeiro, que existe uma expectativa individual dos candidatos de levar a candidatura aí até o final, né? Tanto o Romeu Zema já declarou isso muito veementemente, e o próprio Ronaldo Caiado, acrescentando ainda o fator de que essa é possivelmente a última eleição da sua carreira política, devido à sua idade e todos os outros postos que ele já ocupou. Isso complicaria agora ele ceder essa cadeira de primeiro lugar para de cabeça, né, da chapa aí, para ser o vice. E o segundo fator que complica tudo isso é a expectativa partidária. Por um lado, o PSD de Ronaldo Caiado, ele é sim um partido que não estaria com não tem problemas na vice-presidência. Ele consegue trabalhar por ali. Agora, o partido de Romeu Zema, o Novo, é um partido que está no trabalho, no esforço de passar pela cláusula de barreira, ou seja, ele precisa dar visibilidade com a sua candidatura à presidência aos seus candidatos também a deputado federal, para que o Congresso, a bancada do Novo no Congresso, aumente e aí então a cláusula de barreira fique ultrapassada. Nesse sentido, dificulta para os dois lados perder espaço, porque quem for o vice não participa de debates, não é mais o alvo do desejo da mídia e todos esses pontos. Então, é muito difícil de acreditar que vai sair isso aí, viu, Nonato?
3: Então, ô Kriegner, mas digamos que as pesquisas continuem apontando, entre aspas, um patinar das candidaturas e a gente tenha lá disparado Lula e Flávio Bolsonaro, e que os dois não pontuem o quanto imaginam que podem chegar. Isso pode ser um fator para que eles se complementem, porque também insistir no erro ou dar murro em ponta de faca, não sei até que ponto é vantajoso, né?
5: Exato, a pergunta é como que o potencial ali, né, de votos mudaria caso os dois se unam. Aí precisaria ter uma pesquisa talvez mais qualificada para frente, porque realmente manter a candidatura isolada ou unir, mas não chegar a um segundo lugar, daria na mesma coisa. Então é preferível manter e chegar até o final, tendo todo o espaço e uso aí de imagem, do que unir, abrir mão disso e também não conseguir chegar ao segundo turno, né? Esse vai ser o maior desafio aí para ser comprovado ao longo da campanha.
3: É isso, assunto que a gente vai seguir monitorando e acompanhando de perto aqui na programação da Jovem Pan. Agora são 6:29.
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2: Acompanha com imagens, temos a Avenida Paulista e a máxima hoje vai a 23 graus. 6 horas e 33 minutos no Jornal da Manhã. O Superior Tribunal de Justiça negou por unanimidade o pedido de liberdade feito pela defesa da advogada e influenciadora digital Deolane Bezerra. Os detalhes você tem na reportagem de Matheus Dias.
3: O pedido de liberdade de Deolane Bezerra foi analisado pela quinta turma do STJ. Entre outros pontos, a defesa da advogada argumentava que o caso dela não justificava a prisão preventiva, por ela ser mãe e não haver risco à ordem pública ou à investigação de ligação com o PCC. O advogado de Deolane, Aury Lopes Júnior, afirmou ainda que a prisão da influenciadora foi uma ação midiática e ela deveria ser solta.
4: Considerando que a imputação em tese é lavagem de dinheiro, ela poderia perfeitamente ter sido intimada, poderia ter dado explicações sobre eventuais depósitos, mas nada disso aconteceu, porque parece que efetivamente não se buscava apurar a verdade dos fatos. Se ficou 4 anos investigando para depois se ter uma prisão midiática, exatamente uma prisão desnecessária, como prima rácio. Não existe, excelências, não só a atualidade do perigo, como não existe qualquer risco para a prova.
3: Já o subprocurador-geral da República, Augusto Aras, disse que Deolane poderia voltar a cometer crimes se fosse solta.
5: Nós temos um avanço permanente das organizações criminosas, todos sabem das últimas decisões dos Estados Unidos da América, criminalizando duas facções bem conhecidas do Brasil. E nós sabemos que, em derredor da história não muito distante dos últimos 50 anos, sempre que as organizações criminosas quiseram praticar crimes complexos, usaram desde pessoas, desde menores de idade, a pessoas com algum grau de desequilíbrio emocional, loucura, ou mesmo até, mais recentemente, mães de família, sabendo que a sociedade brasileira, no particular, tem a família no seu mais alto patamar de respeito e credibilidade. Por conta dessas situações é que nós não podemos esquecer lições de recassensiches, no que toca a sua teoria da razoabilidade, que uma coisa é uma mãe praticar um ato ilícito uma só vez, outra coisa é uma mãe praticar certos atos ilícitos de forma contínua e reiterada.
3: O relator, ministro Ribeiro Dantas, disse que os elementos apontados pelo Ministério Público são graves.
6: Em princípio, a prisão preventiva parece estar fundamentada na necessidade de garantia da ordem pública, consoante pacífico entendimento desta corte, no sentido que a participação em organização criminosa sofisticada revela habitualidade delitiva e justifica a custódia provisória, assim como impede a substituição por medidas cautelares alternativas.
3: Alvo da Operação Vernix, Deolane já foi indiciada pelos crimes de organização criminosa e lavagem de dinheiro. A suspeita é de que ela atuaria para ocultar bens do PCC. Além dela, outras 6 pessoas.

0: Analise os recursos da defesa com celeridade.
1: 6:36, está na hora de você conferir aqui os assuntos de capa dos principais jornais do país, já em circulação nesta manhã de quarta-feira. Começando pelo Estado de São Paulo, está aqui a manchete principal, caso Master. Vorcaro muda versão e diz ter pago propina a Ciro Nogueira. O banqueiro afirmava que os repasses ao senador eram por amizade. Agora ele muda a versão na nova possibilidade de delação premiada à Procuradoria-Geral e também à Polícia Federal. Subjúdice mega leilão de energia homologado pela ANEEL. É mais um tema que está na capa do Estadão no dia de hoje. E outro assunto, esse que interessa também aqui ao Brasil, ó. União Europeia acelera a negociação com o Brasil sobre terras raras. O jornal traz uma foto também da Ilha Bela, dizendo que a Ilha Bela vai dessalinizar água para abastecer a sua população. Só para que você tenha uma ideia, a população de Ilha Bela é em torno de 30 mil habitantes, 35 mil habitantes. O problema é que quando você tem alta temporada, isso pode subir para 1 milhão de pessoas e aí a água é um problema. O jornal também abre espaço para uma edição da Copa, como jogam 7 das favoritas ao título na Copa do Mundo, listando França, Alemanha, Argentina, Inglaterra, Espanha e Portugal, que chegam fortes ao lado do Brasil, sempre também considerado favorito em qualquer Copa do Mundo. Do Estadão, nós vamos agora para os temas abordados pela Folha de São Paulo. A manchete principal: taxas do Tesouro Nacional disparam e a rolagem da dívida pública encarece. Títulos passam de 7,63% para 8,3% ao ano, pressionados por desajuste fiscal e também pela inflação. Outros temas de capa hoje na Folha: o Master pagou 102 milhões de reais à investigada por lavar dinheiro. Ainda informações a respeito do escândalo envolvendo o Banco Master. A cada dia a gente tem uma informação nova. Foto de capa hoje da Folha: orgulho de ser brasileiro, com uma pintura num dos muros em Osasco, São Paulo, relacionada aos 5 títulos da seleção brasileira. Seleção que busca o Hexa após anos turbulentos, segundo o jornal, que traz também aqui um caderno especial dedicado à Copa do Mundo, que começa amanhã. E da Folha, vamos agora para os temas abordados pelo jornal O Globo, editado no Rio de Janeiro, que vai de internacional como manchete principal. Guerra no Oriente Médio. Estados Unidos atacam o Irã após derrubada de helicóptero em maior ameaça ao cessar-fogo. 2 meses após o início da trégua, Donald Trump mede a reação ainda em busca de uma saída para o conflito, diz aqui o jornal O Globo. E também traz na sua capa um caderno especial da Copa do Mundo, à altura do maior mundial, diz aqui o jornal O Globo. 48 seleções, é o mundial mais cheio e sendo representado em 3 países, Canadá, México e também Estados Unidos. O jornal traz foto de pinturas também relativas à Copa do Mundo pelo país. São os assuntos de capa dos principais jornais do país. Você acompanha diariamente aqui na programação da Jovem Pan. Agora são 6:40.

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1: Meteorologistas e seguradoras têm se reunido para discutir avanços do seguro rural. O avanço das mudanças climáticas tem inclusive tornado o seguro uma ferramenta essencial ao campo e à agroindústria. Quem tem mais informações é a apresentadora do Hora H do Agro, Mariana Grilli.
2: Nas últimas semanas, agrometeorologistas e seguradoras têm se encontrado para discutir dois assuntos cruciais: seguro rural e El Niño. Vale a gente lembrar que somente cerca de 3% da área produtiva do Brasil é assegurada, e o dado tem relação com diversos fatores. Desde a estrutura do seguro rural e agrícola atualmente no país, que tem desagradado uma boa parte dos produtores, até a capacidade de compreensão da atividade rural pela própria categoria de corretores de seguros, que muitas vezes não sabem comercializar o produto. Então, esse segmento aí que reúne meteorologistas e seguradoras tem tentado pensar um conjunto de soluções aí para realmente retomar a contratação do seguro no campo de uma

0: forma que seja satisfatória para o mercado e para o produtor. E aí a gente fala do projeto de lei da senadora Tereza Cristina, que visa a modernização do funcionamento, né, do seguro, mas que de fato, embora agrade muito o agronegócio e tem várias partes que vocalizam muito isso, a verdade é que se precisa sim de um esforço público, privado, até porque o PL ele pode ser o início de algo, mas que precisa de uma robustez maior. E isso também foi falado no terceiro fórum de seguro rural que aconteceu nesta quinta-feira, que exatamente tratou aí não só das modalidades para proteção às lavouras, mas também a importância de proteger a infraestrutura de armazenagem, as unidades de beneficiamento, né, as máquinas agrícolas. Então, o aprimoramento do seguro precisa ser contra riscos comerciais também, como, por exemplo, preço dos insumos. Então, é claro que a gente olha aí para a importância de assegurar a área onde está, né, a produção, enfim, o grão, ou falando, né, dos animais aí do seguro pecuário, mas é importante dar um passo além e pensar toda essa infraestrutura ao redor da fazenda e até depois. Então, nesse fórum também se falou da importância de amadurecer o seguro das cargas, né? Então, também ali olhando para as rodovias, mas também para os portos. Então, tudo isso tem a ver com essa modernização do seguro rural discutido entre as seguradoras e os meteorologistas. E a curto prazo, a preocupação é o El Niño, né? Então também se fala muito aí de que a próxima safra verão aqui na região centro-sul do Brasil, ela vai ser um período aí então com muita umidade. Isso pode trazer dificuldades no plantio, nos tratos culturais, na colheita. E aí quando a gente lembra então dessa baixa extensão de áreas asseguradas, isso pode comprometer a produtividade regional e nacional. Se essas áreas estivessem mais asseguradas, a chegada de um El Niño não seria tão impactante e tão preocupante quanto é agora para os produtores rurais ao redor do Brasil. A gente continua de olho nesse e em outros assuntos do agronegócio, então fica o convite para você nos acompanhar lá no Hora H do Agro. Nosso programa vai ao ar todo sábado às 5 da manhã, no horário alternativo das 6 da manhã do domingo, além de ficar na íntegra disponível lá no canal da Jovem Pan no YouTube.
1: Agora são 6:44. 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Renata Flores já está aqui com a gente, conectada, para trazer mais uma vez a análise dela para a gente nessa manhã. E Renata, falamos de aposentadoria essa semana, né? E é um tema que sempre traz aí, além do alívio, ansiedade, talvez mais ansiedade até do que o próprio alívio, né? Porque a gente fica, puxa vida, quando será que eu vou me aposentar? Falta muito? Quanto eu vou receber? E tem gente que diz, mas será que eu ainda vou me aposentar com tanta alteração, com tanta mudança de regra que volta e meia acontece? Então é um tema que causa, claro, preocupação em quem ainda não está nessa possibilidade. E para a gente tentar evitar um pouco de ansiedade, acho que vale a pena a gente tratar aqui, né, Renata, de preparação para o futuro, para esse momento que todo mundo vai passar ou esperamos que todo mundo passe, não? Bem-vinda.
2: Oi, Nonato, bom dia para a nossa audiência, concordo em gênero, número e grau, é isso, é melhor aproveitar para guardar um valor agora do que chegar lá na frente e se arrepender. E como a gente falou em outros programas, inclusive ontem, como você bem lembrou, investir nada mais é do que guardar o dinheiro, né?
1: E nesse momento em que a gente está pensando aqui em futuro e ter, quem sabe, um sossego, uma relaxada um pouco maior, há investimentos melhores e também piores também nessa seara ou não?
2: É um ótimo ponto. Nonato, qualquer investimento é válido, né? E quanto mais cedo começar a guardar, melhor. Eu já conheço muitos jovens que estão fazendo isso, né? De pouquinho em pouquinho. E quando a gente pensa em investimento de médio e de longo prazo, Quanto mais tempo o seu dinheiro fica guardado, mais os juros compostos trabalham a seu favor, ou seja, você vai somando rendimento em cima de rendimento. Agora, existem os CDBs pré-fixados que rendem mais de 110% do CDI, é um ótimo exemplo. Esse é um rendimento muito acima da inflação, Nonato, porque a taxa de juros atualmente está ali em 14,5% ao ano. Uma outra possibilidade é a LCI, eu gosto bastante, ela é indicada para quem pode deixar o dinheiro investido por bastante tempo e deseja, então, variar a sua carteira de investimento. É importante para quem pode um pouquinho mais longo prazo. 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
1: É isso, falamos hoje então a respeito de investimentos de preparação para a tão sonhada aposentadoria. Renato, obrigado, amanhã tem mais, hein?
2: Amanhã a gente volta, ótimo dia, tchau.
1: Valeu. Agora são 6:47. Uma onda de protestos liderada por professores toma as ruas do México e causa temores às vésperas do início da Copa do Mundo. O nosso correspondente internacional, Luca Bassani, tem mais detalhes e participa conosco aqui do Jornal da Manhã. Luca, bom dia para você. O que é que está acontecendo por lá à medida em que a gente tem a ansiedade daqueles que adoram futebol, e o México não está longe disso, né? Já sediou outras vezes a Copa do Mundo, mas ao mesmo tempo tem esse protesto conduzido aí principalmente por professores. O que está havendo por lá, Luca? Bom dia.
3: Bom dia a você também, Nonato, a todos que nos acompanham. Algo que preocupa os organizadores do maior evento esportivo do mundo, que tem a sua estreia na próxima quinta-feira, dia 11. De acordo com o principal sindicato dos professores, as manifestações que acontecem agora pelo país podem acontecer também durante o dia da estreia na cidade do México. Os professores mexicanos, eles utilizam esse momento de grande visibilidade internacional para fazer diversas reivindicações ao governo da presidente Cláudia Sheinbaum, dizendo que exigem a mudança das leis que foram aprovadas durante os últimos governos, reformas educacionais que, segundo eles, precarizaram o trabalho dos professores. Em algumas províncias também pedem um aumento de 100% dos salários e querem que as reformas que foram aprovadas principalmente durante o governo de Peña Neto, né, isso já há quase 10 anos, sejam também revogadas pelo atual governo, que é um governo mais à esquerda, comparando com Peña Neto, que era um governo mais à direita, que fez certas mudanças no currículo e também na carga horária dos professores. Por enquanto, o governo de Cláudia Sheinbaum disse que não tem a capacidade de responder às reivindicações dos professores da maneira como elas são apresentadas, dizendo que não podem negociar o salário neste patamar e muito menos mudar reformas que foram aprovadas também no legislativo de forma monocrática, né? Apenas através do executivo. O grande temor é que esta central sindical ligada aos professores disse que vai fazer uma marcha até o estádio Azteca na próxima quinta-feira, dia 11, ou seja, o local onde vai acontecer a abertura da Copa do Mundo, jogo entre México e África do Sul, e que com certeza pode virar embate com as forças de segurança. Afinal, é um evento mundial, perdão, com muitas pessoas observando, com muitos visitantes também indo ao estádio Azteca, esse estádio histórico onde o Brasil foi campeão na década de 70, e exatamente por isso que pode se tornar uma questão extremamente complicada para o governo mexicano, que tem talvez mais 2 dias úteis para negociar algo que faça os professores não fazerem esta manifestação exatamente no dia da estreia. Isso até nos relembra a Copa de 2014 no Brasil, que também teve uma série de manifestações, um movimento que não vai ter Copa, e no fim acabou a FIFA prevalecendo e a Copa sendo organizada. Muitos acreditam que talvez esse seja o mesmo desfecho no México, mas é algo para a gente observar, além das quatro linhas, além do futebol e do show do esporte, é ficar de olho também naquilo que se passa ao redor do estádio e da sociedade mexicana como um todo, já que é um país também com os seus próprios problemas socioeconômicos.
1: É isso, até porque quanto mais midiático o evento, mais visibilidade vai dar para o protesto. E os Estados Unidos realizaram uma série de bombardeios contra o Irã, em retaliação à derrubada de um helicóptero Apache na região do Estreito de Hormuz. Acompanhe na reportagem do Paulo Edson Fiore.
4: As forças dos Estados Unidos anunciaram nesta terça-feira que lançaram ataques proporcionais contra o Irã, depois que o exército iraniano derrubou um helicóptero de ataque no Estreito de Hormuz. O presidente Donald Trump tinha advertido que os Estados Unidos deveriam responder a este ataque. As forças americanas começaram a lançar ataques em legítima defesa contra o Irã por ordem do comandante em chefe, em resposta à derrubada de um helicóptero Apache do exército dos Estados Unidos, informou o Comando Central em um comunicado. A missão é uma resposta proporcional à agressão injustificada do Irã, acrescentou o Comando Central. Meios de comunicação iranianos informaram sobre várias explosões nesta quarta-feira ao longo da costa sul do Irã, perto do Estreito de Hormuz. Depois que os Estados Unidos lançaram ataques contra o país, o chanceler do Irã, Abbas Araghchi, afirmou que o exército iraniano não vai ignorar nenhuma agressão ou ameaça. Horas depois, a Guarda Revolucionária do Irã afirmou ter atacado quatro alvos na base militar americana de Al-Azraq, na Jordânia, utilizando mísseis de longo alcance. A Guarda disse que os alvos incluíam hangares de caças F-35 e um centro de comando e controle, e alertou que estava pronta para dar uma resposta decisiva e esmagadora a qualquer ataque dos Estados Unidos. As forças armadas jordanianas afirmaram ter interceptado e abatido cinco mísseis lançados do Irã em direção à área da instalação militar. A Jordânia acrescentou que destroços da operação de interceptação caíram no território do país, mas não causaram danos nem deixaram feridos. A mídia estatal também informou que foram realizados ataques à quinta frota naval dos Estados Unidos, estacionada no Bahrein.
1: Assunto para a gente ouvir aqui o Henrique Kriegner, que vai analisar com a gente essa situação no Oriente Médio. Ô Kriegner, a gente está vendo aí uma espécie de retórica muito forte, e aí tem um ataque aqui, a outra resposta ali, mas parece mais protocolar do que qualquer outra coisa. Há exemplo das conversas que estão rolando, quando o Trump diz: estamos próximos de um acordo, e esse acordo não vem. Para onde caminha esse conflito, na tua visão, no momento em que a gente tem Copa do Mundo, tem seleção iraniana também, de algum modo, sendo afetada lá nos Estados Unidos? Qual é a tua visão desse momento do conflito, Kriegner?
5: Olha, Nonato, eu posso estar errado, mas eu não consigo encontrar nenhum indício sólido de que estamos chegando a um acordo que ponha ponto final a esse conflito, ao ponto final. Pode colocar ali um pano quente, ou talvez organizar um pouco maiores tensões para mais tarde, mas ponto final mesmo, realmente eu não consigo encontrar indícios disso. Por quê? Por um lado, nós temos Estados Unidos, um país que está ali sendo completamente o governo Trump, na verdade, que está sendo enfraquecido por conta de toda essa o custo e também o desgaste que esse conflito gera. Então, nós temos ali dentro dos Estados Unidos as eleições de midterm chegando, e o Partido Republicano perdendo tração com a população americana, porque de fato a população não quer ficar pagando por uma guerra que não tem fim, não quer que seja mais um Ucrânia versus Rússia, né? E do outro lado, nós temos ali o Irã. E no lado do Irã, um posicionamento de defesa absoluta, tentando ali fazer com que os seus interesses sejam protegidos. Os dois lados têm interesses que são muito antagônicos. Estados Unidos diz que destruiria o regime dos ayatolás, não está nem perto disso. Diz também que acabaria com todo o poderio nuclear iraniano, também não está muito perto disso. Então, como é que encontra um acordo no meio disso, Nonato?
1: Obrigado, Krigner. Presidente Lula sancionou novas regras para as SAFs, as Sociedades Anônimas do Futebol. Acompanhe as principais mudanças trazidas pelas novas regras com a reportagem do André Nelly.
6: A lei sancionada pelo presidente Lula estabelece novas exigências para a estrutura administrativa das sociedades anônimas de futebol, as chamadas SAFs. Entre as principais mudanças, fica determinada a presença de ao menos um membro independente no conselho de administração e outro no conselho fiscal, seguindo critérios definidos pela Comissão de Valores Mobiliários, a CVM. Além disso, administradores que residem fora do Brasil deverão nomear um representante legal no país antes de assumir funções. As SAFs também vão passar a ser obrigadas a divulgar atas de assembleias gerais e de reuniões dos conselhos de administração, diretoria e fiscalização. E também deverão tornar pública a composição acionária, com identificação dos acionistas, número de ações e participação percentual de cada um. O presidente Lula vetou 4 trechos, entre eles o que proibia qualquer forma de penhora ou bloqueio do patrimônio e das receitas das SAFs para pagamento de obrigações dos clubes. Esses vetos devem ser analisados pelo Congresso Nacional em uma sessão conjunta, ainda sem data para acontecer. De Brasília, André Anelli.
1: Jornal da Manhã, 6:57.
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0: 7:03. Bom dia aos ouvintes mais qualificados da audiência lagiana. Eu sou Fabrício Camargo.
1: E eu sou Alexandre de Souza. Seja muito bem-vindo, você que acompanha pelo rádio e também pelo site ou também pelo aplicativo da Jovem Pan Lages.
0: E está começando o Jornal da Manhã, direto dos estúdios da Jovem Pan Lages.
1: Hoje é quarta-feira, dia 10 de junho de 2026, e para você que começa o dia bem informado, vamos aos destaques desta edição.
0: Detran de Santa Catarina alerta para golpes no pagamento do IPVA.
1: Sites falsos estão sendo usados para emitir boletos fraudulentos. O órgão orienta os motoristas a utilizarem apenas os canais oficiais.
0: Lages recebe audiência pública sobre proteção animal.
1: O encontro reúne autoridades, protetores e a comunidade para discutir políticas públicas e combate aos maus tratos.
0: Antídio Lunelli confirma pré-candidatura ao Senado.
1: O deputado estadual defende uma composição com João Rodrigues e amplia a articulação para as eleições 2026.
0: Brasil estreia na Copa defendendo uma marca de 88 anos.
1: A seleção brasileira não perde uma partida de estreia em mundiais desde 1938 e começa a caminhada rumo ao hexacampeonato.
0: Estudantes colocam Lages no clima da Copa do Mundo.
1: Alunos transformam calçadas do centro em uma homenagem à seleção brasileira às vésperas do Mundial.
0: Colégio Agrícola São José do Cerrito completa 86 anos.
1: Referência na formação de profissionais para o agro, a instituição já preparou milhares de jovens para o campo.
0: As informações do trânsito, giro de notícias e a previsão do tempo para esta terça-feira.
1: Informação com credibilidade.
0: Análise com responsabilidade.
1: Começa agora a edição local do Jornal da Manhã.

0: 7:05.
1: Repita.
0: 7:05. Bom dia, Alexandre.
1: Muito bom dia, Fabrício Camargo. Muito bom dia a você, ouvinte, que está ligado no Jornal da Manhã desta quarta-feira. Fabrício Camargo, e eu que levantei hoje com esse friozinho, deu vontade de ficar na cama.
0: É.
1: Pensei duas, três vezes, não, mas tem que trabalhar, vamos embora lá.
0: A informação não para. 5 graus neste momento em Lages, você que tá saindo de casa agora, se prepara, coloca o casaco, porque realmente o frio, inclusive, ele se intensifica devido a um deslocamento de vento que tem sido consideravelmente alto, então isso vai deixar a sensação térmica ainda mais baixa. Então, 5 graus de temperatura no momento. Infelizmente tem que dar essa informação, mas tem previsão de chuva para hoje sim, 2,4 milímetros. Essa precipitação, ela acontece na parte da tarde de hoje, segundo modelos do YR. Amanhã vai se manter estável, só que a mínima vai ficar em 13 graus. À tarde a gente vai chegar até 15 graus e à noite o tempo volta a ficar estável e a mínima fica em 11 graus. Ou seja, além de sair com um casaco pesado, também tem que levar o guarda-chuva para o seu trabalho para se prevenir na hora de voltar para casa. 7:06,
1: repita.
0: Alexandre. 7:06, Alexandre, tem o trânsito, né?
1: Isso mesmo, vamos conferir então, Fabrício Camargo, as condições do trânsito nesta manhã de quarta-feira. As rodovias federais que cortam a nossa região, tanto a BR-116, a 470 e a 282, além das rodovias estaduais, o tráfego segue normal nesta manhã, sem registros de ocorrências que prejudiquem o fluxo de veículos até o momento. Em Lages, segundo os aplicativos de mobilidade, o movimento é tranquilo nos principais pontos da cidade. Essas são as primeiras informações, Fabrício, sobre o trânsito. No terceiro bloco, a gente traz toda a atualização das informações da movimentação nas estradas da nossa região. Mas é um alerta que a gente sempre dá, saia com atenção e antecedência para evitar imprevistos no caminho.
0: Muito bem, hoje é quarta-feira, ou seja, tem no aeroporto regional da Serra Catarinense o voo para São Paulo, com um pouso em Congonhas, decolagem às 16:05, chegada às 17:20. Atenção, quem vai embarcar deve chegar ao aeroporto até as 14:00 para check-in. Os voos acontecem sempre às segundas, quartas e sextas, e como é preciso passar pela 116 ali para chegar ao aeroporto, a gente sempre alerta que vez ou outra acontece algum acidente, bloqueio, algo do tipo que acaba atrasando ali o trajeto. Então confie na previsibilidade, dá um tempo aí para você conseguir chegar com calma e não perder o seu voo. Mas para você que vai de carro, a gente tem uma notícia: o Departamento Estadual de Trânsito de Santa Catarina, o DETRAN, emitiu um alerta aos proprietários de veículos sobre golpes relacionados ao pagamento do IPVA, Alexandre.
1: Isso mesmo, criminosos estão criando páginas falsas na internet que imitam os canais oficiais de consulta e emissão de guias, com o objetivo de desviar valores pagos pelos contribuintes. A orientação é para que os motoristas consultem débitos e realizem pagamentos apenas pelos canais oficiais do governo do estado e do DETRAN de Santa Catarina. Entre eles estão o portal do órgão, o aplicativo DETRAN Digital e o assistente virtual Catarina, disponível pelo WhatsApp. O DETRAN recomenda que, antes de concluir qualquer pagamento, o cidadão confira o endereço eletrônico acessado e verifique os dados do beneficiário da transação. Nos pagamentos legítimos, o destinatário deve estar identificado como governo de Santa Catarina ou Secretaria do Estado da Fazenda. O órgão também alerta para que a população evite acessar links recebidos por mensagens, e-mails ou redes sociais. Em caso de dúvida, a recomendação é interromper o procedimento e buscar orientação pelos canais oficiais. Segundo o DETRAN, a atenção aos detalhes é fundamental para evitar prejuízos financeiros e garantir a segurança nas transações digitais. Fabrício Camargo, eu em especial utilizo muito a plataforma do meu banco, que ele já tem essa possibilidade de fazer o pagamento do meu IPVA ou até mesmo do licenciamento do carro através da plataforma. Então lá fica cadastrado o carro que eu possuo e lá daí eu só vou lá, preciso fazer o pagamento, e ele já me dá que dia é o pagamento, quando que eu posso realizar, o valor desse pagamento, tudo já conectado ao Detran de Santa Catarina. Então, muitos aplicativos de banco já possuem essa funcionalidade.
0: Muito bem, entre em contato com o seu banco, fale com o seu gerente, até mesmo um despachante pode te ajudar nessa parte para que você possa deixar automatizada essa parte, porque realmente, às vezes a gente fala sobre entrar nos canais oficiais, só que cada vez mais as páginas de sites falsos estão cada vez mais convincentes. Inclusive, se você entra em detran.sc.gov.br, que é o site oficial do Detran, já está um aviso ali em banner que está é não caia em golpes, saiba como se proteger de golpes virtuais envolvendo o Detran. Então ele até tem, olha, a pessoa recebe até uma carta com logo,
1: QR Code,
0: né? Logo do Detran, logo do estado de Santa Catarina. Então eles tentam fazer de uma forma convincente e infelizmente algumas pessoas acabam por se deixar a confiar por isso. E claro, não tem culpa, a pessoa realmente olha ali e identifica sinais que geram credibilidade, mas foi de uma pessoa mal intencionada. 7:11,
1: repita,
0: 7:11, e cada vez mais vai ter esporte aqui no Jornal da Manhã.
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0: É amanhã, Alexandre de Souza, a Copa do Mundo começa e a gente vai poder cobrir tudo isso de duas formas. Primeiro, a Rede Jovem Pan vai transmitir todos os jogos, vai falar, vai ter os comentários, vão ter também outros programas especiais que a gente vai trazer aqui na programação dos 89.9, conteúdos exclusivos lá no arroba Jovem Pan Lages e muito mais. Também vamos ter outras formas de cobrir. A Jovem Pan Lages vai estar direto da Copa do Mundo, então fique ligado. A gente vai começar com Samuel Gonçalves comentando sobre o Brasil, que vai defender a invencibilidade de 88 anos em estreia de Copa do Mundo. A FIFA pretende alcançar o faturamento recorde também na Copa de 2026. Mais informações com ele, o nosso querido Samuel Gonçalves. Bom dia, Samuel.
3: Falta apenas um dia para a maior Copa do Mundo de todos os tempos, 48 seleções, 104 partidas e a bola rola amanhã às 16 horas com México e África do Sul, abrindo então a Copa do Mundo de 2026, que será disputada no México, Canadá e Estados Unidos. E o começo da Copa do Mundo está cada vez mais próximo também da seleção brasileira. Faltam 3 dias para a estreia da seleção canarinho, às 19 horas de sábado, horário de Brasília, o Brasil enfrenta o Marrocos. E a seleção brasileira vem de uma longa invencibilidade em estreias do torneio e busca ampliar ainda mais este número. Presente em todas as 22 edições da Copa do Mundo, o Brasil perdeu apenas 2 vezes em estreias. Em 1930, primeira edição do torneio, a seleção foi superada pela Iugoslávia por 2-1. 4 anos depois, então em 1934, veio a segunda derrota para a Espanha por 3-1. De 1938 até 2022, o Brasil não perdeu nas estreias de Copa do Mundo. Foram 20 jogos, 17 vitórias e 3 empates, com aproveitamento aí extraordinário de 81,8%. São até aqui 88 anos de invencibilidade em primeiras partidas do torneio. No último Mundial disputado lá no Catar em 2022, a seleção brasileira derrotou a Sérvia por 2-0 na estreia. Então o Brasil defende uma invencibilidade de 88 anos e vai pegar uma seleção aí que tem bons jogadores. O Marrocos vem para complicar esse jogo da seleção e classificar aí para a próxima fase também da Copa do Mundo junto com o Brasil. A FIFA espera faturar mais de 14 bilhões de dólares ou cerca de 70 bilhões de reais na cotação atual com essa edição da Copa do Mundo de 2026 dos Estados Unidos, México e Canadá. O valor representa praticamente o dobro do que foi gerado no ciclo da Copa de 2022 no Catar. A expansão do torneio para 48 seleções e aí o aumento também de jogos para 104 partidas é um dos principais fatores para o crescimento das receitas. Então terá faturamento recorde da FIFA, 70 bilhões de reais na Copa deste ano. Eu volto amanhã aqui, um abraço e até lá.
0: Muito obrigado, Samuel Gonçalves, pelas tuas informações e se tem futebol, tem em Jovem Pan. A rede Jovem Pan acompanha todos os detalhes do Mundial de 2026 e a Jovem Pan Lages leva você para dentro da experiência do torcedor. Ricardo Córdova começa a cobertura da Copa em véspera do embarque para os Estados Unidos e ele tem um recado especial para toda a nossa audiência. Bom dia, Ricardo. Bem-vindo ao Jornal da Manhã.
4: Bom dia para você que tá ligado no Jornal da Manhã. Bom dia, Fabrício. Bom dia, Alexandre. Bom dia. E para todos aqueles que nos dão prazer da audiência logo cedo. Eu sou Ricardo Córdova, tô chegando para fazer minha primeira participação no Jornal da Manhã, nessa cobertura da Jovem Pan com o patrocínio da CVC, a sua companheira de viagem. Hoje eu terei a oportunidade de estar nos Estados Unidos na primeira fase da Copa do Mundo, acompanhando os jogos do Brasil e mandando informações a respeito das curiosidades de um turista lá na terra do tio Sam, com todos os perrengues necessários para você conseguir se deslocar e chegar o mais próximo possível das torcidas do mundo inteiro. O clima de Copa do Mundo é muito bacana, né? Amanhã a gente já tem a abertura, inclusive as imagens que circularam ontem são muito legais a respeito da Shakira, já tá no México fazendo os ensaios para a abertura. Muito joia. Amanhã eu acho que o mundo inteiro tá focado nesse jogo, que tem um brasileiro no apito. E outro detalhe, falando em México, é um papelão, né? Tem a seleção do Japão que resolveu dar uma passadinha lá pela cidade de Monterrey, para fazer digamos assim, um período antes de ir para Nashville, que é onde eles estão agora, sediados. E o Japão abandonou o centro de treinamento que tinha alocado, porque os prédios, ou seja, onde eles estavam, as estruturas lá do centro de treinamento, não eram nada interessantes. Inclusive, o campo onde eles estavam treinando era desnivelado. Coisas de Copa do Mundo com um monte de seleção, e olha que a FIFA ainda está planejando 66 para a Copa de 2030, hein? Bem, a gente vai estar por aqui todo dia acompanhando a turma do Jornal da Manhã e mandando informações para você também direto dos Estados Unidos, pelo menos na primeira fase, tá? Um abraço para todo mundo e até a próxima.
0: Muito obrigado, Ricardo Córdova. 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Ainda falando sobre Copa do Mundo, aqui em Lages, os alunos transformaram calçadas do centro em homenagem à seleção brasileira.
1: Isso mesmo, Lages já entrou no clima da Copa do Mundo. Alunos da Escola Municipal Suzana Albino, França, transformaram calçadas do centro da cidade em uma homenagem à seleção brasileira. As pinturas mostram símbolos como a bandeira do Brasil, a taça da Copa do Mundo, bolas de futebol e as estrelas dos títulos conquistados pela seleção. A atividade faz parte de um projeto escolar que une arte, educação e participação dos estudantes na comunidade. A Copa do Mundo de 2026 começa então amanhã e o Brasil estreia no sábado diante do Marrocos. Fabrício Camargo, isso me lembra muito a minha cidade, que faz isso muito, de enfeitar as ruas, enfeitar com bandeirinha, pintar as ruas, e até minha filha está passando por isso lá no Rio de Janeiro. Então, Lages está transformando isso também em algo, vamos dizer, cultural, porque é muito legal entrar nesse clima de Copa, pintar as ruas, entrar e enfeitar as casas, colocar bandeira, é muito bom isso.
0: Eu acho que a gente sempre trazendo pela base, a gente consegue construir uma cultura, um amor, algo que se perdeu com o tempo. Eu falo isso da Festa Nacional do Pinhão e também falo sobre a seleção brasileira, que a gente vê hoje jovens que torcem pra Argentina, Portugal, nada contra, assim, mas realmente a gente vê essas crianças não tendo essa visão que a gente tinha na nossa época da seleção brasileira, de brilhar o olho com os jogadores. E quando eu falo que isso vem da base, é exatamente ali, quando a gente faz trabalhos escolares pintando o uniforme da seleção brasileira, quando a gente faz trabalhos escolares, principalmente nas aulas de artes, onde a gente expressa o nossa cultura, a gente mostra um pouco do que a gente conhece, aprende sobre as histórias. Então é muito bacana que as escolas estejam envolvendo os alunos, não só na Copa do Mundo, mas com a seleção brasileira em si, trazendo essa conexão e trazendo esperança aí pro futebol futuro. Além disso, falando em, né, em decorar calçadas, eu quero mandar um abraço ao Gui e todo o pessoal lá do Forno Santa Fé, que também fizeram um espetáculo na calçada ali para homenagear a seleção brasileira durante esse período de Copa do Mundo. Ficou muito bacana mesmo. Eu moro ali por perto. O Forno Santa Fé, para quem não conhece, fica ali na rua Coronel Córdova, logo na descida ali depois do Bom Jesus e do Santa Rosa. Bom, são 7:20.
1: Repita.
0: 7:20, e agora a gente faz, eu não quero me perder aqui, Alexandre, a gente faz um convite.
1: Isso mesmo,
0: um convite. A Câmara de Vereadores de Lages recebe nesta quarta-feira uma audiência pública regional para discutir as políticas de proteção e bem-estar animal.
1: O encontro.
0: Eu acho que eu errei, Alexandre. Quinta-feira.
1: É quinta-feira, não é quarta, não. O encontro ele é promovido, então, pela Comissão de Proteção, Defesa e Bem-Estar Animal da Assembleia Legislativa de Santa Catarina e vai unir, então, autoridades, protetores, entidades e a comunidade. Entre os temas da pauta estão o combate aos maus tratos, a castração e a adoção responsável. Quem traz, então, mais detalhes sobre a iniciativa é o deputado estadual Márcio Machado.
5: Bom dia a todos. Da Rádio Jovem Pan, um convite especial. Aqui é o Márcio Machado, deputado estadual da Serra Catarinense, nesta quinta-feira, dia 11, 18:30, na Câmara de Vereadores de Lages, audiência pública regional sobre a proteção animal. É muito importante a sua presença para que possamos debater sobre políticas públicas voltadas para a maior medicina da cura da alma, que são os animais. A Assembleia Legislativa está presente através da minha pessoa como presidente da Comissão de Defesa e Proteção dos Animais aqui na Assembleia. Então, te convido, vá com a sua família, vá com seus amigos, nesta quinta-feira, 18:30, na Câmara de Vereadores, audiência pública regional para a Serra Catarinense, debatermos políticas públicas sobre a proteção animal. Muito obrigado e até quinta-feira.
0: Até quinta-feira, Márcio Machado, a gente vai tentar passar por lá para conversar. Encontrei com o Márcio na Festa Nacional do Pinhão, infelizmente ele não teve tempo de passar ali pela Casa Jovem Pan para nos conceder uma entrevista no estúdio de vidro, mas se comprometeu em outro momento a gente conversar, principalmente a respeito dessas pautas envolvendo a proteção animal. Porque muitos escutam a pauta proteção animal e pensam em proteger, em não a caso do cão orelha, etc e tal, mas tem outros também que pensam naquela questão de saneamento, questão de saúde, aqueles cães abandonados, as matilhas que andam por aí, reviram lixo, etc. Então tem esses dois lados que precisam em algum momento conversar e essa audiência pública vai fazer isso e a gente vai poder conversar um pouquinho com o Márcio Machado lá na quinta-feira e a gente vai tentar estar presente.
1: Essa é uma boa causa, Fabrício Camargo, até um detalhe aí é uma sugestão do Alexandre de Souza. Muitas pessoas trabalham até as 18:30. Sempre quando fizerem alguma audiência pública, fazerem às 19 horas, que é mais fácil para a pessoa se deslocar do seu trabalho para a audiência pública. Porque senão a pessoa já chega com a audiência pública andando e muitas vezes ele perde o contexto do que estava sendo falado. Então, é uma sugestão. Isso é uma boa causa. Então, quinta-feira, 18:30, a gente vai estar lá para acompanhar essa audiência pública. Mas fica aqui a sugestão do Alexandre de Souza de que as próximas audiências façam às 19 horas, que é melhor para a população acompanhar.
0: A gente vai tentar trazer também um resumo, um compacto ali, porque a TV Câmara disponibiliza essas audiências públicas para a nossa audiência. São 7:23.
1: Repita.
0: 7:23, giros de notícia aqui na Jovem Pan.
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0: A usina Salto Caveiras em Lages recebe no dia 20 de junho mais uma edição do programa Portas Abertas, promovido pela Celesc. O evento terá entrada gratuita e contará com visitas guiadas a usinas, exposições, apresentações culturais, feira de artesanato, produtos coloniais e gastronomia regional. A programação acontece das 10 horas da manhã às 5 da tarde e também inclui atividades voltadas à educação e ao turismo. A iniciativa busca aproximar a comunidade de um dos principais patrimônios históricos e energéticos da Serra Catarinense.
1: Eu só acho que entrou ali um novo tema que é o mesmo do primeiro e do segundo, o segundo e o terceiro, tá, Fabrício? Então, tá. A Prefeitura de Lages dá início nesta quarta-feira a entrega dos novos uniformes para estudantes da Rede Municipal de Ensino. O lançamento oficial da distribuição será marcado por um ato simbólico no Centro Serra Convention Center, reunindo alunos, familiares e autoridades. Mais de 15 mil estudantes de 99 unidades escolares serão contemplados com os kits que totalizam 90 mil peças de vestuário para uso durante o ano letivo. A previsão é de que a entrega seja concluída até o dia 30 de junho.
0: Amanhã nós teremos aqui no Jornal da Manhã da Jovem Pan a prefeita Carmen Zanotto e também o secretário Christian de Oliveira, secretário da Educação aqui de Lages, para conversar um pouco sobre essa questão dos uniformes, o que vai ser muito bacana aqui para nossa audiência. Então não perca, amanhã tem aqui Carmen Zanotto e Christian Oliveira. Bom, Lages recebe nessa quinta-feira uma das etapas regionais do Santa Catarina Canta, Festival de Música Brasileira. A seletiva será realizada no Teatro Marajoara a partir das 19 horas, reunindo candidatos da Serra Catarinense na disputa por vagas na semifinal do concurso estadual. Com entrada gratuita, o evento faz parte da série de audições promovidas em diferentes regiões de Santa Catarina para selecionar os intérpretes que seguirão na competição. Os classificados avançam para as próximas fases do festival, que terá a final realizada em novembro em Florianópolis.
1: A Fundação de Amparo à Pesquisa e Inovação de Santa Catarina, a FAPESC, lançou nesta terça-feira, dia 9, um edital para credenciamento e recredenciamento de incubadoras de empresas inovadoras em todo o estado. A iniciativa é voltada a instituições públicas e privadas sem fins lucrativos que atuam no apoio a empreendedores e startups, que será uma etapa obrigatória para a participação em futuros programas de formação da Fundação. As propostas poderão ser encaminhadas até dia 9 de julho, contemplando então incubadoras instaladas nas 6 mesorregiões catarinenses.
0: Muito bem, logo depois do intervalo tem Coluna Agro. Gustavo Tais, que está ali na recepção, já ouvindo a gente pelo radinho, pode pegar seu café também para o nosso convidado, porque a gente vai falar dos 86 anos do CEDUP Caetano Costa, o Colégio Agrícola de São José de Cerrito.
1: Vamos também conversar com o professor e diretor Patrick Sherman.
0: São 7 horas e 26 minutos.
1: Repita.
0: 7:26.
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3: São 7:31.
4: Repita.
3: 7:31, trazendo as informações do tempo para esta terça-feira, dia 10 de junho. A gente vai ter a mínima hoje em 6 graus. Neste momento, a temperatura está em 6 graus. 2,4 milímetros de chuva para hoje. Ela está prevista para a parte da tarde. Amanhã vai ser estável, só que com esse vento que vai contribuindo para uma sensação mais gelada. Então, à tarde, a gente vai ter chuva e vai ter temperatura baixa também. A temperatura vai subir um pouco à tarde, mas não muito, vai chegar aos 15 graus. À noite a gente vai ter 11 graus de temperatura e tempo mais estável. Amanhã a gente tem chuva o dia todo, amanhã a gente tem chuva apenas no final do dia, 18 milímetros, e essa chuva que começa no final da quinta-feira, ela vai até a sexta-feira inteira. Então você aí já se prepare para o início de final de semana, que vai ser chuvoso, porém o final de semana em si tem tempo estável, apenas frio, não vai ter chuva pelas previsões do site YR, também da Epagre Cira. São as informações do Jornal da Manhã para o tempo. Vamos agora com o Agro no Jornal da Manhã.
4: 7:32.
3: Repita.
4: 7:32. O Centro de Educação Profissional Caetano Costa, tradicionalmente conhecido como Colégio Agrícola de São José do Cerrito, aqui na Serra Catarinense, comemora 86 anos de história. Ao longo dessa trajetória, a instituição tem desenvolvido um trabalho de excelência na formação de jovens que escolhem o agronegócio como profissão e acreditam na sucessão familiar no campo. Com milhares de alunos formados, o colégio se consolida cada vez mais, então, como uma referência de educação profissional agropecuária aqui no Brasil. E para falar sobre essa trajetória de sucesso, recebemos hoje o professor e diretor Patrick Mota, Alberto Farber, diretor técnico, que estão aqui com Gustavo Tais, que é o que vai comandar então a entrevista do Agro na Pan. Muito bom dia, Gustavo.
5: Muito obrigado, Alexandre, pela apresentação dos meus convidados. Muito bom dia, Fabrício. Bom dia a toda a comunidade. Bom dia a você que se conecta ao mundo do agronegócio. E falar sobre o Colégio Agrícola sempre me traz muita alegria. Afinal de contas, com muito orgulho e muita honra, sou egresso de lá, formado em 1993. Então já se passaram mais de 30 anos e a gente segue firme dentro da atividade. E eu quero dar um bom dia muito especial. Seja muito bem-vindo, Patrick. É um prazer ter o senhor aqui com a gente na Rádio Jovem Pan nessa manhã.
6: Bom dia, Gustavo, bom dia aos amigos ouvintes da Jovem Pan. Para nós é sempre importante, né, trazer notícias, né, que coloquem à disposição a nossa escola, que é um patrimônio da Serra Catarinense, que a gente quer sempre colocar de portas abertas para a comunidade serrana.
5: Também quero dar bom dia pro Alberto Farber, né, que são poucos anos. Quanto tempo, Alberto, de colégio agrícola agora que a Epagre está envolvida?
7: Bom dia, Gustavo. Bom dia a todos os ouvintes. Esse ano agora completando um ano e meio, né? Bastante pouco tempo frente a toda a história e a tradição da escola.
5: Legal.
3: Gustavo, se me permite, eu quero mandar um grande abraço aí pro meu primo, o Jardel. Que ele foi egresso também. Colégio Agrícola. Ele me deu a oportunidade algumas vezes de ir lá e conhecer o espaço, é muito legal. Inclusive, se eu soubesse antes que a gente teria a presença do diretor aqui, eu ia pedir para carinhosamente nos trazer um doce de leite de lá, que é muito popular. Então,
4: Fabrício, eu até fiquei com vergonha quando eu vi a pauta de hoje e os convidados do Gustavo, porque faz um ano que a gente foi convidado e a gente não foi lá.
3: Ah, isso é verdade, eles vieram cobrar hoje.
5: Bom, afinal de contas, é um prazer recebê-lo de novo. E mais uma vez a gente piscou o olho e o Colégio Agrícola comemora mais um ano. 86 anos de existência, Patrick.
6: É isso aí. 24 de junho de 1940, né? Então, agora no próximo dia 24 a gente comemora 86 anos e não é 86 anos de história de uma escola, né? São 86 anos de história de várias pessoas que passaram pela escola, né? E essas histórias, elas mudam, né, as trajetórias, e acredito que por vezes a escola tem a capacidade de mudar a história das pessoas que às vezes não tinham perspectiva, mas através da educação, né, mudam a sua realidade, e aí a gente fica contente que isso muda a história da nossa terra, né, do nosso povo. Então, a escola é um patrimônio, e talvez a educação seja o ato mais rebelde de emancipação social, né? Porque através do conhecimento é que a gente edifica a nossa existência. Então, é uma escola que oferta um curso de técnico agropecuária, né, um potencial gigante do Brasil, né, de Santa Catarina, mas da Serra Catarinense em especial. Nós temos muita capacidade, muita potência de mudar a nossa história através da agricultura, né?

0: dado pela humanidade ao longo dos anos, de modo que o sujeito seja inserido na sua cultura, se situe, né, no modo de ver a vida e o mundo, mas a educação profissional e tecnológica é que de fato constrói a emancipação de um sujeito, porque é através do trabalho que o homem se edifica, se emancipa, né? Não existe emancipação de vida humana sem o trabalho, né? E isso, claro, a gente está ofertando educação profissional na agricultura, mas poderia ser em qualquer área, né? O trabalho é muito mais do que cumprir uma carga horária ou realizar uma atividade ou receber um salário, etc. O trabalho é edificante da vida humana, né? Aí o Gustavo disse, pô, já faz 30 anos que passei por lá, né? O INSS não vai explicar como que o Gustavo nunca para e nunca vai parar, porque não é só o trabalho, né? É a existência, né? Vida humana sem o fazer laboral perde sentido, né? Uhum. E isso é muito bonito porque, assim, algumas carreiras, por exemplo, carreira de professor, né? Carreira de professor, ela está estruturada em 30 anos, por exemplo. Isso o INSS diz, a CLT, etc. Mas uma carreira de agricultor, ela não tem... Tu não vê um músico dizer isso, né, Fabrício? Tu não vê um agricultor dizer isso assim, ah, faltam 2 anos e 3 meses e 14 dias para minha aposentadoria, né? Tão bonito isso, tu vê que a carreira de um agricultor não é uma carreira, é a vida do sujeito, né? Que tá muito presente ali. Então, pensar a educação é pensar constantemente de que modo que a gente... tu vê que o conhecimento é uma coisa curiosa. A humanidade é capaz de criar coisas supérfluas. Essas coisas supérfluas a gente dá sentido para ela, torna elas necessárias a ponto de criar novas outras coisas supérfluas, né? Mas o conhecimento é incrível, né? Então a escola tem um desafio, sabe, de
1: mas, olhar mas entrando, frente, né? Entrando isso no conhecimento, voltando ali na minha pergunta desses 86 anos, será a mesma educação? Por exemplo, o que o Gustavo aprendeu lá nas práticas de campo ou nas formas de manejo, elas ainda são as mesmas ou mudaram muitas coisas e como que isso foi adaptando para hoje ter um outro tipo de visão?
0: Exato. Não, isso a gente falava há pouco com o Gustavo justamente sobre isso, né? O mundo não é, né? O mundo está sendo.
1: Exatamente.
0: Né? Isso é. Não, isso não é. Isso está sendo. Então, assim, os princípios da agricultura, os princípios da formação humana, os valores, né? Eles são eternos, eles transcendem, enfim. Alguns princípios eles permanecem, mas o que é muito curioso é que a gente, aplicando ciência, aplicando tecnologia, a gente vai sofisticando e qualificando e vai surgindo novas atribuições, novas demandas, né? O Gustavo, quando estudou há 30 anos atrás, se alguém falasse lá na sala de aula que teria pulverização com drone na agricultura, é o filme do De Volta para o Futuro, né?
2: Você sabe qual era a nossa diversão nos momentos de intervalo? Ah. Era ir debaixo do butiazeiro quebrar coquinho. Cara, hoje se tu vai no agrícola, todo mundo no momento de descanso dele tá no celular. Ninguém mais sabe quebrar um coquinho de butiá, cara. Eles estragam o dedo, entendeu? Então, é óbvio, Fabrício, que o colégio vem se adequando, porque os valores mudam, né? Uhum. Tudo isso muda. Mas, Patrick, muitas pessoas não sabem, né? A gente fala em 86 anos, imagina que o colégio está lá há 86 anos. Eu queria que tu fizesse um resgate histórico para a nossa comunidade, porque as pessoas não sabem como que essa história, né, do ensino profissionalizante do colégio agrícola propriamente dito começou.
0: Não, legal. A gente tem hoje 25... instituições ofertando, né, o técnico agropecuário no estado de Santa Catarina, e nós temos a segunda escola mais antiga do estado, né? Então, lá em 1940, onde hoje é o prédio da veterinária ali no Centro Agroveterinário da UDESC, né?
2: Ah, sim.
0: Né? No CAV ali, ao lado do Parque de Exposições, né? Aquele prédio bonito, simbólico, ali era o Colégio Agrícola, né? O Colégio Agrícola que naquele
2: momento...
0: O
2: prédio da direção.
0: Isso.
2: Não é o nem da veterinária, eu acho que o da veterinária veio depois. Ele começou no prédio da direção.
0: Isso. Enfim, o espaço que hoje a gente entende por CAV, né? Por UDESC, né? Originalmente, em 1940, era aquela escola do chamado ginásio, né? Que o sujeito tinha oportunidade de aprender um ofício, né? na década de 70, vai surgindo os cursos de agronomia, né, pelo estado, e a UDESC, de uma forma muito estratégica, né, entendeu que seria oportuno utilizar a área mais urbana, de certo modo, né, para a oferta ali da agronomia e o ensino

0: técnico profissionalizante, ele migra para São José do Cerrito em 79, onde a gente está, né, localizado até os dias de hoje. E aí lá, que era uma área experimental, né, uma fazenda com 173 hectares, lá a gente iniciou, né, a trajetória de uma escola de educação profissional. Nos anos 2000, né, exatamente no ano 2000, o Estado de Santa Catarina cria a nomenclatura de SEDUP, né, os Centros de Educação Profissional. Hoje são 20 SEDUPs pelo Estado, industriais, comerciais e 5 agrícolas. E aí, tá lá até hoje, né? Enfim, vai se ajustando, se adequando, mas essa história ela é longa. Ela inicia em Lages, né? Mas ela é uma escola da Serra toda, então ela tá em São José do Cerrito, mas ela é uma escola que hoje atende 38 municípios, então vai muito além de olhar só para um lugar, né? É uma macro região, né?
1: Vocês sabiam disso, meus associados da APA, fazendo favor?
2: Nós sabíamos, já lembramos do ano passado ali, a gente absorve essas informações e fica conosco, claro.
1: Muito legal.
3: Pergunta aí, pro aluno que queira ingressar lá no Colégio Agrícola, como que ele deve fazer? Ele deve passar por uma prova? Porque tem, tipo, o SEDUP, aqui de Lages, ele passa por algumas avaliações antes do aluno poder entrar. Ele faz tipo uma prova ali e tal. Como que é lá?
4: Certo. Desde o ano passado, nós implementamos um sistema de um edital de matrículas. Então, lá existem alguns critérios que precisam ser observados pelos estudantes que desejam ingressar na escola. Tem sido feito um movimento bastante grande pelo governo do estado para priorizar, não limitar, mas priorizar o acesso ao ensino técnico para filhos de agricultores de Santa Catarina, né? Para justamente fomentar o processo de sucessão familiar lá na frente. Então esse, por exemplo, é um dos critérios, né? Então tem uma série de pontuações, um ranqueamento, e isso é público, né? Está no site da Secretaria de Educação, no site da EPAGRE, todo mundo consegue ver quais são os critérios e depois a colocação de cada um deles.
2: Há quanto tempo tem esse edital, Alberto?
4: Foi iniciado no ano passado.
2: No ano passado. Já teve uma diferença no sentido, hoje, o perfil do aluno, qual é o da escola agrícola?
4: Não. Cerca de 50% dos estudantes são filhos de agricultores familiares, que é a base da agricultura de Santa Catarina, pequenas propriedades, e da região aqui, principalmente da Serra Catarinense. Mas também tem estudantes que são do meio urbano, né? Como a gente conversava até pouco tempo atrás.
1: Comigo.
4: Não tem, de fato, assim, raízes na agricultura, mas tem esse interesse em conhecer, se aprofundar nesse universo que hoje abre e mostra diversas oportunidades.
1: Mas agora, Alberto, eu não posso deixar só de pedir pra gente encerrar esse primeiro bloco, esse segundo bloco do né, mas o primeiro do agro. O Patrick, então, ele fez um resgate histórico dessa movimentação do agrícola iniciando aqui, né, essa mudança vinda da agronomia, enfim. Em 2000 virou SEDUP, mas tem um marco muito importante que a gente não pode deixar escapar, que aconteceu exatamente um ano e meio. A EPAGRE assumindo os colégios agrícolas, e aí vem a tua pessoa. Eu acho que esse é um ponto também muito importante nessa transição. Fala para nós um pouco sobre isso.
4: Essa iniciativa do governo do estado é uma política de estado permanente. Ela vem de uma realidade que não é só de Santa Catarina, mas hoje mundial, que é a sucessão familiar, a permanência do homem no campo, na sua propriedade, produção agrícola, necessidade de alimentos. Existe todo um contexto para isso. E o governo do estado se preocupa muito com isso, né? Santa Catarina, a base da economia também é agrícola. Então, a vinda da EPAGRE, esse projeto, ele tem esse objetivo: profissionalizar cada vez mais os agricultores para que se tenha um nível de conhecimento ainda maior, que a produção de Santa Catarina, a produção agrícola, continue pujante, continue sendo um destaque, mas que a gente tenha essa renovação no meio rural. Hoje, a maioria das propriedades agrícolas do estado tem uma faixa etária entre 40 e 50 anos. Com a sociedade tendo cada vez menos jovens, né, o envelhecimento, a gente precisa continuar esse processo. Então, o investimento nesse jovem, seja na educação, mas também de recursos financeiros para que ele possa iniciar a sua vida e permanecer lá, ela é muito importante, né? Então a EPAGRE, por meio do governo do estado, faz esse movimento. E também, mais do que isso, integrar a extensão rural e a pesquisa agropecuária dentro da educação, dentro do ensino agrícola.
2: Bom, eu tenho uma curiosidade, eu quase passei por cima ali da pergunta do Gustavo, mas eu vou trazer essa pergunta depois do intervalo aqui no Jornal da Manhã. A gente está com o Alberto, também com o Patrick do Colégio Agrícola, que está comemorando 86 anos, Alexandre de Souza. Voltamos logo depois do intervalo.
3: Isso mesmo, e também temos o giro político e as condições do trânsito.
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1: 7:53.
2: Repita.
1: 7:53. Muito bom dia, eu sou Alexandre de Souza e junto com Fabrício Camargo apresentamos a edição local do Jornal da Manhã aqui na Jovem Pan Lages. Vamos às informações do trânsito então nessa manhã de quarta-feira. Nas rodovias federais que cortam a nossa região, tanto a BR-116, 282 e a 470, além das rodovias estaduais, o fluxo de veículos segue dentro da normalidade, sem registros de acidentes ou bloqueios que comprometam a fluidez do trânsito até o momento. Na mobilidade urbana, também não há ocorrências registradas nas principais ruas e avenidas de Lages. De acordo com os aplicativos de mobilidade, o movimento começa a aumentar gradativamente ali na Avenida Dom Pedro II, bem na frente do Colégio Industrial, sentido a rodoviária, e também na Avenida Belisário Ramos, bem próximo ao Forte Atacadista. Então, a orientação que a gente sempre dá ao motorista, Fabrício Camargo, redobre a atenção e respeite a sinalização e saia com antecedência para evitar qualquer imprevisto no trânsito.
2: Agora são 7:54.
1: Repita.
2: 7:54, a gente sabe, né, Alexandre? Vai se aproximando das 8:00 da manhã, que é o horário de entrada das pessoas no seu trabalho ou dos alunos na escola. A gente sabe que é aquele pessoal que chegou, teve um imprevisto e tá tentando ir, mas aquela dica, né? Aceite, aconteceu, amanhã tente chegar mais cedo, mas não acelere, não tenta fazer ultrapassagens ou coisas do tipo para compensar, porque o tempo não volta. E você pode arrumar uma dor de cabeça, né? 7:54.
1: Repita.
2: 7:54.
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0: O ministro da Secretaria-Geral da Presidência, Guilherme Boulos, deve visitar Santa Catarina no próximo dia 18, embora a agenda oficial ainda não tenha sido confirmada. A passagem pelo estado faz parte do programa Governo do Brasil nas Ruas, que oferece serviços públicos gratuitos à população. Além da agenda institucional, a visita também deve movimentar os bastidores da política catarinense. Lideranças do PSOL e aliados do governo federal pretendem aproveitar a presença do ministro para reforçar articulações de olho nas eleições de 2026.
1: O deputado estadual Antídio Lunelli confirmou que pretende disputar uma vaga ao Senado nas eleições de 2026. A candidatura deve integrar uma chapa liderada pelo prefeito de Chapecó, ou ex-prefeito de Chapecó, João Rodrigues, na disputa pelo governo de Santa Catarina. A decisão altera os planos políticos de Lunelli, que era apontado como candidato à reeleição para a Assembleia Legislativa. A intensificação das articulações para a formação das chapas, que disputarão então o comando do estado para o próximo ano eleitoral.
0: O governador Jorginho Melo virou alvo de uma representação no Tribunal Regional Eleitoral de Santa Catarina por suposta propaganda eleitoral antecipada. A ação foi protocolada por integrantes do partido Missão e questiona a participação do governador em um evento do programa Universidade Gratuita realizado em Criciúma. Os autores alegam que a atividade institucional teria sido utilizada para a promoção político-eleitoral de Jorginho Melo e apontada como pré-candidato à reeleição de 2026. O grupo pede que a Justiça Eleitoral apure o caso e avalie a aplicação das medidas previstas na legislação.
1: Ontem nós trouxemos a notícia de que o PSDB de Santa Catarina faria uma reunião na noite de ontem em Florianópolis e realmente nessa reunião oficializou então o apoio à reeleição do governador Jorginho Melo para as eleições de 2026. A decisão foi confirmada então por aclamação durante o encontro realizado em Florianópolis, que reuniu lideranças tucanas de diversas regiões do estado. Apesar do alinhamento do partido ao projeto político do governador, o evento registrou uma divergência interna no partido. O secretário-geral da sigla, Gilmar Kinasel, deixou o cargo e declarou apoio ao prefeito de Chapecó, João Rodrigues, apontado então como possível adversário na disputa pelo governo estadual.
0: 7:57.
1: Repita.
0: 7:57. De volta com o Jornal da Manhã, falando sobre o Centro de Educação Profissional Caetano Costa, tradicionalmente conhecido como Colégio Agrícola de São José do Cerrito, na Serra Catarinense, comemora 86 anos de história. Ao longo dessa trajetória, a instituição tem desenvolvido um trabalho de excelência na formação de jovens que escolhem o agronegócio como profissão e acreditam na sucessão familiar do campo. Com milhares de alunos formados, inclusive Gustavo Tais aqui conosco na bancada, o colégio se consolida cada vez mais como uma referência em educação profissional agropecuária no Brasil. A gente está falando então sobre isso com o professor e diretor Patrick Schwerman, que é o Patrick Mota, e também aqui com o nosso Alberto Faber. Isso? Alberto Faber. Sejam bem-vindos mais uma vez ao nosso terceiro bloco do Jornal da Manhã, Gustavo.
2: Obrigado, Fabrício Camargo. Eu quero voltar com o Alberto Faber e, de maneira muito ignorante, dizer o que que a Epagre tem a ver com o Colégio Agrícola, né? Nós fizemos um resgate histórico, né? E é muito legal, né? Porque os nossos ouvintes ficam sabendo de toda essa trajetória, as mudanças, que foi até pergunta do Fabrício, né? Como é que a educação vem crescendo e se ela vem se atualizando, se ela vem, né? Se o que era ensinado há décadas atrás continua sendo a mesma coisa, né? Até mesmo porque nós ainda, de maneira geral, como comunidade, como sociedade, enxergamos o agricultor com aquele cara com a enxada nas costas, né? E hoje o agro já não tem muito a ver com isso. Mas é uma pergunta muito ignorante, me desculpa se eu ofendo. O que que Epagre tem a ver com o Colégio Agrícola? Por que estão se metendo nisso? E de que maneira os objetivos da Epagre se consolidam ali dentro do Caetano Costa?
3: Certo, Gustavo. A Epagre, ela tem uma trajetória no ensino de jovens, mas claro, num ambiente não formal como num colégio, né? Desde 2013 a Epagre trabalha com jovens.
0: Só um minutinho, Alberto, eu vou te pedir uma gentileza, se você puder pegar esse microfone que tá à sua direita e vamos tentar utilizar ele, porque talvez a gente tenha tido um problema no microfone ao qual você estava falando, e agora talvez a sua voz saia melhor.
3: Ok?
0: Agora... saiu melhor.
3: Certo.
2: Então, começa de novo, Roberto.
3: É, Gustavo, como eu dizia, a Epagra, ela tem um know-how, uma experiência no ensino não formal. Desde 2013, ela realiza em todo o estado de Santa Catarina alternâncias com jovens do meio rural, filhos de agricultores familiares que frequentam os espaços da Epagre, mais especificamente os centros de treinamento.
2: E lá, mais próximo nosso é o CETREGE em São Joaquim.
3: São Joaquim, né? Perfeito. Mas isso acontece no estado de Santa Catarina. Perfeito. Todo até hoje, né? E lá são trabalhados diversas temáticas dentro do agronegócio, né? Então, cadeia da fruticultura, pecuária, gestão de propriedade. Então, isso traz uma certa bagagem para a Epagre na parte do ensino, como disse, não formal. O governo do estado, desde o ano passado, mas claro que muito antes, preocupado com o processo de sucessão familiar e a permanência do jovem no campo, percebe isso como uma fragilidade, mas também como uma oportunidade de trabalho. Então surge essa proposta da Epagre integrar o ensino agrotécnico à sua linha de trabalho. E aí a gente consegue fechar um ciclo, digamos assim, né? Então a gente trabalha os jovens desde do início da sua formação, né? Dali na faixa dos 14, 15 até os 17 anos. Consegue trabalhar esses jovens posteriormente também, numa sequência com os extensionistas rurais nos municípios, e integra a pesquisa, o desenvolvimento contínuo e permanente da agricultura de Santa Catarina nas propriedades rurais em todo o território catarinense. Então, é uma, digamos assim, uma forma de pensar o agronegócio, a agricultura de Santa Catarina, a sociedade como um todo, né?
2: E o que que é o projeto Realiza?
3: O projeto Realiza é uma política do estado de Santa Catarina, executada pela Epagre, que fomenta atividades agrícolas para filhos jovens agricultores, né? Então, com idade entre 18 e 29 anos, né? Esse projeto, ele tem um subsídio, né, um recurso de R$50 mil para investir na propriedade, um negócio. Por exemplo, eu quero montar, eu tenho produção de leite, vacas leiteiras, mas não tenho a industrialização, quero montar uma queijaria, por exemplo. Esse recurso serve para financiar essa atividade, esse novo investimento. Eu tenho um pomar de maçã, mas eu não tenho irrigação ou não tenho cobertura telada, então esse recurso serve para isso também. Plantação de pastagens, enfim, uma ampla gama de possibilidades. E esse recurso, ele tem um subsídio de 50%. Então, se eu peguei R$50 mil, eu vou devolver 25 para o governo do estado, parcelado em 5 anos, sem juros. Então, nossa, são condições extremamente interessantes.
2: Isso são para alunos, jovens que estão se formando nos SEDUPs agrícolas.
3: Exato, são para egressos, né? Então, aquele estudante que permaneceu durante os 3 anos, completou o estágio, ele já tem acesso a essa...
2: Mas o projeto, ele se amplia ainda, não, ele não fica só na esfera do aluno. Pelo que vocês me disseram, a estrutura da Epagre, que tem escritórios espalhados pelo estado inteiro, antes mesmo de conceder esse investimento, os extensionistas vão nas famílias, é isso?
3: Exato. Nós temos dentro da escola a figura de 2 profissionais, o extensionista rural e o extensionista social. Então, um pensa o lado mais produtivo da propriedade rural e o outro o aspecto mais social. Tem o objetivo de fazer essa comunicação entre a escola e a família, e a propriedade rural. Levar o que se discute dentro da escola para a família, para o conhecimento, mas também ver o que está acontecendo lá no meio rural da propriedade e trazer isso para dentro da escola, fazer esse link, né? Fazer essa conexão. E durante os 3 anos que esses jovens permanecem na escola, o extensionista visitando a propriedade, ele consegue criar um projeto de vida para esse jovem. Então ele vai elaborando junto com o estudante, junto com a família. E aí lá no final, quando ele se forma, ele consegue fazer esse investimento. Mas não para por aí, né? A Epagre, ela tem uma capilaridade gigantesca dentro de Santa Catarina, está presente em 295 municípios. Então todos os municípios do estado têm um profissional da Epagre.
2: Mas considerando que esse projeto tem 1 ano e meio, óbvio que ainda ninguém teve acesso a esse recurso, né?
3: Pelo contrário, né? Os jovens que já frequentavam a escola, eles têm direito e têm acesso a essa política, né? Então, no ano passado, nós tivemos 3 projetos implementados e subsidiados pelo governo do estado, e sendo que o primeiro deles foi do SEDUP Caetano Costa.
2: Olha, aqui em que São José, orgulho, hein? Seguinte, que, né? Show, hein, Patrick?
4: O primeiro do estado, né?
2: Olha só. Acessar.
0: Muito bem, são 8:05.
1: Repita.
0: 8:05. 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Bom, quero continuar aqui o assunto e fazer uma pergunta que me trouxe essa curiosidade. O Alberto falou sobre 50% dos alunos serem diretamente filhos de produtores, mas eu gostaria de saber sobre o perfil desses outros 50%. Ele mora num apartamento aqui no São Cristóvão e ele vai pro colégio agrícola. O que, que ele vai fazer depois? Para onde ele vai? Como é que é? O que agrega para ele? Como é que vai ser a vida?
2: Esse ali, um deles, o pai e a mãe, disse assim: não tô dando conta dessa criança, vou mandar pro agrícola para ver se vira gente. Antes era assim, tá, irmão?
0: Porque assim.
2: Outra coisa, a gente não faz ideia da função social. Na minha época, Fabrício, tinha muitos alunos, colegas meus, que foram pro colégio agrícola porque os pais não davam conta de sustentar todas as crianças em casa, tá? Porque quando você vai pro agrícola, infelizmente, eu tô falando do passado, Patrick, não sei se é uma realidade ainda hoje, mas, cara, você tem pensão completa, você é um interno do agrícola, então ali o filho dele, ele sabia que ia ter pelo menos 3 refeições por dia, meu irmão.
1: Então, isso acontece muito nas escolas municipais também, ou estaduais, onde os alunos vão e a merenda é a alimentação deles.
0: É, bom. Mas voltando ali a...
2: deixa eu só mandar um oi rápido. Aninha Arminiato tá passando na frente do Colégio Agrícola. Disse: ó, tô aqui passando pela frente do Colégio Agrícola, quase no Cerrito, ouvindo as ondas aqui da Jovem Pan. E falando: nossa, que legal a entrevista. Então, muito obrigado, Aninha, pela audiência, tá?
4: Pede pra ela voltar e passar lá pegar um doce de leite.
0: É, exatamente. Ah. Pega doce de leite pra mim.
2: Aninha, volta lá.
4: Tá autorizado pelo diretor.
0: Mas voltando ali pro Alberto e pro Patrick, esse jovem que mora aqui num apartamento, aqui no centro, na região, vai pra lá, o que que ele faz depois?
4: Então, isso é bastante interessante, porque assim, ó, é aquilo que o Gustavo falava, né? A gente constrói um estereótipo, né? Idealiza a figura de um agricultor, uma enxada nas costas, chapéu de palha, capim na boca, né?
2: E o paieiro na boca.
4: É, né? Então, assim, tu vê que hoje, por exemplo,
0: o rei do gado.
4: A gente dizer que 50% dos estudantes que estão na escola são filhos de agricultores, é aquele sujeito que a gente pode considerar nativo, né? Ele mora de fato no campo, está instalado, consolidado, o antes e o depois, né? Mas a gente tem aquele sujeito que, por exemplo, a segunda geração, a primeira geração da família era do campo, os pais dele vieram para a cidade grande, né?
2: A primeira fase do êxodo rural.
4: É aquela coisa, né, da cidade grande, assim, que tem sinaleira, né, tal. Aí o filho, ele já tem, por exemplo, uma realidade urbana e rural, né? Aos finais de semana ele tá totalmente lá no sítio, na chácara, na fazenda, mas também já tem uma vida rural porque estuda numa escola urbana, por exemplo, né? E esse cara que quando vai estudar conosco, ele vai lá para ficar interno, ser morador da escola, né? Então tem tudo isso que vocês colocam, né? De a escola ser um espaço, além de aprendizagem, um espaço de vida, né? De moradia. Mas acho que essa é uma coisa que a gente precisa pensar, né? Qual é o agricultor do futuro ou qual é o agricultor que a gente pensa hoje? Talvez esse cara mora no apartamento e é agricultor, né? E economicamente talvez movimenta talvez até mais do que várias outras pessoas, porque ele se insere na cadeia produtiva da agricultura de outros modos, né? Então isso é muito interessante a gente pensar que não necessariamente, né, para você girar a economia da agricultura, tu precisa tá no meio do mato, sem internet, sem água, sem luz, sem ar-condicionado, né? Poxa, todo o conforto da vida urbana é de direito, né? Também. Sim. Do homem rural, né? Então, eu acho que a gente precisa construir muito
2: essa figura, né? E o agro nunca teve tão multidisciplinar quanto agora. Isso é importante que a gente enfatize. O agro tem espaço para pessoas do design, da eletromecânica, da robotização, do desenvolvimento de software. Os implementos nunca tiveram tão hidráulicos, mecânicos e eletrônicos hoje em dia. Então, qualquer perfil serve para trabalhar no agro hoje em dia, professor.
4: Talvez seja uma das áreas que mais inova no contexto, né? No país todo. É macro tendência mundial, né? O Brasil tem um potencial, uma responsabilidade gigante de produzir alimento para a humanidade, né, nos próximos anos, né?
2: Fabrício, vamos nos encaminhar já para a sinaleira? O que você acha, meu irmão?
5: Bora então, que a gente tem ainda o Rock and Pop para chegar aqui na
2: programação. Professor Patrick, vamos lá. 86 anos de colégio agrícola. Vai pensando na tua resposta, né? O que que significa isso, a comemoração. Antes disso, eu vou passar para o Alberto. Alberto, quero agradecer a tua participação, né? Quero dizer o quão feliz, né? Eu fiz uma pergunta, eu sabia a resposta, mas a gente se faz de tolo para dar oportunidade para que as pessoas de fato entendam, porque às vezes, né, o pessoal aqui da Associação dos PA de Apartamento, às vezes me ajudam muito com isso, trazendo a visão de quem não está dentro do assunto e às vezes não consegue visualizar o que a gente quer passar, né? Então, é sempre, eu fico muito feliz com a pergunta dos meninos me ajudando, né? Eu queria te passar a palavra então para você fazer suas considerações finais, né? E já de antemão agradecer a Epagri, que é parceira aqui do programa já há mais de 3 anos, né? Na figura da estação experimental aqui de Lages, né? Na pessoa do Cassiano, que a gente vem trabalhando, principalmente é um grande fomentador disso. Então, te passo a palavra aí para que tu faça suas considerações.
4: Certo, Gustavo. Agradeço bastante a oportunidade e o espaço de estar aqui hoje para divulgar um pouco, né? Muito pouco do trabalho que a gente faz. Faz incessantemente dentro da escola. E esse trabalho tão importante que você faz de divulgar o agro para toda a sociedade. É sempre muito bacana a gente poder trazer conquistas, trazer novidades e casos de sucesso da nossa região, em especial do Colégio Agrícola, e divulgar isso para todo mundo. Muito obrigado.
2: Professor Patrick.
4: Gustavo, agradecer, né, pela oportunidade de, através dos microfones da Jovem Pan, colocar a importância da escola, dizer que a escola, ela é pública, ela é gratuita, ela é um patrimônio da Serra Catarinense. São pouquíssimas cidades, pouquíssimas regiões que têm, né, um centro de acesso, né, ao conhecimento e de desenvolvimento para a agricultura. Então, a gente deixa a escola sempre de portas abertas, né? Todos que precisarem de nós, de qualquer modo, fiquem muito à vontade, que a gente está lá para receber. Comemorar 86 anos é comemorar uma escola que fez sentido na vida de muitas pessoas, né? Então, eu sei que o Gustavo sempre se emociona, né, de falar da escola, porque a vida dele tomou um outro rumo e acredito que muito mais promissor, com várias outras possibilidades, perspectivas. A escola é um lugar que nos permite sonhar. A educação é algo que nos permite projetar um futuro melhor, né, para nossa família, para nossos filhos. Então, eu comemoro 86 anos de uma instituição que hoje eu represento, que hoje eu tenho a liderança, né, a chancela de falar por ela, mas que são milhares de histórias, né, pessoas que passaram por lá com baixa perspectiva, né? Nós estamos na região do estado com os menores índices de desenvolvimento humano, e o trabalho que muda a história da vida das pessoas através da educação, ele tem que ser muito valorizado, né? Então, se a gente tiver que aplaudir instituições públicas, que sejam as escolas, né? E falo com carinho absurdo de uma escola que o meu avô trabalhou, por exemplo, na construção dessa escola. Meu avô estudou até a terceira série, minha avó faleceu analfabeta. Hoje eu estou no microfone da rádio enquanto professor, enquanto diretor, porque a educação me permitiu mudar um pouco a trajetória da minha vida. Mas a gente não pode esquecer a nossa raiz, né, a nossa história. Então, 86 anos de colégio agrícola, parabenizar os agriculinos, né? Porque estudante é uma condição temporária, mas agriculino é eterno, né? Aqueles que são agriculinos, que fizeram uma história bonita. As pessoas que reconhecem, que valorizam a história da nossa escola, é porque quem por lá passou fez diferença na sua vida, no mundo ao seu redor. Então, muita alegria, né, de comemorar isso, parabenizar cada um que fez parte dessa história, todos aqueles que vão ter oportunidade de fazer, e reiterar que a gente está sempre à disposição para auxiliar.
5: Muito bem, são 8 horas e 14 minutos.
1: Repita.
5: 8h14, a gente encerra mais uma edição do Jornal da Manhã. 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Alexandre de Souza, a gente volta então.
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5: A
0: gente volta amanhã com o Jornal da Manhã, às 7 horas da manhã, trazendo informação, e eu quero agradecer a companhia e audiência de todos que nos ouviram até agora, e também aos nossos parceiros que caminham com a gente aqui na Jovem Pan. Muito obrigado, Alexandre de Souza, pela parceria.
1: Muito obrigado, Fabrício Camargo, também a gente pede para vocês seguirem a gente no @ Jovem Pan Lages para ter mais informações, então, ao longo do dia. Na sequência agora você fica com Rock and Pop na programação, a gente volta amanhã, a partir das 7 horas da manhã, com mais uma edição local do Jornal da Manhã. Até lá.
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11: 8:16. 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
2: Jovem Pan, 8:59.
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13: 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É a classificação máxima em sustentabilidade global. O reconhecimento premia a excelência em três áreas vitais: mudanças climáticas, florestas e segurança hídrica. 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

0: Brasil, The Verve, Bittersweet Symphony. Fechando esta edição do Rock and Pop desta manhã de quarta-feira aqui na Pan, teve Legião Urbana, Tempos e Paramore.
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0: Bruno Mars, I Just Might.

Maradona acaba de lançar no YouTube um mini doc que serve como um trailer de luxo de seu novo álbum, programado para 3 de julho. Entre o elenco estelar que participa do filme, destaque para Sabrina Carpenter, Julia Garner e até a filha da rainha do pop, Lourdes Leon. E se você não conhecia o lado musical de Jeff Goldblum, a chance é agora. O astro de Jurassic Park, A Mosca e Independence Day acaba de lançar Night Blooms, álbum que combina a originalidade do artista ao poder atemporal do jazz. Além de Jeff, os destaques ficam para os convidados famosos que apareceram no disco: Charlie Puth, Cynthia Erivo, Melody Gardot e Doji. 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
5: 92. 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
3: 9:55.

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0: Jovem Pan, 10:15.
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2: 10:39.

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0: 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E a hora na Pan. 11:02.
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11: 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A companhia conquistou o troféu AAA no CDP Awards América Latina 2026. É a classificação máxima em sustentabilidade global. O reconhecimento premia a excelência em três áreas vitais: mudanças climáticas, florestas e segurança hídrica. 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Ser triplo A significa cuidar do futuro hoje. 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
1: 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Jovem Pan, 11:20.
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3: 11:38.
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0: como é que vocês estão? Tudo bem com vocês? Meus enamorados pelo nabo do amor. Tudo certo? Tudo bacana? Estamos de volta aqui. Mais um corneado programa Pânico pelas apaixonadas plataformas da Jovem Pan. Sejam bem-vindos ao programa mais talentoso e dedicado que o cabeleireiro de Samidana.
1: Conceição.
0: Dia dos namorados. Opa, dia 12, não é isso? Dia dos namorados?
2: Sextou.
3: Conhecido como sexta-feira.
0: Sexta-feira.
2: Nossa, agora é dia dos namorados.
4: Já comprou presente?
0: Está chegando. Ninguém melhor do que Paulo Vieira e Marininha Selva para dar dicas para presentear sua cara metade. Olá, mamá. Como está você, Marinite?

0: de bujo em folha de jambu. Depois vai ser só varada na priprioca. Eu quase desmaiei. Com licença, preciso tomar meu whey de paca. Agora vai o rei do redondinho militante.
1: Nossa, gente. Nossa, essa senhorinha tá mais fraca que bateria de iPad. Aquele primeiro, nossa. Eu adoro o Dia dos Namorados. Pena que o que eu queria dar pra minha namorada, gente, não tem como ela comer, que é o, aquele, como chama? É o Ferreiro Rocher, gente. Ela, não, é porque ela é diabética, então ela não pode comer. Acho que eu vou dar pro Fabinho ou então pro Zuzu. Você aceita, Zuzu?
2: Eu aceito.
1: Nossa, gente, pegar um motelzinho gostoso nessa sexta-feira, nossa, vai ser uma fila horrorosa. Só não pega motel barato, porque a última vez que eu fui nesse motelzinho barato, tinha girino na banheira, né? Nossa, gente, o cachorro dormindo na cama, tinha o da Elari lavando pipi na pia. O melhor presente pra sua namorada é tomar banho, viu? Nossa, toma banho. O pobre não merece um macho cheirando febo em cima dela. Bom, agora eu vou nessa, porque eu tenho que comprar o presente da minha namorada e do Fabinho e do Boninho. Beijo, Emílio. Tchau pra vocês.
3: É isso aí, Bichoves, que agora vamos pra agenda dele, senhoras e senhores. É o melhor stand-up comedy do Brasil, você sabe. No meio é conhecido como Bumbum de Rosca Doce. É, o Morgadinho, Rogério Morgado.
1: Ei, nossa, gente, olha, pulou lá no
4: Quem
1: Jalapão.
4: É Rocambole, hein?
1: Sou eu.
4: Uma hora dessa.
1: O Rocambole. Rocambole aqui, ó.
4: Rocambole.
1: Camisa do Rocambole. Virei de ponta cabeça, tá tudo errado. 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Obrigado, Emílio, que alegria.
3: É isso aí, Bichovski. E é o seguinte, olha quanta gente bacana. O JP Sintra.
5: Oba.
3: Sabe onde ele está?
5: Aonde?
3: Praia Grande.
5: Aí sim.
3: Praia Grande. Praia Grande.
5: Long Beach.
3: Cleiton Maro está aqui com a gente. Ô, também. Caetano. Lucas Masi. Farid Saad de Cuiabá.
5: Ó. Cuiabola.
3: E a Eliana de Canoas, no Rio Grande do Sul. Olha só que audiência bacana no Brasil inteiro acompanhando o programa Pânico. Porque agora chegou a hora de homenagear quem toparia
5: quem?
3: Um open bar de... Vem Vance?
1: Opa. Isso, com o Sami.
3: Ah, é aquele remédio.
1: É, que deixa remédio ligadão, do Sami, que deixa bem louco.
3: Isso, entendi. Samidana.
6: É tudo eu,
1: né? Olha lá, olha.
3: Por que você tá tomando esses remédios barbitúricos?
5: Pra aguentar o tranco. Sim,
6: deixa o Vance que é bom. Durante muito tempo,
3: mas
6: eu parei.
3: Pô, a vida tá tão boa.
1: É por isso que tá desse jeito, porque parou de tomar.
6: Eu parei de tomar o Vance faz alguns meses, mas a última vez que eu fiquei desse jeito foi culpa do médico.
3: Coitado, é o médico do Michael Jackson.
5: Isso,
3: isso.
5: É o Propofol lá.
3: Isso, é o médico do Michael,
5: Jackson e do
3: quem
5: Elvis.
3: Quem pagaria para tirar o nome do Delare do Serasa? É esse momento, porque é a hora de nossa audiência, a majestade.
1: Ei!
2: A majestade de hoje vem da peculiar cidade de São Roque, mas mora em Dublin. É motorista de guincho e está louco pra rebocar uma gringa. Adora drones e o nosso programinha alegre.
3: Palmas para Luciano Pinheiro de Campos Graça.
7: Luciano!
3: Ó, Luciano, ó.
7: Ele que dá guinchada nos caras.
3: O irlandês lá de. Você viu que lá estão tacando fogo na casa?
8: Na Irlanda do Norte, cara. Deu problema. Na Irlanda do Norte também tá tendo protesto anti-imigração lá, pelo que eu tô vendo.
3: Não, meteram fogo na casa do cara, matou, esfaqueou um outro. Meu lá, Deus. Né?
8: É, vira e mexe esses problemas lá, infelizmente. É complicado, cara.
7: Volto pro soterro.
3: E fala uma coisa pra mim. E você faz o que lá?
8: Eu trabalho atualmente como motorista de guincho. Trabalho pra uma empresa lá que presta serviço pra polícia. Se alguém não pagar o seguro, sempre provável guincho. Que eu vou lá guinchar o carro do cara, que seguro lá é obrigatório.
3: É obrigatório
8: seguro. É lá obrigatório,
3: é. Hoje vai ter um negócio bom de seguro aqui, ó.
7: Oba,
3: Zuzu love. Que trouxe.
6: Zuzu.
3: Love. Fique ligado aqui, tem um negócio bom de seguro aqui.
7: Só love.
3: E a vida? Você é casado com brasileira? Como é que é o teu
8: esquema? Então, eu separei aqui há 7 anos, aí resolvi ir pra lá. Tomei um pé na bunda que foi tão violento que jogou ao lado na Irlanda lá. E depois disso, continuei solteiro. Tô solteiro até hoje, depois de 7 anos.
3: Você gosta de ir lá?
8: Eu gosto, cara. Eu moro lá com a minha filha, ela tem 14 anos. Eu consegui levar ela pra lá 2 anos atrás, aí... Vive lá comigo, veio comigo pra cá de férias agora, mas é gostoso, lá é bom demais, é bom. Eu gosto do frio.
7: Pubs irlandês.
8: Tem pub, tem. Eu gosto muito lá. O clima também eu gosto, por incrível que pareça. O calor pra mim é difícil demais.
3: Caramba, bacana. Pô,
8: eu queria aproveitar o espaço, Emílio, rapidinho, pra divulgar o canal que eu tenho no YouTube.
3: Claro, e o que você faz no canal lá?
8: Finge meu carro. Eu costumo postar vários tipos de conteúdo. O canal é o meu nome, né? Não tem um conteúdo específico, mas eu gosto de drone. Posto bastante coisa na área de drone. Eu comprei um óculos daqueles da Meta que grava também. Tô filmando agora o trabalho, né? Às vezes pego um carro queimado, alguma coisa assim. Como se fosse um vlog, eu acho que é interessante. Aí pra achar no YouTube é fácil. Luciano Campos, é isso aí mesmo, o drone. Se você colocar Luciano Campos, talvez não apareça primeiro, mas se colocar Luciano Campos drone, vai ser o primeiro que vai aparecer. Se o pessoal puder acompanhar lá, vai ser bem interessante, eu acho. E tem presente pra você, Emílio, tá do lado aqui.
3: Muito obrigado. Que é agradável. Muito obrigado.
6: Pro Emílio é pra todo mundo.
8: Da Irlanda, divide, espero que vocês gostem, é um chocolate bem gostoso.
6: É pra todo mundo.
8: É, se
6: todo
8: o Emílio
6: mundo.
8: Quiser abrir,
7: passou no Morgado.
3: Se eu quiser, eu divido, porque o presente é para o Emílio.
7: E o Emílio não é socialista.
3: Eu não sou socialista, se você é.
1: Se você quiser abrir o de Baileys,
3: nossa, eu não vou dar nada pra ninguém.
7: Por favor, Emílio.
3: Por favor. Eu vou dar.
1: Você vai fazer o gordinho.
3: Gente, eu vou dar, viu? Eu sou.
1: Vai dar mesmo.
3: Eu vou dar.
7: Qualquer coisa vende.
3: De Baileys. Falar, viu?
6: O Morgado tá até salivando.
7: Querem socializar.
3: Mandar esse monte pro gordo não encher o saco.
1: Não, do Baileys.
3: O Baileys
1: ali,
3: ó. Puta merda.
6: Diabetes.
3: Por favor. Vou até buscar. Tá gordo diabético.
7: Tá tudo isso. Depois pede a
6: baleia.
7: Pega aqui, ó. Eu não vou ter ninguém.
3: Agora é só um pra cada um, que vocês são magrinhos.
1: É só pro gordão.
3: Só pro gordão. Isso. Gordão mesmo.
7: Obrigado.
3: Toca o Berezito. Pô, muito obrigado. Muito obrigado pela sua gentileza, pelo seu carinho. Não precisa trazer presente, não. Muito
8: vocês
3: obrigado.
8: Vocês merecem, mais do que merecem.
3: E o que, que eu ia perguntar? Eu ia perguntar.
7: Ele trabalha com o YouTube e drone.
3: Não, eu sei.
8: É o YouTube é hobby, na verdade.
3: Isso que eu queria saber é o seguinte. A vida, quando você vai migrar para um outro país, você tem que começar do zero, né? A tua vida começou do zero lá?
8: Cara, é uma longa história, cara. Eu fui como estudante, né? Eu sempre gostei de inglês. Sempre vi o pessoal conversando em inglês. Eu falei, putz, deve ser legal entender. Eu comecei a estudar jovem. Aí eu aprendi inglês. Aí foi acontecendo coisas na vida que eu acabei me divorciando da minha ex-mulher, da mãe da minha filha. E ao mesmo tempo eu perdi emprego. Daí peguei a rescisão. Inclusive queria comentar sobre isso com o Sammy, que ele fala eu sempre vejo o ponto de vista dele falando que é meio contra o governo apropriar desse dinheiro, porque a pessoa pode se investir de maneira melhor. Na minha opinião, eu acho que
6: foi bom.
8: O bumbo de garantia foi muito bom pra mim, porque se eu não tivesse esse bumbo, eu não estaria onde eu tô hoje, porque dificilmente eu conseguiria guardar esse valor de 45 mil reais que foi o que eu investi em 2019. Então, no meu caso, entendeu? No meu
3: o
8: caso,
3: bumbo de garantia. Eu tenho meu
8: foi
3: bumbo.
8: Foi o que fez eu ir pra lá.
3: Meu bumbo é imenso.
8: Sim, aí eu investi.
3: Eles não me mandam embora por causa disso. Aí eu falo cocô aqui. Não.
7: Ele é louco. Ele
3: eu
7: fala
3: sou
7: uma
3: louco.
7: Barbaridade.
3: O louquinho da pá. Cocô. O Emílio é louco. Por que que não manda embora? Bumbo de garantia.
8: Bumbo salva, Emílio. Esse salva. Então, foi o que fez.
3: É o bumbo do Zé Pereira. Toca aí, ô Reginaldo.
7: O tambor.
3: Ó o bumbão.
8: Emílio. No começo da vida de imigrante lá não é fácil, não. Todo mundo passa por dificuldade, principalmente na questão da moradia. Tem que dividir quarto com mais de 3-4 pessoas. É complicado, viu? Mas vale a pena. No final das contas, se você fizer tudo direitinho, do jeito que tem que ser feito e seguir as regras e
6: preconceito correr atrás. Com um brasileiro.
8: Ah, cara, não é tanto assim quanto falam. Tem uma gangue, sim, uma molecadinha que, tipo assim, aqui no Brasil, geralmente quando você é criança, adolescente, você aperta a campainha dos outros e sai correndo. É a diversão de quem é criança, de quem é, sei lá, 12, 13 anos. Lá na Irlanda é tacar ovo em imigrante.
3: Caramba!
9: É divertido.
3: Pô, então divertido.
8: Esse é o tipo de preconceito que sofre lá, entendeu? Ah. É o tipo de preconceito que sofre lá. Tem uma guerra entre os... Tem uma treta entre o pessoal que trabalha na área de delivery também, que é bem puxada. Tipo assim, o cara tá na casa dele, no conforto da casa dele, pede um negócio pra comer e tal. Aí o cara vem entregar e o filho desse rapaz que pediu vai lá e ataca ovo no cara. Ou eles roubam uma bicicleta pra jogar dentro do rio pra fazer maldade, esse tipo de coisa, mas...
3: Ah, mas não compara
8: com a violência do Brasil, eu acho, né?
3: E agora você tá passando férias aqui.
8: Vim pra passar férias, vou ficar aqui um mês curtindo, daqui umas duas semanas eu tô indo embora já.
3: Acabou. Boa. Então fica aí, ó, o Luciano Campos é DJI... É DJI?
8: DJI.
3: DJI é o drone.
8: Esse daí é o meu Instagram. Meu Instagram até que eu não mexo tanto. Eu procuro focar mais no YouTube mesmo.
3: No YouTube. É. Então o YouTube lá tem Luciano Campos, drone. Se você colocar drone, obrigado, aí você vai acompanhar lá as histórias do Luciano, esse brasileiro que tá lá
1: tomando
3: na Irlanda, tomando ovada.
1: De criança.
3: E a turma mandando embora. É a vida. Muito obrigado aqui pelo carinho aqui.
1: Uma delícia.
3: Muito bem. Dito isso, agora vamos falar de filmes, vamos falar de séries e a nossa audiência fantástica, um grupo numeroso de homens que acordam assadinhos depois de uma noite de amor.
10: Ai, gostei.
3: Com você, né, amigão? Linhagem Geek com Homem-Aranha com corpinho de machona, André Alba.
10: Ele gosta.
11: Linha Geek, Zé da Manga.
12: Boa tarde, se inscrevam lá no canal da Linha Geek no YouTube. Faz acho que 7 mil pra gente, pra nós chegarmos
1: grande
12: a
1: momento.
12: 500 mil, né? Meio milhão de inscritos. Emílio, eu fiz duas pesquisas aqui diferentes hoje. Primeira, que eu sei que você gosta de saber quem tá sendo cancelado.
3: Quem tá sendo cancelado?
1: Cancelado dia.
12: Cancelado da semana de novo, Thiago Leifert. Eu já reparei
9: mano,
12: uma...
9: Você tá igual pilhado, hein, mano?
12: Eu já reparei uma tendência dessa turma que eles querem cancelar o Thiago Leifert de qualquer jeito. Aí, pra contextualizar o cancelamento, porque o Thiago Leifert, ele é um jornalista independente, ali tem o canal dele, lógico que ele trabalha ali no SBT, mas esses cancelamentos vêm do canal dele, não do que ele fala na emissora. E aí ele fizeram uma edição cafajeste, aí é que a gente fala do negócio de tirar do contexto, Morgado. Fizeram, porque ainda é o negócio do Neymar, só que eles colocaram um tempero a mais. Pode colocar o primeiro vídeo, Bernardinho, que é sobre a Marta. A Marta, ó lá.
13: Levanta a cabeça, rainha. Não, cara, não é levanta a cabeça, rainha, pô. Foi mal, tem que criticar, tem que pegar no pé, tem que cobrar mais. Ela é a camisa 10 da seleção.
14: Não dá pra avaliar o Neymar no Santos. Não dá. Não tem como. Está num ambiente que não tira o melhor dele. Não dá pra ele jogar. A enorme injustiça que o Neymar sofre, os massacres desnecessários que ele sofre, a perseguição que ele sofre, completamente desproporcional.
12: O que o editor fez? Isso, quando a Marta foi expulsa na Olimpíadas passadas, ela foi expulsa, não jogou no outro jogo e o Brasil foi eliminado. E aí o Thiago fala, tem que cobrar,
1: sim,
12: pô.
1: Sim, sim.
12: É, não é porque assim, a grande mídia tava, ai Marta, que pena, rainha, que pena, você foi expulsa. Mas não, cobra, imagina se um jogador como Neymar, Vini Júnior, Paquetá é expulso.
1: Nossa.
12: E aí no outro jogo o time perde. Todo mundo ia voar em cima, falar, pô, a gente sabe que educação não existe quando você tá torcendo também pra futebol. Então, só que ele faz de um jeito, a edição faz de um jeito que é o seguinte, olha como ele trata a Marta e olha como ele trata o Neymar, entendeu? E agora o Thiago é o mais novo machista
1: da
12: internet e ele se defendeu lá também, novamente, no canal dele e ele é o mais, aí o vídeo.
15: Vou pegar ele agora. Ah, eu vou fazer um edit, uma edição e vou comparar com a convocação do Neymar. Pai,
12: olha, e aí começa a viralizar.
9: Na verdade, ele não se importa.
12: Porque o jogo é sujo.
9: Não.
12: Né?
3: Assim, ele não gosta de crítica?
12: Não, mas não é crítica, os caras foram
1: cafajeste. Isso é canalista,
3: Calma, calma.
12: Foi cafajeste ali.
3: Foi uma crítica que fizeram?
12: Não, eles fizeram um corte safado.
1: É isso.
12: Que era assim, o Thiago Leifert é machista. Ele trata a Marta mal e o Neymar, ele é cheio de dedo. Só que são situações completamente diferentes, entendeu? Aí fizeram tudo isso e tentam emplacar essa narrativa. E é totalmente errado. E aí ele se defende no canal dele, porque o cara faz uma edição como se ele tratasse muito mal a Marta e cobrasse mais do que ele cobra o Neymar. Entendeu? Por conta de tudo, eles não superaram ainda que o Neymar foi convocado e o Thiago Leifert é sempre um alvo ali constante dessa turma.
3: Ele não gosta de ser criticado, ele pega a pilha.
6: Chamado de machista.
12: Não liga.
13: Você sabe que
6: você vai ser chamado de machista.
1: Todo mundo aqui também.
3: Ele não gosta muito de uma crítica.
1: Pois é.
3: Não aceita crítica.
12: Não, sabe, não é que ele não gosta.
3: Ele não está aberto a crítica.
12: Não, mas quais críticas?
3: O problema do Thiago. Aberto a crítica é o cara falar, não gosto de você.
13: É que tem crítica e tem o jornalismo militante. Porque tem uns caras que falam assim, que o Thiago é sapatênis. É isso que falam do Thiago, quem é os caras mais da. Né? Trajano, o Juca Kifuri. A turma não gosta dele.
12: Pilhado tá no meio aí,
13: o pilhado.
12: Isso não é crítica, isso é inveja, velho.
13: Isso é verdade. Pô,
12: vai no pessoal. Thiago, sabe o que deve ser uma porcaria? Se ele fizer um vídeo tomando água, vai ter gente falando mal, aí vai ter gente falando bem, gente fazendo reação aos que estão falando mal e gente fazendo reação aos que estão falando bem. E o cara, tipo assim, putz, mano, só tomei uma água. É simples assim. Mas o povo tem que encher o saco do cara, velho. Por quê? Porque o cara tá lá em cima.
13: É que assim, Emílio, a impressão que dá é que já tinha essa divisão do jornalismo esportivo militante. Só que, né, ainda não era muito explícito, acho que pra muita gente. E esse negócio da convocação do Neymar, aí jogou o fogo que precisava pra muitas pessoas perceberem que esses tais jornalistas, eles são mais militantes que jornalistas esportivos. E aí começou essa guerra aí. O Pilhado também tá brigando lá com Marcelo Adnet.
3: O Pilhado também não gosta de crítica. Também não gosta de crítica.
13: Aguenta o rojão.
3: Não aceita crítica. O Pilhado, ele responde.
12: Ele responde com o dedinho pra cima.
3: Fica...
12: O rei dos cortes.
3: Cadê o Pilhado? Põe o Pilhado aí. Vamos ligar lá pro Thiago.
12: É o rei do dedinho.
6: Liga pro Titi, vai. É.
12: Pra qual? Mas o Thiago, ele se defendeu desse corte aí, né?
3: Como ele falou? Não, bravo, né?
12: Não, olha, ele tá. Ele tá não zoando, gostou. Tá
3: bravo,
12: né?
3: Não gostou.
12: Pode colocar, meu querido Bernardo.
3: Não gostou, ele não gostou. Cadê? Põe lá.
6: Bernardo.
15: Lá. Fofo no Twitter. Eu vou pegar ele agora.
3: Olha lá, o cara tá com raiva.
15: Ah, eu vou fazer um edit, uma edição. Eu vou pegar uma coisa que ele falou da Marta 2 anos atrás, na expulsão, e vou comparar com a convocação do Neymar. Pai, botou e aí começa a viralizar rapidamente. Por quê?
3: Ele não gostou. Sujo, mas sujo. Não gostou.
13: Mas é que foi canalha.
3: Não gostou.
13: Foram canalha. Gostou. 2 anos atrás ele fala da Marta e coloca agora.
12: O cara foi dois anos atrás.
13: Não é que ele falou essa semana.
3: Sei, mas
13: tira do contexto.
3: Peraí.
12: Aval do açaí.
3: Mas é stalker. É stalker.
13: Eu acho que se engaja o cara, mas quem enche o saco
3: é stalker.
13: É inveja, velho.
12: Os caras estão com a porcaria do canal que não dá audiência nenhuma. O Thiago fala qualquer bagulho, porra, vou reagir a um vídeo do Thiago. Aí bomba, é isso que os caras estão fazendo, velho. É que nem o lance da Virgínia, todo mundo querendo meter o pau na menina, não literalmente. Mas por quê? É sucesso, velho.
6: Sucesso!
12: Bom, o Thiago tem lá o programa dele no canal dele, o Thiago, que

0: defende desses negócios aí, mas a cada semana tem, ainda mais em ano de Copa, cada ano que passa, cada semana que passa, ele é alvo.
1: E eu vou dizer uma coisa pra você.
0: O quê, pô?
1: Você tem que pensar no espírito de porco do brasileiro.
0: É verdade.
1: Que nós brasileiros,
0: isso aí é bom.
1: Nós brasileiros, apesar de todo jeito que a gente fala, que povo maravilhoso, nós somos um povo fantástico, você que tá lá na Irlanda, fala os brasileiros, este povo, nosso espírito tem um porco.
0: Tem.
1: Isso. Então, se o brasileiro descobre que o Thiago Leifert pega a pilha.
0: Aí, amigo.
1: Aí. Thiago Leifert, esquece.
0: Olha, eu vou falar.
1: Esquece.
0: E ele já sofreu, ele já saiu do Twitter uma vez.
1: Esquece, olha. Esquece.
0: É. Não dê bola pra torcida.
1: Nossa senhora.
0: Mas é impossível. Os caras são
1: a torcida, brasileira gosta de ver o circo isso pegar aí fogo e o palhaço se fuder.
0: É isso aí.
1: Não basta pegar fogo no circo. O palhaço tem que se fuder muito.
0: É isso aí.
1: Então, Thiago,
0: peruca do palhaço.
1: Fica na sua.
0: Fica bolha. Fica piano.
1: Não dê bola pra torcida. Não.
0: Eu acho que no final da audiência pra ele, enche o saco, ele sabe lidar bem. Embora hemorroida.
2: Mano, o cara entrou no Big Brother no lugar do Bial, velho.
0: Sim, sim.
2: Então, ele tinha encher o saco dele naquela época.
0: É verdade. É
2: o que... Ele nem liga, mano.
1: Eu sei, mas é o espírito invejoso do brasileiro.
0: É, mas é isso mesmo.
1: O professor Olavo.
0: É isso aí. O caranguejo.
1: O professor Olavo tem uma tese muito boa da inveja do brasileiro.
0: Isso é verdade.
2: O pote.
0: Que é do caranguejo no pote.
2: O pote do caranguejo.
1: O professor Olavo de Carvalho, ele falava isso da... Isso é geral. É geral. Sim,
0: turma torce contra.
1: É, faz parte.
0: É inveja.
2: Não suporta ver o sucesso do outro.
1: É,
0: exatamente.
2: Precisa rebaixar o sucesso, ele não pode. Ele deve ter feito alguma coisa pra ter chegado nesse patamar.
0: E a culpa é do Neymar.
2: É sempre.
0: Exato.
2: A culpa disso tudo é do Neymar.
0: Se o Neymar não tivesse na seleção, não estaria.
3: Não teriam pegado esse corte.
0: Maurinho tá bravo com o Neymar também.
2: Também. Né? Tá todo mundo, essa turma aí tá toda
0: brava. O Neymar tá muito preocupado.
3: Mas por quê?
0: Porque ele acha que o Ancelotti foi uma irresponsabilidade levar o Neymar. Tá nessa história e vai ficar até ele fazer um gol na Copa.
2: Até o dia da convocação, eles amavam o Ancelotti.
0: Isso.
2: Ele falou assim: olha, o Ancelotti não vai se dobrar o Neymar. Ele é um cara que é 5 Champions League. Aí no dia da convocação do Neymar, acabou.
0: Ele é odiado. Ele
2: agora
0: é odiado.
2: Acabou o Ancelotti.
3: Esse veio o Gagá.
0: É isso aí.
2: Não entende nada de futebol. 5 Champions League, isso. Agora não vale nada.
0: Meu, eu quero ver o que esses caras vão fazer se o Brasil for campeão, Neymar artilheiro. O que esses caras vão fazer? Vão trabalhar do que depois?
2: Uma semana de férias, tanto que eu vou gritar. Mas é isso aí. Bom, a próxima...
3: Gritar no corredor, chupa!
2: É, a próxima notícia, que é... Hoje eu tô um pouco...
1: Ó, aqui, ó. Eu baixei aqui, ó. Inclusive o Pondé vem hoje aqui.
0: Oba,
1: vamos discutir isso com ele.
2: Legal, da inveja.
3: Pra quem ele torce.
0: A inveja das pessoas.
1: Esse aqui, não, ele fala aqui, ó. É que tá grande aqui. Vou tentar dar uma resumida aqui, sem ficar muito... Que é o seguinte, Olavo de Carvalho, ele... publicou sobre isso, né? E ele fala: nós brasileiros, ao invés de a gente admirar o sucesso alheio e tentar imitar o sucesso, muitos brasileiros tendem a desconfiar, diminuir ou atacar quem se destaca. É. Isso, que é o caso do
2: Thiago Leifert.
1: Thiago Leifert.
3: É mais fácil o outro se ferrar do que você
1: então,
3: se esforçar.
1: Aí ele diz o seguinte, que o sucesso desperta mais suspeita do que admiração. É. Então você fala... Por que que esse cara faz sucesso? Ah, alguma coisa deve ter aí.
0: Isso.
1: Não deve ser pela competência dele.
0: É amigo do Vorkar.
1: E a excelência, o cara que é muito bom, sempre, que é o caso do Neymar, é visto como arrogância.
0: Sim.
1: Então o cara fala, olha o jeito que ele chega.
0: Se acha.
1: Com fone de ouvido.
0: Cara andando normal.
1: Não tá normal, mas é arrogante, porque é isso. Ele fala que essa é a interpretação do Olavo, da sociedade brasileira, e é uma opinião filosófica e cultural. Certo? Não é uma conclusão científica.
0: Sim,
1: evidentemente, que isso aí faz parte da filosofia. São fatores históricos que explicam isso e uma frase para resumir que a gente pode falar para o nosso querido professor Pondé daqui a pouco. No Brasil, muitas vezes perdoa-se o fracasso, mas nunca o sucesso.
2: Perfeito.
0: É isso
2: que acontece. É perfeito.
3: Nada mais. O Jobim falava isso, né?
1: Sim.
3: O
1: Tom Jobim
3: falava.
1: Jobim.
3: Jobim.
1: Tá. Que mais?
0: Trouxe polêmica, hein, Alba?
1: Ele gosta. Ele traz, ele gosta.
0: Ele não tem coisa.
1: Ele rende
0: o bloco. É. Ele tá no canal dele, acredito também.
2: Eu coloquei
0: no canal do Alba.
3: O Jobim falava: no Brasil, sucesso é uma ofensa pessoal.
0: É isso aí. É. Ah, ele se sente ofendido com o sucesso. Você trouxe aqui ontem, Zuzu, do Lula e da questão dos influenciadores. Eu fiz uma leve pesquisa aqui.
2: Oh, opa!
0: Né, do. Que é assim, né? Tudo. Na época do governo Bolsonaro, Morgadinho, você vai lembrar, a gente via muita manchete de governo, gabinete do ódio. Tudo era gabinete do ódio. Os influenciadores
2: isso,
0: e tudo mais.
2: Isso, exatamente.
0: Então eu fiz uma. Separei algumas coisas aqui.
2: Vamos lá.
0: De quanto o governo Lula gastou com os influenciadores.
2: Pô, e a reunião?
0: Então, teve a reunião aí, tá tendo uma
2: reunião.
0: Vocês
2: viram a reunião, meu?
0: Tá tendo, olha lá, tá tendo a reunião aí dos influenciadores, né? Como os influenciadores eles têm que se portar durante as eleições, olha lá, palmas.
4: Certo. Nossa ideia é fazer um ato de dar boa sorte aos candidatos e candidatas. De uma salva de palmas para quem é candidato e candidata.
0: Isso aí é
2: o Patolino que tá falando.
0: Isso, então, isso aí é o governo Lula que destina cerca de 2 milhões a influenciadores, a artistas em campanhas oficiais desde 2025. Os pagamentos incluem cachê, aí Zuzu, cachê de até R$470 mil e refletem estratégia de comunicação digital da Secom. Então você preste atenção a partir de agora em vários influenciadores, e tem outra nota aqui interessante, que o governo Lula, ou Sami, gastou em um mês 1 milhão com anúncios sobre o fim da escala publicidade, milhões considerando todas as mídias. Então eles estão falando muito nessas palestras do próprio partido, que é o seguinte: como você montar a narrativa, como você desviar o foco, e isso implica em vários influenciadores que estão ali direto, que vão trabalhar muito nessas eleições, e você fique ligado que talvez o seu influenciador favorito ou aquele influenciador que desapareceu, esse é o momento que ele volta.
2: Sim, exato.
0: Sempre chamando a atenção do público, então fique ligado.
2: Não
0: aí
2: é perigoso, não é perigoso, em ano eleitoral você pagar influenciador pra falar mal do outro?
0: E agora?
2: Todo mundo paga, que tem uns
0: que pagam mais, né, velho? Eita.
5: É um pouquinho de Brasil, ia, ia.
1: Muito bem, meus queridos. Esse momento que Delari está aqui na mesa.
0: Com muita pressa.
1: Porque, afinal de contas, muita gente tá naquele ciclo, não é, meu querido Zuzi?
2: Ah, sim.
1: Aquele famoso ciclo de acordar cansado, passar o dia cansado, dormir cansado. 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
3: Um frango desfiado.
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1: Eu vou fazer o que agora? Eu vou fazer um break pra nossa rede de rádio em todo o Brasil. Hoje, o Pondé aqui na programação da Jovem Pan. Vai lá, Reginaldíssimo.

0: de verdade. Multigripe, multigripe, multimais.
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0: Não, é impressionante.
1: Olha o agito.
0: Olha como as pessoas
1: estão. Olha o agito, Emílio, dessa rua.
0: Muitas bandeiras.
2: É impressionante.
1: Mas que é lindo, é. Olha o agito, Emílio. Mas posso te falar? É. Tem um monte de brasileiro que, por coincidência, uns moram aqui, outros passaram e reconheceram, obviamente, já estão parados lá, porque eles querem de qualquer jeito ter essa única, talvez, oportunidade de mandar um abraço para todos vocês. A gente daqui a pouco na pauta vai perguntar para os brasileiros quem você acha que vai levantar o caneco, né? Porque dizem que essa é a Copa das mais caras, até para o brasileiro ou para o americano, tá uma Copa cara. Para você ter ideia, ela me falou que hoje ela foi tentar jogar, comprar um ingresso pro jogo Brasil-Escócia, estava R$12.000. É. Pra ela que mora aqui, já não vai ter esse Brasil-Escócia. Então é uma das copas mais caras. Aí a gente depois vai tentar descobrir quem eles torcem, quem acha que vai levantar o caneco, e com essa animação aqui, ó. Aqui o clima de Copa não tem, aqui é só o clima patriota. O americano ama, ali a bandeira, embaixo da bandeira dos Estados Unidos, teve um evento dos veteranos. Aqui ferve no 4 de julho, né? Mas é uma cidadezinha assim, raiz. É uma cidadezinha que reflete bem aquele espírito Walt Disney, aquela coisa da cidade perfeita, aquela coisa pra família, ó. A gente fala da calmaria, mas é isso que o senhor Walt desejou. Essa calmaria aqui nesse bairro, que foi inaugurado na década de 90.
0: Amanhã,
1: né? O grande Waltinho. E aqui a Fonte Linda. Aqui
0: amanhã, amanhã eu quero emoção. Oi. Eu quero que você vá
3: nos crocodilos.
0: Isso, exatamente.
2: Boa.
0: Você vai levar frango para os crocodilos.
1: Opa! Caramba! Mas peraí. Claro.
3: Gatorland, não, pode
2: franguinho ir. Da Dirce.
0: Você vai alimentar aqueles crocodilos imensos dessa região. Vai ficar aí te mostrando a fonte.
1: Não, mas pera.
0: É? Vai ficar mostrando aí, fonte?
1: A imagem tá bonita. É o seguinte, é melhor. Não. A gente tá numa, como se diz, uma fotografia bonita, que bonito. A gente tá testando o link, você viu o primeiro sustinho, porque não pode ser nada perfeito e tal. E aí o que acontece? Amanhã é o dia da abertura da Copa. Amanhã estaremos lá no Boteco do Manolo. A gente vai fazer a abertura oficial da abertura da Copa. E nós teremos, sim, Emílio, não precisa já me matar tão cedo, mas nós teremos, pelo que eu descobri, beijo em tubarão, nadar com os crocodilos ou passar no meio deles, fazer carinho golfinho, teremos um pouco de radicalidade, a gente vai ter um pouco de coisas pacíficas. Assim também, lembrando que aqui dá cadeia nas ideias que você tem, viu, Emílio?
0: Sim, só eu imagino.
1: O que eu não... mata essa paulista.
0: Agora vê.
1: Cadeia aqui.
0: Analise você se não há um roubo de celular aí.
2: Não. E limpeza na rua, né? Impressionante. Também não tem
1: alguém, mano. Eu vou fazer o teste. Eu vou deixar meu celular aqui no chão, Emílio. Eu vou fazer o link pontuar. Tá lá, meu chão. Tá lá, ó. Celular
0: olha,
1: eu vou deixar ali.
0: Olha. Cuidado.
2: Ele quer trocar de.
4: Você vai ser preso por ter espalhado lixo na rua.
1: Eu vou deixar meu tênis também. Eu vou deixar meu tênis, vou deixar celular,
2: deixa
1: vou deixar.
2: Você
1: é brasileira? Ô, brasileira. Vem cá, brasileira.
3: Brasileiro.
1: Conta pra mim. Quantas vezes você já foi assaltado aqui nesse passeio?
5: Nunca. Nunca.
1: Você mora aqui, seu nome?
5: Não, Mariana.
1: Mariana, você mora aqui ou tá passeio?
5: Estou a passeio.
1: Emílio, é uma cidade muito calma aqui pra velho, né? Você acha isso ou não?
5: Não, achei maravilhosa. Maravilhosa.
1: Vem cá, você vai assistir algum jogo da Copa ou pra você tá calmo?
5: Estamos indo amanhã pra Nova York.
1: Pagou quanto ingresso que a gente quer saber da economia das pessoas?
5: Bem, aí a gente ainda tá aguardando o sorteio.
1: A gente tá esperando
5: que a gente consiga entrar.
3: O passeio e o sorteio.
1: Pra você, quem que você acha que vai ser o campeão dessa Copa?
5: Bem, brasileiro não desiste nunca. Então vamos pro Brasil, né?
0: É isso aí.
1: De Minas, com esse sotaquezinho?
5: Não, de Fortaleza.
1: Muito obrigado. Olha, Emílio, que curiosidade. Meu tênis brasileiro, meu celular continua lá, ó.
2: Sotaque antes.
1: Olha que coisa.
3: Vê se a meia tá suja, porque é limpa aí, hein, fuzil.
1: Aí, ó.
3: Meia suja?
1: Ah, bem lembrado. Ô, Vixiano, mano, olha que bizarro. Oh. Tá limpo, velho. A meia tá limpa. Pera que não tem que.
2: Ó, a meia da Jovem Pan.
1: A meia tá limpa, velho.
0: É. Ô, fuzil. Olha isso, mano. É o seguinte. Você fez aquela proposta, não é isso? De Brasil campeão?
1: Eu mantenho.
0: Ou Portugal? Você tem a oportunidade.

0: Vai ser o Didi Mocó.
1: Essa é. Certo, é. Fuzil? Que agora você tá bonito.
0: Vamos torcer. Tá. Cabelo mas, tá bom.
2: Ó, é. Tá certo, Emílio. Eu vou sustentar, mas ó. Eu sei que hoje tem um grande convidado e a gente tá dando início hoje, então, à cobertura aqui. A gente vai fazer muitos passeios, mostrar muitas coisas interessantes. Vamos também, quando tiver o jogo lá em Miami, nós vamos para a porta do estádio. E a partir de hoje, eu convido a toda a audiência a ficar, não só vendo o Podfê pelo YouTube, mas como, por exemplo, você pode ficar descalço, deixar o celular e não vai ser roubado, mostrar coisinhas que a gente tem, que o turista não vê, e outras emoções mais. A partir de hoje, no programa Pânico Jovem Pan, a cobertura oficial. A gente dá início, amanhã estaremos no Boteco do Manolo, você que é brasileiro mora aqui ou tá de passeio, já cola lá amanhã, então a partir de hoje, Emilhão, agradecendo a vocês e aí a Jovem Pan e você, meu paizão, a gente dá início a essa cobertura mais que especial, e estou sempre à disposição
0: para arrebenta, garoto.
1: Ô, Zil, deixa eu perguntar, o tempo aí não tá muito bom, eu tô vendo aí, tá meio nublado, né? Parece que choveu, é isso?
2: Cara, Isso que é um bagulho louco aqui, Emílio. Tá 30 graus, assim, as costas tá suando mais que cascata, mais que pano de cuscuz. E só que aquilo, daqui a pouco pode cair uma chuva, aí fica 15 minutos chovendo, aí daqui a pouco vem o sol do Saara, aí daqui a pouco chove. Disseram que o terremoto de Incuba, anteontem, algumas pessoas sentiram um pouquinho nas casas, deu uma tremidinha, deu reflexo aqui na Flórida. Então o tempo é assim, tá calado. Calor, tá abafado, tá um clima de Nordeste, Emílio. Mas a qualquer momento chove e depois volta esse sol de novo.
1: É Curitiba. Muito bem. Aí está o nosso herói do Brasil, Fuzil, diretamente dos Estados Unidos, vivendo a Copa do Mundo.
0: Demais.
2: Perdi o contato aí, tá?
1: O brasileiro.
0: Emocionante.
1: O americano é. A animação dele com o futebol é contagiante.
0: Sim. É, tem gente. O clima ainda não chegou. E a camisa da seleção tá muito horrorosa.
1: Bem. Meu querido.
0: Tá, Estados Unidos.
3: Vamos. Convidados de hoje, você apresentou.
0: Hoje tem.
3: No caso é o.
1: Claro.
3: Grande Pondé.
1: Grande Pondé.
3: Olha, professor, o papo sempre é agradável com o Pondé, ele é um cara que fala da filosofia.
1: Ele vem lançar um livro aqui hoje.
3: Sempre lança um livro.
1: É isso.
3: Por quê? Qual o nome do livro? Por que a guerra?
1: Por que a guerra?
3: Com citações de Albert Einstein, olha só.
1: E Freud também.
3: Não é coisa pouca. Daqui a pouco, ele aqui e a pergunta que eu acho necessária, que foi abordada no começo, é por que o brasileiro tem tanta inveja? Por quê? Dos nossos ídolos.
0: Por quê?
3: Por quê? Daqui a pouco, Pondé na programação da Jovem Pan. Vamos pras notícias?
1: Bora, quer? Então solta a vinheta. Vamos lá.
4: Vai começar. Resenha.
3: Fuzil, boa sorte pra ele. O clima ainda não está na Copa lá em Celebration, me parece. Mas no Brasil, a turma gosta de enfeitar a rua, fazer aquela bandeirinha, pintar a calçada. E aí, Albeta?
5: Vamos lá.
3: Você me mandou o Neymar que ganhou uma pintura com 200 metros na esquina da rua João Pessoa e Voluntário da Pátria no Rio Grande do Sul.
0: Oh.
3: Se o Bernardo tiver as imagens, eu quero saber se vocês acham que essa pintura
0: vamos ver.
3: Lembra o Neymar ou outro jogador?
0: Já vem
3: a turma já tá enchendo o saco.
0: Fuzil.
3: Vamos. Quem
0: opa,
3: parece?
0: De longe parece.
3: De longe, tá meio embaçado.
0: De longe,
3: um
0: vídeo.
3: Parece
0: de
3: o Daniel
0: parece
3: Alves.
0: Tá de longe.
6: Isso é porque o Brasil tá dividido, que os que gostam do Neymar e os que odeiam. O Brasil é muito dividido nisso aí.
0: Dividido também.
3: Esse é o momento,
0: nossa,
3: Samidana.
0: Não tem nada a ver.
3: Que é, ó, não parece, parece o Daniel Delari, Alves.
0: Parece o Delari.
3: É mais pro Delari. Daniel Alves.
1: Homenagem pro Delari.
3: Parece o Bad Bunny. Mas é o Neymar que é o 10 e é o favorito da torcida brasileira.
6: Não, mas tá bem feito, se parece ou não. Tá beleza, mas tá bem feito.
3: É. Aliás, eu quero dar parabéns hoje pro Mister que assiste esse programa. Hoje é aniversário do Ancelotti.
1: Boa, parabéns. Eu falei parabéns.
3: Um abraço pro Ancelotti.
1: A Jovem Pan está em festa.
3: E a Jovem Pan está em festa. Quem não tá em festa é o povo brasileiro.
6: Isso.
3: Que, segundo as informações, quase 70% dos brasileiros dizem que o poder de compra caiu.
0: Caiu.
3: Isso é o que tô falando, Samidana, é uma pesquisa da Genial Quest. O brasileiro tá endividado e foi muito dito aqui nesse programa, Albeta, que só vai mudar o voto do eleitor quando ele sentir no bolso, Samidana.
6: Por?
3: A pesquisa diz. Quando você vai no supermercado, a turma tá sem o poder de compra de nada. E o número tem aí uma relação aí de uma pesquisa entre as pessoas que não conseguem mais pagar os boletos e estão endividados.
0: Sim.
3: Então o governo faz o seguinte: empresta dinheiro para quem já tá devendo, joga essa dívida lá para frente, o cara não consegue pagar a dívida atual, fica com a segunda dívida e quando vai no supermercado

0: O que que acontece?
1: Fumo. É a bola de neve. Puxa daí, é o cobertor curto. Você puxa pra cobrir a cabeça, pé fica de fora. Põe pro pé, fica a cabeça de fora.
0: E aí eu te pergunto que o governo no ano eleitoral vai liberar a torneira do assistencialismo. Já resolveu com o Pronamp. Você viu que tem um projeto para os motoristas de aplicativo e taxistas, sim, também, para fazer financiamento para comprar carro, é gás. Qual tudo. É o momento, Samidana, que alguém vai pagar a conta? Porque fala que o próximo, independente do partido, vai herdar uma conta. A herança maldita vem desse governo. É. E vai ter que pagar.
1: A gente já está pagando a conta. A inflação já chegou, juros altos também. Também preocupam, o emprego parou, está diminuindo o crescimento de vagas, a tempestade está se formando e deve piorar nos próximos meses, principalmente no ano que vem. Mas o Brasil está acostumado com isso, a gente nunca faz um voo suave, é sempre um voo de galinha para depois uma aterrissagem muito turbulenta.
2: Pois não. Me mandaram um negócio, veja se você concorda, professor, você está falando de poder de compra, mandaram assim um meme. Mandaram
0: aqueles
2: um
0: vídeos.
2: É meme, né? Chama isso. Meme. Você concorda com isso? Poder de compra em 2005, 2015 e 2026.
1: É verdade.
2: R$50. Em 2005, você com R$50, você comprava um carrinho de supermercado.
1: Belíssimo carrinho.
2: E agora, em 2026, você compra apenas uma garrafa
1: de azeite. O poder de compra caiu muito,
2: assustador.
1: Mas também tem que lembrar que hoje é mais fácil de ganhar R$50 do que em 2005. Hoje a gente ganha nominalmente mais, mas sem dúvida a inflação corroeu muito nos últimos anos.
0: Para quem seria melhor, no momento que a gente está de crise, pedir dinheiro, na tua opinião, Samidana? Porque o Brasil sempre precisa de dinheiro. E no passado a gente tinha o FMI.
1: FMI é a dívida internacional. O Brasil hoje tem a dívida interna.
0: Tem dívida para tudo que é lado. Agora o governo Lula se prepara para anunciar, ainda sabe o quê? A primeira emissão de títulos públicos brasileiros em Yuan, moeda da China. É uma situação diplomática que eu gostaria de entender, porque realmente você que é o economista da sala.
3: Economista.
0: Por que que o Brasil vai pedir dinheiro para a China no momento que a gente está com uma crise possivelmente diplomática até com os Estados Unidos? É bom pedir dinheiro para os chineses? Não, interrogação.
1: Meu Deus. Entende que existe um fluxo grande de yuans para o Brasil por conta das exportações. A China é o principal parceiro comercial do Brasil e por isso a dívida em yuan, mas evidentemente isso é uma pauta que...
2: Mas ninguém deixa o dinheiro em yuan.
0: Em yuan? Você vai no banco.
4: Igual a União Soviética.
1: Nem a família chinesa.
2: Os chineses também não gostam muito desse yuan. Todo mundo prefere...
0: Chineses são tomados em dólar. Se perguntar pro Samidana, muito da parte da economia chinesa também tem dólar. Agora não tô entendendo a gente apostar na dívida com a China.
1: O Lula já tinha sinalizado isso, né? Tinha irritado o Trump disso e parece que é uma maneira também de esquentar a questão do tarifaço que está para ser decidida.
0: É, nesse momento parece que vai ter o G7 e o Lula pode se encontrar com Donald Trump.
2: De novo.
1: O G7 ele vai ser convidado?
0: Não sei.
1: Ele tá na sete com economias do mundo.
0: Mas pode ser que ele vai lá e se convide para isso.
2: Penetra.
0: Por falar em muito dinheiro, continuamos aqui?
2: Continuamos.
0: Muitas notícias
2: mais
0: sobre...
2: uma.
0: Mais uma?
2: Mais
0: pode
2: uma.
0: Ser mais uma?
2: Mais uma?
0: Mais uma?
2: Mais uma?
0: Mais uma?
2: Mais uma? Aí está mais o animal, uma. O animal triste. Animal triste porque o animal não foi para a Copa do Mundo.
1: Não.
2: O animal
1: foi no lugar.
2: O animal não é o animal triste. A dança triste do animal. Dança triste do animal que ele não foi. O fuzil foi para a Copa do Mundo. Era para ser esse animal e a
4: Chaves ficou sozinho na vila.
2: Exatamente. Professor, o dólar subindo, hein?
1: Enquanto o animal se lamenta, a moeda americana sobe. Uma alta de 0,22%. Aos R$5,18. Lembrando que a gente ficou até pouco tempo na casa dos 5 e aí deu uma estourada muito por conta da subida do Lula nas pesquisas, né? O mercado teme que com o Lula nas pesquisas a inflação suba e com isso o dólar vai junto.
0: o mercado se adapta.
2: Muito bem.
0: Vamos mais?
3: Vamos. Bazuba, vai, Bazuba.
0: Vamos não. Falar de coisas que podem...
2: Não, vamos ter uma novidade aí, é bom. Aqui, ó.
3: Eu gostei dessa novidade.
0: Você gostou?
2: Sim. Eu gostei dessa novidade, porque é o seguinte... É o seguinte, ó, deixa eu achar aqui
0: ó.
2: O meu roteiro. Não, calma que eu vou achar. Eu já encontrei meu roteiro.
0: Bom.
2: Aqui está. Tem um negócio aqui no show.
0: Novidade é bom.
2: E eu quero chegar mais perto, porque novidade sempre é bacana.
0: Opa.
2: Como todo mundo sabe, os carros chineses estão batendo recordes de venda no Brasil hoje. O que você vende carro chinês é BYD, tem aquela Rabal, tem outro Geely.
0: Exatamente.
2: Chegou agora, tá. É um grande sucesso. E esse cara que está aqui, ele foi além. Ele trouxe da China um jeito novo de você fazer seguro de automóvel. É mais rápido, mais barato e não tem burocracia. Parece até sonho. Então eu falo, Zuzu, traga o homem aqui que nós queremos saber como é que funciona. E esse negócio deu tão certo que eles têm esses comercial, que eles fazem o comercial com o Neymar.
0: Olô.
2: O Neymar é o embaixador da marca na Copa do Mundo.
0: Perfeito.
2: A gente tá falando da Love. É Love que fala.
0: Love.
2: Love. 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
2: É isso.
0: É
2: então,
0: isso.
2: 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E que é complicado aqui.
0: É, mas a gente vai explicar porque eu vi de perto a estrutura deles. 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
5: É isso aí, foi, inclusive trouxe da China, viu, Emílio?
0: Sim,
5: Foi um ano ali de China, na realidade fui pra ficar 3 meses, vi a loucura que era a China, né? Foi em 2018, quando eu vi tudo isso que tá acontecendo agora, eu vi lá atrás em 2018, e a gente sabe, né? Todo mundo viu nos noticiários, o hospital que era pra ser construído em anos, aqui no Brasil, lá eles fazem em uma semana.
0: A velocidade.
5: É, né? É loucura. Então, assim, eu acreditei muito nesse produto, tropicalizei pro Brasil para de fato levar o seguro de forma democrática para as pessoas.
2: Muito o legal, negócio amigo. É o seguinte, eu não sabia desse dado que eu vi agora aqui no roteiro.
0: Certo. Qual é o dado?
2: No Brasil, de cada 10 carros, 7 não tem seguro.
0: É isso.
2: É então, quer dizer, a gente só tem 30%.
1: É muito pouco.
2: É muito pouco. Por que que é tão pouco aqui? Porque é complicado, né?
5: Eu acho que, primeiro, a dificuldade de ter acesso ao seguro, né? Eu acho que é poucos canais distribuindo seguro e eu acho que a Love nasce para isso. É caro. Era caro, né? Antes da Love, é caro, né? E eu acho que a gente culturalmente também, nós não fomos educados, né? O brasileiro não foi educado para fazer seguro. E eu acho que a gente veio justamente para poder fazer esse serviço.
0: Democratizar o seguro, né?
5: É isso aí.
0: Mas que modelo tem na China que você viu que te interessou tanto?
5: Cara, então, o que eu percebi que dava para trazer da China pro Brasil? Um seguro que, primeiro, que fosse barato. E aí você fala assim, cara, mas como você vai fazer um seguro mais barato? Com a tecnologia. A tecnologia não serve pra nada se não for pra facilitar a vida das pessoas.
0: Perfeito.
5: Então, ou seja, a tecnologia, ela tira os cotovelos e eu consigo fazer um seguro mais barato pra qualquer tipo de carro. Legal. Sem fazer análise de perfil. Então a gente tem muito Uber, a gente tem muito carro chinês.
2: Sério?
5: Sem fazer análise
2: pra de Uber perfil. Também?
5: Pra Uber, tem
2: porque
5: muito
2: tem,
5: Uber.
2: Porque eles não fazem pra Uber, tá?
5: Não, o pessoal não gosta. Então com a tecnologia a gente consegue fazer um dado, apurar um dado melhor, fazer um seguro barato pras pessoas e em 5 minutos, que é o que eu vi na China. É o que eu vi na China, porque como que você vai assegurar um país do tamanho como a China, com 1,4 bi de pessoas? Então o pessoal lá usou muita tecnologia pra poder fazer rápido. Então o nosso seguro hoje, Emílio, é o único seguro que em 5 minutos, não é cotação, 5 minutos o carro tá rodando pronto. Ah, vou viajar.
0: Caramba.
5: Com 5 minutos você faz o seguro.
2: Você tá brincando?
5: É isso.
2: Sério?
5: Sério.
0: É porque seguro é burocrático, né?
2: Eu tô agora ouvindo o Pânico lá em Fortaleza.
0: Oba.
2: Vou viajar agora. Vou pra Maceió. São 600 quilômetros. Eu quero fazer um seguro agora. Eu faço agora?
5: Você faz agora e você fica protegido. E é um seguro de verdade, que é importante lembrar isso.
2: Bom, sim, sim.
5: É um seguro de verdade, não é qualquer coisa por aí, não.
6: O que ele te dá?
5: 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Ah, bati num carro de um terceiro. Um seguro completo em 5 minutos.
2: Caramba. Oh. Então veio para mudar mesmo.
5: Gostei, essa é a ideia.
2: Muito legal, diferente.
6: Muito diferente.
2: Diferente.
6: Eu acho que é uma forma didática de mostrar que a produção preparou, como é rápido. Dá pra mostrar?
2: Vamos mostrar.
6: Vamos mostrar.
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2: Entendi. Só que é muita gente que vai agora ativar, porque pelos números que você está dando, tem muita gente que não tem seguro e agora vai querer experimentar.
6: Perfeito.
2: É isso que a gente quer. A gente quer trazer. Eu gosto aqui no Pânico de trazer coisas novas, coisas muito diferentes, para que a nossa audiência sempre esteja aí no up to date dos negócios, do
6: perfeito, business, não é
2: isso?
6: Perfeito.
2: E a Love veio aí para exatamente isso, para revolucionar, assim como nós tivemos aí os automóveis chineses entrando no mercado e revolucionando a indústria automobilística,
6: muito
2: a
6: bom.
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6: Muito
2: que,
6: legal.
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1: É, amigo.
2: Muita gente.
1: Sucesso. Bem-vindo ao Pânico, Lobo.
6: Bem-vindo ao Pânico. Legal.
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6: É um nome
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6: bíblico.
5: Tem uma história maravilhosa.
2: A história dele é muito bacana.
6: Começou vendendo Bíblia, né?
5: É isso aí.
6: Exato. Ele vai contar a história inteira aqui.
2: Pô, claro, claro.
6: Muito bom.
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6: 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Turma inteira, gente boa, o Rafa lá isso também, aí, que ajudou a gente com o Neymar. Valeu. Foi o homem que ajudou com o Neymar.
5: Me valeu, Rafa. Figurinha.
6: Ajudou eu.
2: É isso aí.
5: Esquece a figurinha. Esquece a figurinha.
6: Ó, a Rosana lá. Obrigado, viu?
2: Que a Rosana.
6: Só love, só love.
2: A Rosana tá lá, ó. Rosana, a Rosana, ela sempre vem.
6: A nossa, ela manda, nossa, ela loira do Merchan.
2: Ela só vem com o cliente.
6: É.
2: Aqui na hora
6: nunca de... vem visitar a gente, nunca, pra tomar não, um café.
2: Não. Tomar um café com a gente, ela não quer.
6: Mas ela trata bem.
5: Não traz uma coxinha da Offner.
2: Nada, nada. Coxinha da Offner fica tudo no 12º.
5: É, nunca comercial.
2: Aqui nunca vi. Não. Fica tudo.
6: Aquela lá no... coxinha creme maravilhosa.
1: Nunca vi.
2: Fica no 12º.
1: Ouço falar.
5: O cara ainda perguntou assim, e aí, o que vocês acharam? A gente não achamos, não.
2: Muito bom. Que aposta, hein?
6: Pô, que legal.
2: Que aposta, demais. Olha aí, ó, sua oportunidade aí. Eu pô, quero
6: tô precisando também do seguro.
2: Você tem seguro?
6: Eu não eu tenho, mas, pô, pelo amor de Deus, né?
2: É?
6: Não é rápido assim.
5: Daniel fez seguro do cachorro. Fica mais caro.
2: Muito bem. Eu vou fazer um break agora.
6: Boa.
2: Para o Reginaldo. Vai lá, Reginaldo.
6: Magro.
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0: Não, trouxe uma novidade.
1: Estamos de volta na programação da Jovem Pan para todo o Brasil. Hoje aqui no Pânico, você que voltou aqui na nossa rede de rádio, temos Luiz Felipe Pondé. O Pondé vai conversar com a gente, está lançando um livro novo aqui. A gente vai conversar com o Pondé aqui na Jovem Pan.
0: Bom, é isso. Vamos lá, sabe qual que é o assunto do momento?
2: Qual?
0: Vocês não falam nada também, vocês são muito explicentes, pelo amor de Deus.
3: Meu Deus, por quê?
0: Hoje é o dia D. Você chamou o Durso para sentar a bundinha aqui para resolver uma coisa que não foi resolvida, que é hoje vai retomar sobre a responsabilização das Big Techs. É hoje que a turma do STF, do Supremo Tribunal Federal, que vocês gostam tanto, vão fazer o julgamento dos recursos apresentados pelas plataformas digitais.
1: Já
0: sabe qual é a decisão? Que já tá jogado?
1: Já tá na cara, né?
0: Já tá na cara do gol do pênalti. É muito difícil voltar. O que que acontece? Agora você postou, se não gostarem, principalmente o governo,
4: tem que retirar.
0: Vai retirar. Cai
4: se
0: a publicação.
4: Não, pode tomar uma multa.
1: Eu sei, mas tem que retirar em 2 horas.
4: É.
1: Como é que a plataforma...
4: Não, vai sair retirando e azar.
2: Não vai ter discussão, eles não vão querer entrar em embate.
4: Na dúvida, você retira.
2: Já tira.
4: Só que aí, se você tiver uma turminha orquestrada,
2: sim,
4: você
2: tem.
4: Consegue calar quem você
0: tá bom, quer. Mas olha só, a gente tá no momento que o governo federal está investindo em influenciadores, ok? Pra falar bem do governo,
2: sim.
0: Certo?
2: Sim.
1: Sim, mas qualquer governo
0: todo
1: quer
0: mundo
1: controlar
0: o discurso.
4: A opinião pública.
1: É, lógico.
0: Mas a gente tá indo
1: faz pra... parte do governo com querer controlar o discurso, ele tem a máquina na mão.
0: É,
1: qualquer governo faria
0: então
1: isso.
0: Então não venha com o discurso da democracia. Não é democrático. É o governo, então. É assim na China, é assim na Coreia do Norte.
2: Democracia
0: é o governo. Que democracia é essa?
1: É assim em qualquer lugar.
0: Não é assim em qualquer lugar. Porque no governo passado, governo passado, foi colocado como que... Quem que era lá? Gabinete do ódio.
2: Isso.
0: Não tinha os influenciadores também que faziam
2: discurso
0: o governo
2: antidemocrático.
0: Mas foi por isso que gerou todo esse conflito.
1: Porque não tinha o consórcio.
0: Então,
1: porque
0: agora cadê o consórcio?
1: Porque o governo anterior não trabalhou para ter o consórcio.
0: Tá,
1: esse
0: isso
1: trabalha direitinho para ter o consórcio.
0: Exato.
1: Esse está gastando até as cuecas que nós vamos pagar lá na frente para ter a inflação, para ter a reeleição. É assim que o jogo é jogado.
0: Então.
1: Ou se não... É. Não, a gente não
0: mas
1: vai falar.
0: A gente vai aceitar esse jogo jogado?
1: Mas não sei.
0: Vai ser assim que você quer?
2: Certa, ué,
0: e vamos pra Copa e torce pro Momão.
1: Não é que eu quero, é assim que é.
0: Não é assim.
1: Não é assim.
0: Não é assim.
1: Não é assim.
0: Que não é.
2: Lógico que não é. Eu falei lá no...
0: Lógico que não é.
2: A distribuição já foi feita. Já tá.
0: Quanto de dinheiro que tem pra pagar pra falar bem do governo?
4: A oposição não faz nada.
0: Ué?
4: A oposição é fraca. Passa tudo no Congresso, é isso. Quem tem que ter freio e contrapeso é o Congresso.
0: Eu sei, bonitão, mas quando vai pro STF já era.
2: Exato.
0: Já foi, já tá.
2: Exato.
0: Já tá na, não é nem marca do pênalti, a bola já tá dentro
4: não
0: do gol.
4: Já era, porque o Senado pode combater o STF, sim, se ele achar abuso.
2: Teoria.
4: Então o Senado, quando não combate, ele tá endossando o STF. Assim
1: mas
4: funciona.
1: O Senado já tá com esse jogo, sabe?
2: Exato.
0: Já tá.
2: Sim,
0: o Senado é
2: o combinado.
0: Jogo. Sabe o que o Senado tem?
4: Tô falando que a culpa não é
0: que
4: de
0: se
4: um.
0: Ferrar.
4: É o sistema todo que...
0: O Senado já foi pago com as emendas,
2: lógico.
0: O Senado já fez os acordões por baixo do pano, então amigo,
2: já tá
0: vamos
2: tudo
0: torcer
2: certo
0: pro Marrocos e vambora.
2: É isso.
0: É isso que eu falo.
1: Ele quer.
0: É.
4: Ele quer o Messi.
1: Ele quer uma democracia bonita.
0: Não é democracia. Ou a gente cala a boca.
1: A festa da democracia.
0: Eu tenho
1: democracia
0: filhos, limpa, pago boleto nesse país e vivo o SUS. Eu gosto
1: é assim que funciona,
0: não
1: amigo.
0: Não é assim,
1: claro. Claro.
0: Não é.
1: Claro.
2: Vende seu cachorro e paga, então.
0: Democracia laranja
1: jogo,
0: aqui.
1: O jogo jogado é um jogo muito
0: então
1: feio.
0: Não vem político sentar aqui e ficar dando discurso
4: a gente
0: bonito
4: vai
0: na internet.
4: Agora nos políticos.
1: É, não vamos bater neles. Eles veem a gente.
0: Que dá vontade, dá.
4: A gente vai cumprir de porrada.
0: Fazer igual na Rússia, jogar no lixo.
2: Pede parte das emendas.
0: Na Rússia deixaram nervoso.
1: O que você tá nervoso?
0: É, lógico.
1: Por que você tá nervoso?
0: Um chocolate.
2: Não,
0: não tô, não é que eu tô nervoso, eu fico triste. Triste.
2: Por quê?
0: Porque tem um negócio chamado DARF, que lá não deu é o contador.
1: É porque é o seguinte.
2: Hoje, né?
1: É porque
0: dia
1: é o
0: 20,
1: seguinte.
0: É dia 10,
1: o que que a Dilma falou?
0: Que no ano eleitoral
1: a gente faz o diabo para ganhar, certo?
0: Certo.
1: É assim.
5: Nós podemos disputar a eleição, nós podemos brigar na eleição, nós podemos fazer o diabo.
0: É isso.
2: Ah, é?
0: Viu?
1: Fazer o diabo na eleição. Se
0: isso,
1: você está com a máquina na mão, você vai fazer tudo que é possível para você ganhar uma eleição. Perfeito. Certo?
0: Sim.
1: Você tem a máquina. Mas você não viu lá o encontro lá dos,
0: sim,
1: das redes sociais?
0: Sim.
1: Influenciadores. Isso aí casou agora que quem falar alguma coisa junta aquela
0: turma. Por isso que eu tô falando. Pra todo mundo. Olha como duas pautas se conversam.
1: Sim, mas isso é assim, que é o jogo.
0: Mas Daniel, então por que que foram lá pra China falar aqui do engajamento da direita? Por que que foram pedir pro Xi Jinping?
2: Por que que você acreditou?
0: Você não lembra?
1: Mas preciso você te lembrar. Acreditou nisso?
0: Eu não acreditei nada.
3: É um pouquinho de Brasil, iaia.
2: Vai juntar a turma, vai entrar no decreto, ó, o canal do Morgado falou isso aqui, ó. Pronto. Entra no decreto, já manda pra plataforma duas horas, acabou. Tira, acabou.
6: Rapidinho,
2: isso.
6: Acabou, te calou, irmão.
0: Acaba, já te cala, seu engajamento some, depois aí você pede pra plataforma, sabe o que fala? Tem um e-mail que fala diretrizes da plataforma.
2: Diretrizes da comunidade.
0: Da comunidade.
2: É, que eles queriam na hora.
0: Aí você tenta responder o e-mail, Alba, pra diretriz da plataforma.
2: Não tem como.
0: Aí a IA não funciona.
2: Boa.
0: Só o Pondé que vai trazer luz isso. pra tanta... Luz
2: não fica
0: pra
2: bravo com o churrasco
1: sábado. Você tá bravo, pô?
0: Eu tô bravo, lógico.
1: Por que você tá bravo?
0: Não é que é bravo, eu tô triste.
2: Não, mas é triste mesmo.
0: É lógico que é triste.
1: Agora, deixa eu falar uma coisa pra você. Vai ter Copa agora, ninguém vai falar mais nada.
0: A gente nada.
1: Vai...
0: Tudo bem. A gente vai bebe, esquecer... se abraça.
1: Isso, a gente vai esquecer todos os problemas na Copa.
2: Esquecer o Vorkar.
0: Eu vou tomar um uísque pelo Vorkar.
1: Exatamente, vai esquecer tudo. Vamos pra onde, meu querido Fufs? Vamos pra ele, professor? Então eu quero o meu professor Samidana com as notícias da economia.
7: Foca na economia.
6: Samuel Dana.
0: Samuel.
4: Cucu. Ah, muito obrigado.
2: Agora a playlist.
4: Cadê a playlist, Reginaldo? Vários.
8: Conceição.
4: Vem, bicho. Olha lá.
2: O cara ficou nervoso, saiu do estúdio, meu.
4: Ó, ele foi lá chutar o peito, se machucou. Tatum. Vamos lá. Ontem, logo depois do programa, não sei se você viu, Emílio, o que aconteceu. Teve uma coalizão de entidades do setor produtivo e publicaram, meus queridos, uma carta aberta endereçada a senadores e senadoras pedindo a aprovação da PEC 12/2026, chamada de PEC do Trabalho Flexível. O que que é isso? É uma carta, eles falaram assim, título: uma carta para o Brasil que acorda cedo. Foi assinado pela CNA, CNC, CNI, CNT, Fiesp e dezenas de outras associações. Juntas, essas entidades falam que representam 40 milhões de empregos no Brasil e 90% do PIB. Essa PEC alternativa é de autoria de 36 senadores, entre eles Rogério Marinho, Damares Alves e Flávio Bolsonaro. E ela propõe o seguinte: é um modelo diferente da proposta aprovada pela Câmara. Em vez de impor redução de jornada para todos, Alba, ele fala o seguinte: a gente vai deixar o trabalhador escolher. Ele vai poder escolher ou CLT ou ter um regime flexível baseado em horas trabalhadas. Então, você pode escolher.
2: Que é mais parecido com o dos Estados Unidos.
4: Sim. A carta argumenta que o modelo da Câmara não cabe em todas as profissões. Imagine que você...
2: Hospital.
4: Não só hospital, mas o cara que é garçom e depende dos 10%. Sim. Ou um vendedor de loja que depende muito da comissão. Ele vai trabalhar menos, vai ganhar menos. Porque o salário fixo é muito pequeno perto da comissão. E aí eles também encerram falando que a vida real não cabe numa caixinha fechada. O argumento das entidades é que a rigidez aprovada pela Câmara vai encarecer produtos e serviços para os próprios trabalhadores, que eles falam que vai, que iria ajudar. Além disso, essa proposta da alternativa mantém direitos da CLT, 13º, férias, FGTS e aviso prévio, mas teria uma autonomia sobre a jornada. Eu pergunto, vocês acham que isso tem alguma chance de ser aprovado?
0: Não.
4: Ou já era?
2: Acho que já era.
4: Já era.
6: O nosso ouvinte, ele queria comentar sobre aqui. Boa. Tá falando aqui. Fala aí, irmão.
9: Eu acho interessante essa questão porque, como eu moro na Irlanda, né? Eu tava me programando pra fazer, pra vir pra cá pra fazer esse passeio aqui, né?
4: Você parece o Roberto Carlos jogador falando.
9: Que bom.
6: Que bom, legal. E aí?
9: Então, essa questão do trabalho é interessante porque lá não tem meio que limite, né? Eu lembro que eu comentei com o meu patrão uns dois meses antes da viagem. Eu falei, cara, eu preciso fazer umas horas extras aí e tal, tô indo de férias, queria levantar uma grana. Ele falou assim, cara, faz o tanto que você aguentar, não tem problema não, pode fazer. E tipo assim, parece que não tem nada que te segure, entendeu? Lá você ganha por hora, você consegue trabalhar e Nada de barra.
4: O cara decide
1: lá, você é livre. Você sabe que nos Estados Unidos, por exemplo, que essa nossa legislação é do tempo do Getúlio, né?
4: Sim. E muito baseada na Europa, né?
1: E, por exemplo, nos Estados Unidos, o nosso trampo aqui, o trampo que a gente faz, ele tem muita pressão. Porque nós estamos num programa ao vivo. Então, certo, o pessoal que está lá na ilha, está aqui, é tudo muito estressante. Então, você que vai trabalhar nessa profissão, você assina um termo, quando você vai trabalhar, você fala, você está trabalhando,
2: certo,
1: numa profissão extremamente estressante, ok? Você está ciente disso? Vocês vão falar, você está trabalhando para não ter essa... Aqui tudo é meio...
4: Não aguenta, não desce pro play.
1: É meio leonardizado. Então, o cara, quando sai, fala, mas
4: eles eram abusivos.
1: Abusivos, tal. É assim.
2: Vai sobrar pra quê?
4: Não, e aqui tem aquela história. Às vezes o cara fala assim, PJ. Você quer ser PJ? Você tem menos? Você é PJ. Aí o cara acordou um salário de PJ. Aí depois que ele ganhou o salário, tudo, né, foi mandado embora, rompeu o contrato, na verdade, ele vai lá e processa. Mas ele também fez um acordo.
2: E, aí ele fala que foi coagido.
4: Coagido.
2: É.
4: E se teve fraude, a fraude seria dos dois, se não poderia ser PJ. Mas vamos lá. Vamos seguir aqui porque tem mais.
1: Mas aí o problema é de quem tem 6x1, se o cara é melhor pra ele.
4: Eu sei, mas deixa o cara escolher.
1: Sem dúvida.
4: O problema é o seguinte: você trabalha no shopping, vamos supor.
1: Sem Emílio, dúvida.
4: Aí você vive de comissão.
1: Mas é vendido que o patrão aqui é ruim.
2: Exato.
4: Ele é seu inimigo.
2: Que 6x1 é um abuso.
4: Sim. Só que aí o cara que vive de comissão vai cifo. Porque
6: vai ganhar menos, né?
4: Porque você sabe que em loja o salário básico é baixinho.
2: É muito
4: baixo. O cara
2: baixo.
4: Depende da comissão. E aí ele trabalhando dois dias a menos, ele vai ganhar dois dias proporcionalmente menos. Então, o que ele vai fazer? Ele vai fazer outro trabalho. Que outro trabalho ele vai fazer? Provavelmente um que ele faz pior. E ao fazer um que ele faz pior, ele vai ganhar menos ainda. Então, ele vai trabalhar mais para ganhar menos no final das contas. Vai ser...
1: Sim, mas é o que a gente tá falando. Essa é a nova picanha.
2: Exato.
1: Você vai trabalhar menos e ganhar mais.
6: Exatamente.
1: A picanha não pegou.
4: Não.
1: Picanha não pegou. Não teve a picanha.
4: Mas todo mundo esqueceu.
1: Mas aí, a turma esquece rápido. A turma esquece rapidamente. Agora... Essa é a nova.
2: O discurso. E até dar o tempo da galera perceber, igual a picanha que não vai funcionar, já foi eleito.
6: Já foi eleito.
2: É igual a picanha, a mesma coisa.
1: Isso aí, bichão. O que você acha que tá gastando tudo isso de propaganda?
2: Isso aí.
1: É isso aí.
4: Falando isso.
1: É a máquina.
2: Os influenciadores.
1: É a carreta.
2: Os influenciadores vão pegar, fazer react do vídeo. Esse velho aí não sabe nada.
4: É isso aí. Falando em react.
1: Esse velho de óculos.
2: Espera aí. Ele já é rico, então ele não precisa.
4: Ele fala porque ele é rico.
2: É isso aí, pô.
4: O rico quer o mal dos outros.
2: Isso,
4: você é rico, você quer que todo mundo se ferre. Não basta você ser rico.
2: Isso não é mentira
4: também.
2: Você tem
4: que se ferrar. Agora, Siqueirinha me acionou.
2: Seu homem me acionou.
1: Vamos trazer o Siqueirinha aqui.
4: Ele fez um vídeo da Luana, quem quiser ver no Instagram dele. Mas eu peguei um vídeo da Luana, sugerido por Leonardo Siqueira. Bernardo, pode rodar.
7: Episódio de hoje, PEC Banco Central. Querem colocar o Banco Central independente do governo.

0: Não quero ver isso aí.
1: A Luana agora fala do Banco Central. A Luana agora se mete sobre a autonomia do Banco Central, claro, ela sabe.
2: A Lu já fez um vídeo disso.
1: Ela deve ter estudado economia, o mesmo que eu estudei artes cênicas.
2: Você
1: e ela quer falar do assunto. Ela quer simplesmente.
0: Democracia. Falar.
1: Não, democracia.
3: Corintiana.
1: Mas, eu acho que não é público, mas ela marca todo mundo lá do PT da turma. Porque hoje.
2: Brasil.
1: Porque tem autonomia e autonomia financeira que está sendo votada hoje do Banco Central. Porque o Banco Central hoje é autônomo, que troca de 4 em 4 anos, mas ele depende do dinheiro do governo. Então agora eles querem separar como é feito em vários países do mundo. E hoje é essa votação. Então, tem ela
0: votando falando... também lá na Câmara, também tá um negócio lá da misoginia,
4: exato,
0: né?
4: Exato.
0: O que que tá dando a misoginia? Porque esse jornal aí também não tem nada. Esse jornal não tem nada.
4: Mas a misoginia...
0: Ele se machucou.
4: Tá machucado com a perna.
1: Ele combinou com o Dida onde chutar.
4: Mas a misoginia você já sabe.
0: Mas o Love...
1: O Love tá feliz. Derrubou o site.
0: O Love é um sucesso. 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
0: 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E agora vamos para a vinheta, porque o nosso convidado chegou. Roda aí.
3: Programa de hoje, muita sapiência e iluminação pelo ar.
0: Não.
3: Pois aí vem ele, ó, filósofo, escritor, professor e palestrante que massageia nossos cérebros e almas.
0: De repente dá pra funcionar um país desse jeito?
5: Será?
3: O resplandecente Luiz Felipe Pondé!
0: Ó o Pondé aí, ó.
4: Que elegância, hein?
0: Sempre elegante. Tudo bem, Pondé? Pô, obrigado por você ter vindo, ó, dividir aqui o conhecimento com a gente.
4: Convite.
0: E ó, e aqui pra vocês, olha só, isso aqui saiu,
4: foi.
0: Saiu a proposta do Freud e o comentário do Pondé. Por que a humanidade insiste em repetir a guerra mesmo depois de conhecer seus horrores? É o que a gente fala, né? Por exemplo, a Segunda Guerra foi uma carnificina, né? Mundo inteiro.
4: Porra.
0: Na Segunda Guerra o cara lutou na selva, na geleira.
4: Na praia.
0: Na praia, na Europa.
4: A casinha de sapato.
0: Não é? Foi uma coisa no Oriente, no Ocidente, no Pacífico. E morreu muita gente, 50, 60 milhões, e agora a gente tá vendo a guerra voltar. Por que, Pondé? Ó, que pergunta, hein?
4: Nossa, por que?
0: Por que?
4: Essa é a pergunta do Einstein.
0: É.
4: Então, o que você falou até parecia o discurso do Churchill, né? Lutaremos nas praias, nos asvios, nas terras. Até parece o discurso dele. Então, essa pergunta o Einstein faz ao Freud em 1932, quer dizer, entre a Primeira e a Segunda Guerra. Então, quando eles falam de guerra, eles estão na memória recente, a Primeira Guerra, que já foi um massacre, não igual à Segunda, mas foi um puta do massacre. E aí o Einstein pergunta assim, por que a guerra? A gente desenvolve ciência e usa ciência para fazer bomba, avião, né? Já na Primeira. A gente é racional e por que a gente continua se matando? O Einstein tem uma pegada assim, quando você lê na carta, parece uma coisa meio iluminista, sabe? Aquela expectativa da melhoria histórica. Aí vem o Freud, sendo Freud, né? E diz assim, olha, a gente tem um instinto de destruição, conhecida a pulsão de morte aqui no Brasil, né? A gente tem um instinto de destruição, esse instinto faz parte da condição humana, é necessária para a vida, ele alimenta a moral em nós. Isso é interessante do Freud, hein? A moral faz a gente sofrer. Então a gente tem que pôr para fora um pouco disso daí e isso é violento muitas vezes. Então o que o Freud diz basicamente é o seguinte, Emílio, existe em nós um homem primevo, como ele gostava de falar, né? O pré-histórico, e esse homem, ele é mais perene, mais resiste muito mais ao tempo do que o homem civilizado. O homem civilizado se perde, desmancha o mecanismo civilizador. E o homem pré-histórico está sempre lá dentro, pronto para atacar.
0: Quer dizer, por mais que a gente tenha tecnologia, sempre tem um homem apertando o botão ali, né?
4: E ele pode apertar para cair bomba, assim como ele pode apertar para fazer um exame de imagem e salvar uma vida.
0: Exato.
4: Né? É.

0: É a característica de toda a tecnologia. E sempre, desde a Grécia, né? Do Prometeu acorrentado lá, do Ésquilo, da tragédia, já tem essa pergunta. Quer dizer, os homens podem aprender o segredo do fogo, que significa técnica. Ele vai tocar fogo no mundo? Ele não devia ter o segredo do fogo? E nós estamos aí, a gente pisa na jaca mesmo.
1: É. O homem é danado, né? É legal isso aí, né? Lógico. Porque se você pensar bem, se você pensar, é isso mesmo.
2: Opa.
1: É isso mesmo. É assim que é um negócio.
2: Tem um outro pensamento.
1: Pô, legal esse livro, hein?
2: Tem um outro pensamento, Pondé.
1: E tem a relação com a morte, ó, tem tudo que é tudo que é isso que a gente tá e eles falam, outro dia eu tava vendo alguém falando que ele fala o seguinte, que o mundo, que nós estamos num nó cego, que ninguém consegue mais desatar esse nó que nós chegamos agora. Será que vai ser outra carnificina? Porque a Segunda Guerra foi isso. Nos Estados Unidos, que ficou 10 anos sem um crime nas cidades.
0: Então, não dá para prever, né? Assim, a Europa, que foi a matriz dessas duas grandes carnificinas, ela de fato, depois de duas guerras e todas as guerras que teve no 19, ela sossegou nos últimos tempos. Uhum. Né? Os europeus vendem a mãe, mas vão para a guerra.
1: Sim.
0: Né?
1: Sim.
0: Então, ali, aquele núcleo, ele tá meio esfriado, é difícil imaginar, nem o Putin, porque o Putin não tem soldado, não tem jovem, né? Não tem bombatum, como não pode jogar, né? Então fica nessa coisa empatada com a Ucrânia. Você tem alguns núcleos, o Oriente Médio é sempre explosivo, mas não acredito que imediatamente ele produza uma guerra mundial, apesar que tem carnificina, mas um número menor, é sempre trágica. Existe a eterna tensão de se Estados Unidos e China vão entrar em guerra, mas eu e muita gente suspeita que por agora não parece ser o interesse da China nem dos Estados Unidos. Então, uma carnificina mundial, aparentemente, parece que não está no horizonte.
2: Sim, mas existe um interesse. Vou dar uma resposta para o seu livro.
1: Ó! Porque os homens... Você vai comentar, vou colocar Zuzu palpita.
2: Resposta ruiva.
1: Einstein pergunta, Freud responde, Pondé comenta, Zuzu palpita.
2: Freud e Zuckerman, isso. Todos de hebraica. O que se diz da guerra?
0: Só tem judeu aí.
2: Só tem judeu circuncisado. O que se diz da guerra? Que toda guerra precisa de um líder. E o líder precisa vender o medo. A gente quer um Donald Trump que vai salvar a gente do Irã, a gente quer um Xi Jinping que vai brigar com a Rússia. Por que que a gente depende de um líder e o que que o líder é tão importante para a guerra?
0: Olha, é muito provável que se a gente for até a pré-história, quando rolava uns pau entre os bandos, sempre tem líder no meio. O líder existe para o bem e para o mal, né?
2: Perfeito.
0: Porque a humanidade, quando se agrupa, essa história de coletivo que todo mundo se entende e tal, só serve, sei lá, pra arte.
1: Uhum.
0: Porque se você meter dinheiro no meio, já deu pau.
1: Exatamente.
0: Né? Isso aí. Já deu pau, né?
3: Só pra arte pobre.
0: Tipo assim.
3: Não adianta artista.
0: Isso aí, se for artista rico, já não quer.
1: Não dá, né? Certo.
0: Então, assim, líder sempre tem que ter o meio. Agora, sem dúvida nenhuma que o medo, como afeto triste, como se fala em filosofia, ele tá presente. O Hobbes já falava disso, né? O que que faz a gente estabelecer um contrato social que alguém manda em nós? Em troca desse alguém evitar que a gente se mate entre
1: isso
0: nós.
1: É isso.
0: Né? E aí a coisa fique calma. Agora, de vez em quando, a religião já se alimentou do medo, como falava Epicuro, como falava Spinoza. Então, o medo é uma commodity política. E política significa violência, poder, né? E nesse pacote, quer dizer, se você tem um líder beligerante, como o Trump parece ser, né? Então você tem mais chance de talvez você causar problemas. Mas por outro lado, né? O fato é que você tinha um Clausewitz, que dizia que a guerra é a política por outros modos. Uhum. Quer dizer, o fato é que ao longo da história você teve situações de guerra, retomando o que o Emílio falava, o caso da Segunda Guerra. A Inglaterra, na Segunda Guerra, não queria entrar na guerra nem a pau. Eu digo, grande parte do governo, grande parte da população. Hitler estava engolindo a Europa continental inteira, né?
1: Isso.
0: Mas não queria entrar. O Churchill teve que fazer um esforço danado para dizer, a gente não pode negociar com esse cara, porque esse cara é um líder assassino, como de fato se revelou. E é interessante, porque teve uma campanha na época, em que entregaram penas de galinha branca, as que eu vi eram sempre brancas, e as mulheres entregavam para homens em idade de alistamento que estavam na Inglaterra. O que era esse ato? Toma, você é um covarde.
1: Cara, você não tá defendendo.
0: Você não tá defendendo o nosso país.
4: E a mulher dando é um símbolo
0: nossa
4: muito forte.
0: Senhora, né? Ideia é essa, né?
4: Sim.
0: A ideia é essa. Então, às vezes, em determinadas situações, certos grupos, povos entram em guerra, porque às vezes não tem o que fazer. A ideia de que sempre será possível negociar, que é o melhor, pelo menos historicamente não fica de pé. Em alguns momentos as pessoas acabam tendo que ir para a guerra mesmo.
1: É, mas hoje em dia já não tem mais a mesma... Eu tava vendo os moleques lá que foram lá pro Pacífico, tá vendo um documentário aí sobre guerra. Porra, molecada de 18, 20 anos que foi lá pro Pacífico, foi pra morrer.
0: Na Segunda Guerra?
1: Nossa, não, Midway, foi pra morrer.
0: Midway
1: foi pra morrer, 18 anos só. Eles nos aviões, sorrindo, né? Parecia que tava indo numa aventura.
0: Sim. É.
1: Então, vamos fazer uma aventura agora. E os pais dando tchau pros filhos, indo no trem, né? E é tudo indo pra morte. Eu acho que hoje em dia, as pessoas não têm mais essa, tá muito individual, né? Hoje não tem mais
4: esse. Depende da região, né?
1: Hã?
4: Depende do lugar.
0: Oriente Médio, os
4: Oriente Médio você pode ter
0: pau.
4: Virgem, você pode, né? Você tem uma. Depende da promessa. Né?
0: Sim. Em Israel, por exemplo, se você não for pra guerra, se você for pra guerra, não, antes disso. Se você não serviu o exército, você fica marcado.
1: Não, mas Israel foi o 7 de outubro.
0: Era, mas lá, antes já era antes, assim.
1: Ah, sim.
4: Culturalmente.
1: Não, eu digo essa guerra aí, essa sim. Guerra foi o 7 de outubro.
0: É claro que foi.
1: É que ninguém fala mais do 7 de outubro.
4: Não
1: é
4: fala.
1: Como se não tivesse.
4: Exato. Não teve massacre.
1: Saiu agora uma documentação do 7 de outubro. É a coisa mais horrorosa.
4: Crueldade,
1: a crueldade, a crueldade daquele negócio, que é aquilo que você está falando, né? Que é o homem, né?
0: É capaz de fazer todo tipo de violência. No caso 7 de outubro, é chocante para quem viu alguns dos documentos e vídeos. Eu vi alguns deles ainda em 24, né? Na sequência de 23 em Israel. Você vê gente tomando Coca-Cola na casa do cara que acabou de matar, dando risada dos filhos, o cara que tá chorando, cortando cabeça de soldado, atirando em cachorro.
4: Muito,
0: né? Quer dizer, puxando mulher pelo cabelo. Agora, isso desapareceu porque a gente sabe que tem um antissemitismo no ar aí, né?
4: Sempre teve. Ô Pondé, em relação à Segunda Guerra Mundial, a gente, pelo menos eu sempre pensava quando era pequeno, falava assim, é impossível isso acontecer de novo, porque teoricamente o ser humano aprendeu com a história. E aí, hoje com a internet, a gente pensa, pô, se tivesse uma cena da Segunda Guerra Mundial exposta na internet, seja em qualquer rede social, todo mundo ia repudiar. E hoje a gente vê que parece que não é tão difícil, né? Isso aí se repetir, que muita gente acaba comemorando essas coisas explicitamente. Uma coisa era você comemorar ali, na Segunda Guerra Mundial, se você fosse ali do outro time, você comemorar. Agora, hoje a pessoa, ao invés de comemorar na cara, ela faz questão de mostrar na rede social, olha, eu tô comemorando isso. Por exemplo, o que aconteceu em Israel.
0: Ah, sim, muita gente, né? E justificando. É guerra contra a colonização, né? É o combate ao imperialismo. No caso do 7 de outubro, foi muito esse discurso. Agora, da Segunda Guerra, eu queria voltar a uma coisa que o Emílio falou, porque eu acho que é importante, quando você citou o caso de Midway, da imagem dos jovens indo pra guerra, eu acho que grande parte hoje, pelo menos se a gente falar de Estados Unidos, o Brasil nunca teve envolvido numa guerra dessa dimensão, né? Guerra do Paraguai e tal, mas não dessa dimensão. Europa, de fato, há uma mudança de humor mesmo. Acho que seria difícil imaginar hoje jovens, meninos de 18, 19 anos, mesmo os pais, investindo na ideia de que se você vai para a guerra, é honra. Entende? Está mostrando que você tem vergonha na cara, que você não tem medo. E aí me lembra aquela lenda urbana sobre a Grécia, que é uma lenda urbana, mas sim, que me lembra aquela lenda urbana sobre a Grécia, que é uma lenda urbana, mas sim, que

0: Império Japonês era esse, né? Você nunca se render. A honra. Você nunca pode se render. É. A rendição é a maior vergonha. Isso foi o Império Japonês. É,
1: melhor morrer.
0: Melhor morrer.
2: Isso deu um trabalho aos americanos terrível.
0: Sim.
2: Aliás, os americanos usaram isso, inclusive, como um dos argumentos para usar a bomba atômica.
0: Sim.
2: Que a guerra ia se esticar, se esticar, se esticar.
0: Ia morrer muita gente, custar muito caro. É.
2: Saiu umas baratas.
0: Deixa eu só mostrar aqui, ó, porque isso aqui. Porra, entra lá, ó. Já nas livrarias aí você pode comprar. Ó, Luiz Felipe Pondé, por que a guerra? Que a gente tá falando tanto em guerra, e aí você vai ter a visão aqui do Einstein, do Freud e do Pondé. Muito interessante para você aí. Nas redes sociais, você tem aí, tá acompanhando na tela o Instagram do Pondé, mas isso você pode comprar no. Tem o submarino ainda?
1: Não existe mais submarino.
0: É
1: uma boa pergunta.
3: Deve estar na Amazon.
2: Eu não sei, acho que sim.
0: Ninguém mais fala. Não, então, ontem eu tava lembrando.
1: O cara é saudosista,
3: Não, é um clássico, o submarino.
0: Não, virou Americanas.
2: É Americanas?
0: Obrigado pelas Americanas.
2: Pô, submarino tentou, né?
1: Afundou.
0: Mas é maior. Tem aí nas livrarias aí que você pode comprar. Eu vou fazer um break na nossa Rede Rádio Pondé, tá no @LF_Pondé. E o livro é Por Que a Guerra? Vai lá, Reginaldinho.
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0: O burguês, né? O cara que ficava vendendo coisa ali na feira.
1: Mercantilista, né?
0: É, o mercantilista. Só é o mercador, né? É, que nem aí. O mercador de Veneza do Shakespeare.
2: É, isso
0: então,
2: aí.
0: Assim, aí esse judeu, ele começou a ser a imagem do banqueiro, do milionário.
2: Dos juros.
0: É.
2: Ele emprestava,
0: né? A juros, isso aí.
1: E aí foi o que o Hitler usou também, né? Porque o Hitler.
0: O tempo todo.
1: O Hitler, ele usou isso aí, porque ele era a terceira via, né? Ele era a terceira via, porque ele pegou o judeu e falou: ah, nós estamos ferrados. A
2: Alemanha quebrada, né?
1: Nós estamos ferrados por causa do judeu lá da Bolsa,
2: tá
1: que quebrou a gente, isso. Tá roubando a gente nos juros. E o comunista.
0: Isso aí. O judeu era capitalista e comunista ao mesmo tempo.
2: Aliás, na propaganda tem a foto dos dois.
1: Ele era capitalista e comunista ao mesmo tempo.
2: É,
1: e aí ele falou: é nós
2: contra ele.
1: É nós contra esses caras. Vambora.
2: E aí, a propaganda nazista que foi muito eficaz, né?
0: Sim, desumanizava o judeu, né? Essa coisa que o judeu parecia rato.
2: Isso.
0: Né? Barata. Então você tem que fazer um processo de desumanização para conseguir levar aquilo que na realidade foi uma indústria, né? O caso do Holocausto foi uma indústria.
1: É.
0: Foi só matança de guerra, foi uma indústria.
2: Ô, Pondé, desculpa girar um pouquinho.
1: E também tem uma, né? Tem prêmio Nobel. Quantos tem?
2: Tem pouquíssimos.
1: 300 e poucos prêmios Nobel.
2: Perto,
1: né?
2: Da comunidade, né? Que é dos judeus com a população.
3: 20%,
2: é uma coisa assim, muito alto. Porcentagem.
1: Só o Sami que é meio. Não é muito querido.
2: Fraco,
1: é. Não, genro do Datena.
2: Datenenstein. Ele vai converter. Deixa o Datena vai usar que pá agora.
1: Deixa o meu menino aí, não vai mexer com ele, não, velho.
3: Gosta muito
2: da Tenenstein.
1: Da Tenenstein.
2: A gente vai pôr o Datena de Kipá na hebraica pra jogar picobol e na sauna. Você vai ver se ele não vai. Com a gente. Vai no Yom Kippur. Você vai ter que jejuar com o Datena.
3: Vai ser o Pondé e o Datena no picobol.
2: Vai pôr ele na cadeira, vai subir na cadeira que ele gosta.
0: Vamos na hebraica.
3: Vamos, vai todo mundo na piscina.
1: Albeta.
3: Na sauna.
1: Tem pergunta, Albetinha?
4: Eu queria perguntar pro professor aquilo que a gente tava discutindo.
2: Ah, boa.
4: No começo, que é a questão da. Já que falou do capitalista, né? Do banqueiro. A pessoa que tem muitas posses ou tem sucesso na sua área, por que que o. Se é uma característica brasileira, a pessoa tem inveja disso aí, um ressentimento, falar, ele conseguiu aquilo ali, porque ele fez algum esquema que eu não descobri. Eu queria saber uma resposta filosófica disso.
0: Olha, acho que antes de tudo ela é histórica, né? Parece sim haver no Brasil um certo preconceito contra rico. Né? Contra alguém que tem sucesso profissionalmente. E isso é um problema. A gente estava falando há pouco da parte do antissemitismo que é gerado pelos judeus que enriqueceram trabalhando. Então, não acho que esse problema, digamos, grosso modo, com o rico, seja só no Brasil. Né? Acho que essa é uma questão que tem a ver com ressentimento humano, inveja. O Aristóteles. Você falou de filosofia, agora vamos lá.
2: Vamos.
0: O Aristóteles, quando está comentando a constituição política de Atenas, no sentido de organização, não de papel, né? A constituição política de Atenas, ele fala, olha, a oligarquia, que é o governo dos ricos, né? Dos poucos ricos, aristocratas, ela tem uma tendência a trabalhar sempre para si mesma, para defender o que é em seu interesse. A gente sabe disso, né? O sistema democrático, ele propicia a possibilidade de elementos do povo começarem a querer tomar o que era da oligarquia.
2: Uhum.
0: Né? E ele, por inveja, porque vê aquele povo rico lá, então quer tomar, né? Quer tirar. Por isso que ele entende que você precisava dar, eu tô falando do Aristóteles, precisava dar um regime meio misturado, de certa forma, em que ele desse vazão tanto a interesses da elite, quanto interesses daquele povo ateniense livre, não escravo, não estrangeiro, mas que não tinha, não era parte da elite, né? Então, eu quero, com isso eu quis dizer que esse problema ele gira já há muito tempo, acho que tem a ver muito com a natureza humana. Agora, aqui no Brasil parece sim haver uma cultura em que alguém poderia pôr a culpa, como se pôs muitas vezes do catolicismo, né? Pensando a la Weber ao contrário, protestante está de bem com o capitalismo.
1: O jesuíta?
0: É, os católicos que falavam que era usura, era coisa do demônio, juro. Tal. E uma diminuição ou uma não valoração de quem trabalha, de quem pensa em dinheiro e pensa em ganhar. É, partindo do pressuposto de que elite econômica é sempre elite econômica e defende seus interesses mesmo, não há dúvida que aqui no Brasil a gente parece ter uma coisa meio assim, olha, eu quero que o Lula me salve, eu quero que o Bolsonaro me salve,
1: papai.
0: Eu quero que me dê o dinheiro, eu quero um Estado que cuide de mim, o que normalmente é um tipo de postura que mantém você pobre.
5: Exato.
0: Manter você. E do ponto de vista de quem alimenta essa postura, é bom que continue assim, porque ele continua alimentando e ganhando voto.
5: É óbvio.
0: Né? E isso parece ser muito comum aqui no Brasil. Mas, de fato, aqui no Brasil, parece haver em muitas pessoas uma suspeita de quem trabalhou ganhando dinheiro é bandido.
1: É. É verdade. É. Então, eles falam que o que a gente estava falando no começo do programa, que o brasileiro, ele perdoa o fracasso, mas não perdoa o sucesso.
0: É uma boa, né, formulação.
1: É. O fracasso, sempre a gente perdoa o fracassado, mas o cara que faz sucesso nunca é perdoado. O
2: fracasso
1: sempre
2: é acolhedor.
1: É.
2: Você gosta do fracasso.
1: Você gosta, solidário. Você quer ver o cara ganhando pouco igual você.
2: Você fala, coitado dele. Pô, é tão gostoso cuidar.
0: O Nelson Rodrigues, aquele grande filósofo, entre aspas, grandioso, ele dizia que você vê se uma pessoa de fato é seu amigo, se você tiver sucesso, né? E se ela continuar seu amigo e não ficar querendo destruir você com inveja de você.
1: É.
0: Né? Por quê? Por isso que ele tirava sarro. Mineiro só é solidário no câncer.
1: É.
0: E não era só mineiro, né?
2: Certo.
0: Ele tirava no sarro do Otto Lara, que era mineiro, né?
1: É. E o engraçado é que a inveja, ela tá sempre no cara mais próximo, né? Por exemplo, você não tem problema do Rei Charles ser milionário, dele ter...
2: Pô, o cara fala, tá muito longe.
1: O Elon Musk. A gente não tem
2: trilionário. Você fala, tá aí,
1: pô, ele vai ser trilionário. Mas a gente fala, pô, esse cara é meio esquisito, tá? É. Mas beleza. Agora, se o teu vizinho...
2: Ixi. Orra,
1: sim. Ganhar na loteria.
2: Sami vai pra Europa, a gente fica morrendo de inveja.
0: A gente torce pro avião atrasar,
1: torce pro avião cair.
2: Não, o cara vai pra Croácia do final de semana, só filha da mãe.
0: Final de semana,
2: final de semana, bate e volta.
1: O Pondé
3: é perto,
0: pô. É perto, né? É bem ali, né? Na Iugoslávia antiga, né?
3: Minhas raízes.
1: Isso é uma característica ruim nossa. É uma característica ruim nossa. Mas a gente ri disso também, né? A gente tem essa vantagem de rir das coisas.
0: A gente
1: também,
0: né? No Brasil, dizem por aí que se a gente não rir, fica pior, né? Fica mais difícil ainda. Agora, essa coisa da inveja do que é próximo é um fato. Tem até um dito, não é um dito popular, mas uma frase que circula na filosofia, que é a seguinte: só ser atraído pelos seus.
1: É isso aí, né? É isso aí.
0: Só os próximos
1: é isso aí.
0: Traem você.
1: Muito bem. Pondé, olha, mais uma vez eu vou passar aqui pra vocês, porque sempre é legal.
3: Pô, ele é muito legal.
1: É muito legal o papo com o Pondé, sempre é um papo bacana, ele dividindo aqui, gente aqui, com a nossa audiência de todo o Brasil. E eu recomendo pra você agora nas livrarias aqui, ó, o papo é muito legal, tem a carta que o Einstein escreve pro Freud, eu tava dando uma folhada aqui, muito legal esse livro aqui, ó, Por que a Guerra, do Luiz Felipe Pondé.
0: Show.
1: Já à venda, provavelmente um dos best-sellers aí.
0: Mais um
1: do Pondé. Obrigado por você ter vindo.
0: Eu que agradeço.
1: Pô, é um prazer, maravilha, receber você aqui.
0: É sempre um prazer vir aqui.
1: Pô, obrigado,
0: Pondé. Divertido e sério.
1: É isso aí. Luiz Felipe Pondé conversou com a gente aqui na programação da Jovem Pan em todo o Brasil.

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0: boa tarde, eu sou o Julián Duarte, está começando mais um Papo de Copa com o apoio de CVC, a sua companheira de viagem. E a seleção brasileira entra em campo para defender uma marca impressionante. São 88 anos sem perder uma estreia de Copa do Mundo. Uma tradição que atravessa gerações, passa por títulos, craques e momentos históricos. Mas toda estatística existe para ser colocada à prova. E a missão agora é começar mais um Mundial com pé direito. E falando em Copa, a FIFA projeta um faturamento recorde para a edição de 2026. Mais seleções, mais jogos, mais torcedores e uma estrutura gigantesca transformam este Mundial no maior da história dentro e fora das quatro linhas. Mas a pergunta que vale milhões continua a mesma. O favoritismo vai se confirmar? As seleções apontadas como candidatas ao título vão corresponder à expectativa ou teremos surpresas pelo caminho? Porque se tem uma coisa que a Copa do Mundo sempre entrega é a capacidade de desafiar qualquer previsão. E hoje também é dia de celebrar o aniversário de Carlo Ancelotti, um dos técnicos mais vencedores da história do futebol e que agora carrega a responsabilidade de conduzir a seleção brasileira em busca do tão sonhado hexacampeonato. Nas quadras, atenção para o jogo 4 das finais da NBA. A série ganha contornos decisivos. A pressão aumenta e cada posse de bola pode mudar o rumo da disputa pelo título. E no esporte local, destaque para a etapa municipal do Campeonato Catarinense Escolar de Futebol, que mobiliza mais de 25 escolas de Lages. Um evento que vai muito além da competição, promovendo integração, desenvolvimento e revelando jovens talentos que sonham em seguir na carreira do esporte. Então, aumenta o volume, porque o Papo de Copa tá no ar. Hoje a bancada é formada por Samuel Gonçalves, Juliano Bortolom, JB, João Marafigo, Rian Valente e Tairone Machado. Vamos lá, que o pontapé inicial está quase, hein? E em estreias em Copa do Mundo, a seleção tem um marco incrível. 88 anos sem perder. Agora é saber se vamos continuar com essa marca. E além disso, a FIFA pretende alcançar um faturamento recorde nessa Copa. Convido então o nosso titular das edições, Samuel Gonçalves, para resenhar sobre tudo isso. Fala, Samuel.
1: Falta apenas um dia para a maior Copa do Mundo de todos os tempos, 48 seleções, 104 partidas e a bola rola amanhã às 16 horas com México e África do Sul, abrindo então a Copa do Mundo de 2026, que será disputada no México, Canadá e Estados Unidos. E o começo da Copa do Mundo está cada vez mais próximo também da seleção brasileira. Faltam 3 dias para a estreia da seleção canarinho. Às 19 horas de sábado, horário de Brasília, o Brasil enfrenta o Marrocos. E a seleção brasileira vem de uma longa invencibilidade em estreias no torneio e busca ampliar ainda mais este número. Presente em todas as 22 edições da Copa do Mundo, o Brasil perdeu apenas 2 vezes em estreias. Em 1930, primeira edição do torneio, a seleção foi superada pela Iugoslávia por 2-1. 4 anos depois, então em 1934, veio a segunda derrota para a Espanha por 3-1. De 1938 até 2022, o Brasil não perdeu nas estreias de Copa do Mundo. Foram 20 jogos, 17 vitórias e 3 empates, com aproveitamento aí extraordinário de 81,8%. São até aqui 88 anos de invencibilidade em primeiras partidas do torneio. No último Mundial, disputado lá no Catar em 2022, a seleção brasileira derrotou a Sérvia por 2-0 na estreia. Então o Brasil defende uma invencibilidade de 88 anos e vai pegar uma seleção aí que tem bons jogadores. O Marrocos vem para complicar esse jogo da seleção e classificar aí para a próxima fase também da Copa do Mundo junto com o Brasil. A FIFA espera faturar mais de 14 bilhões de dólares ou cerca de 70 bilhões de reais da cotação atual com essa edição da Copa do Mundo de 2026 dos Estados Unidos, México e Canadá. O valor representa praticamente o dobro do que foi gerado no ciclo da Copa de 2022.
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boa tarde, eu sou o Julián Duarte, está começando mais um Papo de Copa com o apoio de CVC, a sua companheira de viagem. E a seleção brasileira entra em campo para defender uma marca impressionante. São 88 anos sem perder uma estreia de Copa do Mundo. Uma tradição que atravessa gerações, passa por títulos, craques e momentos históricos. Mas toda estatística existe para ser colocada à prova. E a missão agora é começar mais um Mundial com pé direito. E falando em Copa, a FIFA projeta um faturamento recorde para a edição de 2026. Mais seleções, mais jogos, mais torcedores e uma estrutura gigantesca transformam este Mundial no maior da história dentro e fora das quatro linhas. Mas a pergunta que vale milhões continua a mesma. O favoritismo vai se confirmar? A seleção

0: Copa do Mundo sempre entrega é a capacidade de desafiar qualquer televisão.
1: Ah, então
0: e hoje
1: bora.
0: Também é dia de celebrar o aniversário de Carlo Ancelotti, um dos técnicos mais vencedores da história do futebol e que agora carrega a responsabilidade de conduzir a seleção brasileira em busca do tão sonhado hexacampeonato. Nas quadras, atenção para o jogo 4 da final da NBA. A série ganha contornos decisivos. A pressão aumenta e cada posse de bola
1: seja
0: pode mudar o rumo
1: de volta
0: da
1: mais uma
0: disputa pelo título. E no esporte local, destaque para a etapa municipal do campeonato catarinense escolar de futebol, que mobiliza mais
1: sua participação também é super bem-vinda aqui pelo nosso
0: um evento 11, que vai 9, 9, 4, muito 11, além da competição, 8, 2, 2, promovendo
1: gente
0: integração,
1: a música que você tá
0: desenvolvimento e revelando aí, 11, jovens 9, talentos que 9, 4, sonham em seguir 11, na carreira 8, 2, do esporte. 2, 1. Então, aumenta o volume, porque o Papo de Copa tá no ar.
1: E a banda
0: hoje a bancada é formada por Samuel Gonçalves, Juliano Bortolom, JB, João Maravilha, Ian Valente e

0: Música que vai tocar aqui pela primeira vez.
1: Agora é saber se vamos continuar com essa marca. E além disso, a FIFA pretende alcançar um faturamento recorde nessa Copa. Convido então o nosso titular das edições, Samuel Gonçalves, para resenhar sobre tudo isso. Fala, Samuel.
2: Falta apenas um dia para a maior Copa do Mundo de todos os tempos. 48 seleções, 104 partidas e a bola rola.

0: estamos mais próximo também da seleção brasileira. Faltam 3 dias para a estreia da seleção canarinho. Às 19 horas de sábado, horário de Brasília, o Brasil enfrenta o Marrocos. A seleção brasileira vem de uma longa invencibilidade em estreias do torneio e busca ampliar ainda mais este número. Presente em todas as 22 edições da Copa do Mundo, o Brasil perdeu apenas 2 vezes em estreias. Em 1930, primeira edição do torneio, a seleção foi superada pela Iugoslávia por 2-1. 4 anos depois, então em 1934, veio a segunda derrota para a Espanha por 3-1. De 1938 até 2022, o Brasil não perdeu nas estreias de Copa do Mundo. Foram 20 jogos, 17 vitórias e 3 empates, com aproveitamento aí extraordinário de 81,8%. São até aqui 88 anos de invencibilidade em primeiras partidas do torneio. No último Mundial, disputado lá no Catar em 2022, a seleção brasileira derrotou a Sérvia por 2-0 na estreia. Então o Brasil defende uma invencibilidade de 88 anos e vai pegar uma seleção aí que tem bons jogadores. O Marrocos vem para complicar esse jogo da seleção e classificar aí para a próxima fase também da Copa do Mundo junto com o Brasil. A FIFA espera faturar mais de 14 bilhões de dólares ou cerca de 70 bilhões de reais na cotação atual com essa edição da Copa do Mundo de 2026 dos Estados Unidos, México e Canadá. O valor representa praticamente o dobro do que foi gerado no ciclo da Copa de 2022 no Catar. A expansão do torneio para 48 seleções e aí o aumento também de jogos para 104 partidas é um dos principais fatores para o crescimento das receitas. Então terá faturamento recorde da FIFA, 70 bilhões de reais na Copa deste ano. Eu volto amanhã aqui, um abraço e até lá.
1: Obrigado, Samuel. E chegando agora, Juliano Bortolom, JB, faz o questionamento. O favoritismo irá se concretizar? O que esperar das seleções que são favoritas? Com ele, JB.
2: Olá, amigos, eu sou o Juliano Bortolom, o JB, e o papo de hoje não podia ser outro, é Copa do Mundo. A maior Copa da história começa amanhã, com a estreia de um dos anfitriões, o México, que enfrenta a África do Sul no Estádio Azteca. O mesmo palco que já viu Pelé e Maradona brilharem em seu auge. Agora, recebe a partida de abertura de mais um Mundial cheio de expectativas. O Brasil entra em campo no sábado contra o Marrocos, em um duelo que, na teoria, promete ser o mais difícil da seleção na fase de grupos. Vale lembrar que o Brasil é a única seleção que disputou todas as Copas do Mundo. Chegou a 7 finais, vencendo 5 e perdendo 2, em 50 e em 98. Perdendo apenas para a Alemanha em disputas de finais, que chegou a 8, vencendo 4 e perdendo também 4. Algumas seleções entram nessa Copa com um certo favoritismo, com base no seu desempenho nas eliminatórias e no retrospecto, mas é uma situação que nem sempre se confirma. Apenas para ilustrar, na Copa de 90 tínhamos o Brasil, que encantou o mundo na Copa América de 89, com Bebeto e Romário. E a Holanda, campeã da Euro de 88, com uma geração de craques como Rijkaard, Gullit e Van Basten. E nenhuma das duas seleções passou das oitavas de final. Foram eliminadas, respectivamente, por Argentina e Alemanha, que viriam a fazer a final daquela edição. E esse ano, será que o título fica com as favoritas Espanha e França? Ou ficaremos com as mais tradicionais, Alemanha, Brasil e Argentina? Teremos um campeão inédito como Portugal? A resposta começa amanhã. E a torcida também. Por hoje é isso, até semana que vem, um grande abraço.
1: Obrigado, JB. E agora convido o João Marafigo para falar de uma celebração. Hoje, Carlo Ancelotti está de aniversário. O técnico mais vencedor da história do futebol, que hoje comanda a Amarelinha em busca do Hexa. Fala, Marafigo!
3: Tarde, turma do Papo de Copa. Eu sou o Marafigo e o meu destaque de hoje é que vai ter bolo na concentração da seleção brasileira nos Estados Unidos. O aniversariante do dia é o técnico Carlo Ancelotti, que completa 67 anos. O último aniversário do italiano já tinha sido junto com a seleção brasileira. Em 2025, ele passou a data concentrado com o grupo para a partida das eliminatórias contra o Paraguai. Esta é a primeira Copa do Mundo de Ancelotti como treinador, mas ele participou de uma edição do torneio em outro cargo, em 1994. Ele era auxiliar técnico da Itália, que chegou até a final da competição e foi derrotada justamente pelo Brasil. Neste primeiro ano, à frente da seleção brasileira, Ancelotti se dividiu entre Vancouver, no Canadá, onde reside com a esposa, e a Barra da Tijuca, no Rio de Janeiro, próximo da sede da CBF. A experiência de viver perto da praia encantou o treinador, que escolheu um apartamento de frente para o mar. A gastronomia é uma das paixões de Ancelotti. Ele tem como hobby cozinhar e frequentemente promete preparar almoços e jantares para amigos e colegas do futebol. Ancelotti é autor de 4 livros. Ao longo da carreira, conquistou campeonatos nacionais nas 5 principais ligas da Europa: Itália, Inglaterra, França, Alemanha e Espanha. Também é o técnico mais vencedor da história da Liga dos Campeões da Europa, com 5 títulos no comando de Milan e Real Madrid. Ele também venceu a competição 2 vezes quando era atleta. E aí, será que o próximo título é a Copa do Mundo? Parabéns para o Ancelotti e um abraço a todos os ouvintes da Rádio Jovem Pan.
1: Obrigado, Marafigo. E seguimos com o basquete agora em pauta, pois temos o 4º jogo das finais da NBA. E Rian Valente vem comentando tudo sobre o que tá rolando. Boa tarde, Rian.
4: Olá, amigos do Papo de Copa. Hoje tem jogo 4 das finais da NBA. Jogo em Nova York. Por enquanto, ninguém que jogou em casa conseguiu cumprir o mando. Todo mundo que jogou em casa perdeu. A série está 2-1 pro New York Knicks. O New York Knicks perdeu o último jogo na segunda-feira para o San Antonio em casa e joga hoje para tentar ficar com o match point do campeonato da NBA. Caso o New York Knicks vença, abre 3-1, fica uma vitória de se tornar campeão da NBA. Se o San Antonio Spurs vencer, fica 2-2 empatado e a série volta para San Antonio para mais um jogo lá. A série daí vai ser alternada. Agora é um jogo em Nova York, outro em San Antonio, e se precisar, mais um em Nova York e mais um em San Antonio. Promete demais, os jogos estão muito parelhos. O último jogo em Nova York, para se ter ideia, tivemos até a presença do presidente Donald Trump, além de Spike Lee, Adam Sandler, vários famosos ali na quadra. A cidade está em clima de Copa do Mundo e também está fervendo com as finais da NBA. Vale a pena conferir. Hoje, às 21h30 da noite, no Amazon Prime Video. Um abraço, galera.
1: Obrigado, Rian. E vamos agora então para o esporte local com o Tairone Machado, pois está rolando a etapa municipal do campeonato escolar catarinense de futebol. Fala, Tairone, boa tarde.
5: Olá, amigo ouvinte, olá para você que tá ligadinho conosco aqui na programação da nossa rádio Jovem Pan Lages. E hoje, compartilhar com vocês um pouquinho do nosso esporte local. Afinal de contas, desde segunda-feira está acontecendo a fase municipal do CCEF, que é o Campeonato Catarinense Escolar de Futebol, aí na 15 a 17 anos, tanto no naipe masculino quanto no naipe feminino. Ao todo desse evento, foram inscritas 20 escolas públicas e privadas no masculino e 6 escolas públicas e privadas no feminino. Os jogos estão acontecendo no campo da habitação e também no nosso Tio Vida. Os números de inscritos no esporte escolar esse ano são impressionantes. Afinal de contas, somente no CCEF de 11 a 14 e 15 a 17, nós tivemos 480 alunos inscritos. E lá no início do ano, a partir do mês de março, nós tivemos também a realização do GEL, que são os Jogos Esportivos de Lages, na fase municipal seletiva para os Jogos Escolares de Santa Catarina, o GESC. Só para a gente ter um quantitativo, na categoria 11 a 14 e 15 a 17 anos do GEL, nós tivemos mais de 2.350 alunos. E contabilizando junto com o CCEF, ultrapassamos aí mais 700, totalizando mais de 3.000 estudantes participando das competições aí escolares no município de Lages, ok? Um sucesso, o resgate do esporte escolar aqui no nosso município de Lages. Estas foram as informações de hoje e voltamos na próxima quarta-feira trazendo mais sobre o nosso esporte local. Até lá.
1: Obrigado, Tairone. E esse foi o Papo de Copa desta quarta-feira. Muito obrigado pela sua companhia e sintonia, tá? Estamos chegando, ó, amanhã começa a Copa do Mundo. Eu sou o Juliano Duarte e até o próximo Papo de Copa, com o apoio de CVC, a sua companheira de viagem. Tchau!
6: Isso. segunda a sexta, coladinho com o Pani, teremos o Papo de Copa. Mas esse aqui já foi, tá bom? Acabou. Acabou.
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tarde, salve, salve pra todo mundo, hein? Por cá, o Ataíde Alves, hein? Esmeralda, Minas Gerais, mas eu estou em viagem, ouvindo a Jovem Pan de Ipatinga, Vale do Aço, hein? 103.5, hein? Jovem Pan, hein? Número 1 do Brasil, hein? A música qualquer um aí da programação, meu querido. A sua escolha, hein? Positiva? Bora, bora, vamos que vamos.

Fala, Alex. Bruno Bittencourt na área, ligado no 103.1 FM de Osório, do litoral norte do Rio Grande do Sul. Tô na escuta hoje, não mandando o vizinho pelos ares, né? Mas estamos aqui em Tramandaí, na escuta, certo? Grande abraço a todos os ouvintes do Planeta DJ.

programa, muito obrigado. Salve, salve pra galera do Alex Pintura. Ladislau Neto, de Jaraguá do Sul.

Maria de Lourdes. Ele é de Ribeirão Preto. Aí ele postou aqui o seguinte, ó: uma estimativa e abençoada tarde, que as vibrações das músicas que você apresenta espalhem as alegrias. Olha aí, o Laude.

0: A música que eu não tenho, meu querido. Por enquanto eu ainda não tenho essa música. Vou correr atrás. Boa tarde, meu querido Albano de São Luís, Maranhão. E também aqui o Robson de Fortaleza, que mandou pra mim aqui uma foto da praia de Icapuí. Uma foto linda, maravilhosa. Gente, break rapidinho e já voltamos. Daqui a pouco tem mais Planeta.
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7: 2:35.

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9: Bora! De volta com o Planeta DJ aqui na Pan.
10: Boa tarde, Alex. Gilmar de Sorriso, Mato Grosso.
9: Dá um sorriso aí.
10: Primeira vez participando aí no Planeta DJ. Que bom, hein, meu garoto? A Rocha, nós na bolé e você mandando som pra nós. Positiva.
9: Valeu, meu querido.
11: Boa tarde, Alex. Boa tarde, ouvintes da Jovem Pan. Aqui é Júlio César de Recife. Se puder, no planeta de hoje, toca Rui da Silva, Touch Me, Jovem Pan, a número 1 e a mais ouvida do Brasil.
9: Valeu, meu querido. Tá anotado aqui seu pedido. Próximo ouvinte.
12: Fala aí, Alex. Começou com uma paulada hoje, hein? Ó, oh, top demais.
9: Na paulada, Jovem Pan.
12: Manda um alô pra galera aí que tá trabalhando na entrega do Mercado Livre aqui no Vale do Itajaí. E eu vou fazer um pedido aí. Into to the Sun. Toca pra nós aí, Alex. Boa tarde aí.
9: Aí, ó, na paulada, Jovem Pan. Saiu
13: boa
9: na balada.
13: Tarde, Alex. Aqui é o Sérgio, Conselheiro Rafael, ouvindo a Jovem Pan.
9: E aí,
13: BH, querido? BH 99,1. Sofrendo um pouquinho aqui na obra aqui, em Ouro Branco. Toca com um Hanoi pra nós aí.
9: Hanoi? Aí você tá tirando, né? Aqui é um programa de EDM, meu querido. Hanoi, totalmente demais. Lembra? É, cara. Aí, ó. E a gente pega na hora e mostra. Totalmente demais.
12: Fala, Alex, tudo certo?
9: Tudo.
12: Anderson de Jaraguá do Sul. Alex, solta aí, Milo. Drop de pressure.
9: Top de pressure. Beleza, tá anotado.
14: Fala, DJ Alex. Luiz aqui de Ascurra, Santa Catarina. Rapaz, das 2 às 3 é o melhor horário que tem, tá? A Guarita vibra. Um abraço a todos os vigilantes do Brasil.
9: Valeu, obrigado, querido.
15: Salve, Arex, você tá bom?
9: Arex?
15: Manda um abraço aqui pro povo tupanense.
9: Alô, Tupã!

0: 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Chesto na área, Silvão Ribeiro de Santos, alô Silvão, alô Marcondes de Guaramiranga, Ceará, alô meu querido Álvaro Farias, não tenho ainda o nome da cidade dele, final do celular 2938, participando aqui com a gente, valeu Álvaro. Por aqui também o Elbert de BH, Everton também de BH, participando aqui no Planeta DJ pelo nosso WhatsApp, o 11994118221, assim como a Eliandra de Itapetininga, Valdemir de Maringá tá na área também, o Luiz Fernando de Capivari de Baixo, Paulo César Dias de Sapucaia na área, olha ele aí, o Júlio César de Porto Feliz, Ademir de Soledade por aqui também, quem mais? O Márcio Galvão de Feira de Santana. Vamos lá, tem mais participação aqui pelo nosso WhatsApp.
1: Boa tarde, Alex, aqui é Walter Namarinho da capital do meu timão, Ceará.
0: Opa!
1: Sou um profundo admirador do seu trabalho.
0: Muito obrigado.
1: Escuto o programa todos os dias, mas é a primeira vez que eu participo, beleza? Tudo beleza. De bom pra você e a todos que curtem o Planeta DJ.
0: Valeu. Obrigado, mais uma participação aqui, bora.
2: Salve, salve, Alex. Aqui Rafael Aguiar, diretamente de São Luís do Maranhão, para o Planeta DJ.
0: Cuida, Rafa.
2: Manda aí um alô para os motoristas de aplicativo de São Luís do Maranhão. Um abraço, tamo junto, Alex. O melhor DJ do planeta.
0: Ah, tá.
2: Valeu.
0: Tá, muito obrigado. Próximo aqui.
3: Fala, Alex. Boa tarde, é o Luiz Carreteiro, passando para desejar uma boa tarde a você aí. E a todos os ouvintes da Jovem Pan, Planeta DJ, é top demais.

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4: 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E a hora na Pan. 3:01.
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1: 13:25.

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1: Jovem Pan, 4 horas em ponto.
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7: 4:29.
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1: 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Jovem Pan, 5 horas em ponto.
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2: 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E a hora na Pan. 5:17.
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4: Jovem Pan, 5:40.
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1: 18 horas, 2 minutos, temperatura em 13 graus. 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
1: Bom final de tarde pra turma de ouvintes mais qualificados da audiência lajana. Tá começando o Jurassic Pan da quarta-feira com a famosa resenha, informação, a corneta e a volta do Sandro Ribeiro.
7: Aê! Tô aqui de volta.
1: E ele deu o furo hoje pra galera.
7: Adorei.
1: Trouxe
7: tem que ser carinhoso.
1: Bolo, assim, chocolate, recheado. Pô, espetacular. Sandro Ribeiro de aniversário amanhã.
7: É, 55 com carinha de 53 e corpo de 62, mas tamo bem, cara.
8: Parabéns, Sandrão. Tamo bem. Teu furinho tava bem gostoso.
7: Ai, adoro.
1: Meu Deus.
7: Tá, é a moeda de um real já. Já tá meio laceadinho.
1: Opa! Bancada da quarta-feira tem Samuel Gonçalves, Caio Salvino, Sandro Ribeiro, Nicole Kister e Bianca Freitas. Vocês sobreviveram à festa do Pinhão, seus queridos?
2: Sim. Todo mundo bem.
8: Sim,
2: né?
8: Todo mundo junto. Sim. A Bianca mais ou menos.
9: Não. Essa semana vocês não sentiram assim a falta de alguma coisa? Parece que tava faltando alguma coisa.
10: O áudio
9: coisa.
10: Da Jovem Pan.
9: Claro. Sentiu. Não,
11: podemos tirar o Aristeu de lá e criar um lounge permanente.
10: É.
11: Lá, né?
10: Todo final de semana, baladinha.
1: Aliás, o Pablo tem que dizer pra gente quando é que volta a feijoada, né?
10: Ô, saudades.
1: Até onde eu sei, a Jéssica tá trabalhando pra caramba, né? pra entregar lá o estabelecimento de volta pro chefe Aristeu.
11: Pô, chegando aí, né?
1: Feijoadinha, né, cara?
11: Linda,
1: nossa. E a melhor feijoada do sul do mundo também.
11: Disparado, a melhor.
1: Muito bem, queridos, vamos começar esse programa hoje. Eu sei que já tem gente aí espantada porque eu me despedi ontem e resolvi aparecer no programa hoje.
10: Calma, gente, tá tudo certo. CVC não cancelou as passagens, não. Ricardo vai pra Copa.
1: Não, o detalhe é o seguinte, é porque eu iria hoje pra buscar o meu filho em Tubarão antes, porque ele vai me acompanhar na Copa. Só que como ele tinha um compromisso hoje à noite, eu acabei adiando o meu.
7: Senão você ia ser o famoso trancão, né? Trancão de Ibu.
10: Aí o Ricardo foi o último a saber do
11: meu pai. O meu pai chamava de empata.
7: É verdade.
11: Mas chegou o empata.
1: Cara, por sorte, eu resolvi perguntar assim, sabe como que não quer nada e tal?
7: Mas pode vir, pai, não tem problema.
1: Assim,
8: tu fica com a chave, tudo certo.
1: Assim, daí eu ia perguntar pra ele, tá, e hoje vamos jantar o quê? Daí a hora que eu tava escrevendo, perguntando o que a gente ia jantar hoje, a hora que eu chegasse, eu disse assim, cara, jantar, vai que ele convidou alguém pra jantar pra fazer uma despedidazinha antes de viajar pra Copa, férias e tal, né?
7: Partiu um outro.
1: Daí eu resolvi perguntar, por acaso tu não fez nenhum programinha aí dele, mandou aquela cara do aquele emoji lá com o medicina. Fiz. Aí eu disse, pronto. Aí eu
10: resolvi.
1: Então, disse, se eu tô na Lajaica, vamos brincar de fazer esse programa, porque eu adoro fazer isso. Hoje já tive o prazer de ser convidado pelo meu amigo Caio Salvino para o almoço. Ainda fui presenteado pelo Laboratório Saldanha com um Pinot Noir espetacular. Um presente que eu, sinceramente, acho que era o contrário. Eu só não me senti mais constrangido porque eu dei presente pra ele, pro Márcio, lá no lounge também. Porque, pô, me deu presente agradecendo a parceria. Meu irmão, eu quero te dizer que quem tem que agradecer sou eu, velho.
11: É um agradecimento não pelo fato de ter participado do lounge, mas pela maneira com que tudo aconteceu, a forma com que a Jovem Pan conseguiu colocar as pessoas dentro daquele espaço e expor as marcas dos patrocinadores de uma maneira espetacular. Eu tava comentando contigo hoje, né? Todos os vídeos, sem exceção, em todos os vídeos, todas as marcas aparecem. E isso é espetacular. É um retorno imenso. Nós tivemos um aumento enorme no número de seguidores do perfil do laboratório.
1: Que bom saber disso, cara.
11: Da empresa lá na parede do...
1: Que bom isso.
11: Do lounge. Então, assim...
1: Tem um detalhe legal. Eu quero fazer menção aqui. A reunião de briefing que a gente fez com a Jéssica e com o pessoal do canal Maré, que foi quem produziu os vídeos, né? E com a Fernanda também, fotógrafa. Para que a gente realmente conseguisse privilegiar, porque essa entrega para nós era muito importante. Baseado nas experiências anteriores, a gente não se permitiria errar novamente. Nós erramos em outras edições. Uhum. E dessa vez a gente conseguiu realmente excelência. Sabe aquela história de você pagar caro, mas você realmente ter o retorno que você queria, porque a entrega é legal? E aí não adianta a gente se classificar, obviamente, como uma rádio que entrega um produto classe A e... para os nossos clientes, de repente a gente contar com fornecedores que não têm a mesma excelência. E dessa vez não, eu acho que a gente, cara, sorriso de orelha a orelha, a gente tá feliz, toda vez que a gente fala do lounge, a gente sabe que não ficou devendo nada.
11: Você pode ter certeza que é a mesma sensação que a gente, que esteve lá como parceiro, tem.
1: Parabéns, sim, muito legal isso.
11: Mesma sensação.
9: Não, o pessoal de fora todo, como é que faz pra entrar lá?
1: Não, a gente vai vender ingresso.
9: Na próxima,
11: né? Eu tenho umas pulseirinhas.
1: É engraçado, né? A gente faz essas coisas e a gente não tem esse objetivo específico da comercialização do acesso. E tanto pra festa pro bailinho da realeza, a gente faz a mesma coisa. E eu confesso pra vocês que a gente fica tão decepcionado quando a gente vê, por exemplo, integrantes da realeza, por exemplo, rainhas e princesas. Uhum. elas entregam pra determinadas pessoas que não valorizam aquilo, e os caras, velho, chegam a colocar na internet, olha, vendo duas pulseiras para o bailinho.
9: É absurdo.
1: Então, assim, não compre. Quando você vê esse anúncio, pode vir até mim, que eu dou dois ingressos pra você, mas não compre, não compre, a gente não tem esse objetivo. É,
11: não estimular
1: esse tipo de atitude. E no lounge muito menos, né? Porque o lounge realmente é pra
10: convidar. E não passa nada aqui pela peneira, hein? O pessoal sempre tá ativo nas redes sociais aí, velho.
1: Sempre, a galerinha tá esperta. Vamos ver se o Samuel tá esperto hoje. Samuel, você tá esperto com a produção desse programa, amigo?
10: Sim, senhor.
1: Vai lá.
10: Silva Celantes, a marca que cola.
1: Começa com uma de comportamento humano.
10: Plataforma libera consulta gratuita ao histórico judicial de pretendentes no dia dos namorados.
1: Boa, boa. Uma de turismo e negócios.
10: Ricardo, essa é de ontem, mas a gente não comentou, né? O aeroporto de Correia Pinto registrou quase 11 mil passageiros entre janeiro e maio de 2026.
1: Uma da Copa do Mundo com a CVC.
10: Falta apenas um dia e a Copa do Mundo terá três cerimônias de abertura.
1: Outra Copa do Mundo ainda na pauta.
10: O Jornal Europeu faz previsão para o vencedor da Copa do Mundo.
1: Uma de transmissão esportiva.
10: A Copa chegou e o assunto transmissão veio à tona novamente. Opção de 300 milissegundos ou até um minuto após o lance.
1: Uma de economia.
10: Funcionários assistindo a Copa podem custar 17 bilhões de dólares às empresas.
1: E uma de política pra vejar.
10: Quest: Lula lidera com 44% no segundo turno e abre vantagem sobre Flávio Bolsonaro, que tem 38%.
11: Cara, não entendo, cada pesquisa um tá na frente, é ridículo
1: isso. É, não, mas assim, o Flávio tem perdido em todas desde o esquema, o esquema da relação dele lá com o Orcaro,
7: com,
1: né?
7: Com o Orcaro lá.
1: Ele aí depois daquela, obrigado, não tem. E se ele continuar insistindo nessa história de ser o nome da direita, olha que pode complicar o segundo turno, hein, velho? Que vai pro segundo turno, vai. Mas pode complicar.
10: Essa da pesquisa Quest, ele tava 10% atrás no início do ano. E depois ele virou a eleição, a pesquisa ali por volta de abril, ele virou pra 42-40. O Flávio Bolsonaro na frente e o Lula em segundo, né? E depois do escândalo, ele já perdeu 6 pontos, né? O Lula abriu 6 pontos.
11: Eu acho engraçado o escândalo.
1: Não, mas não foi escândalo. Você tem razão. Realmente é engraçado falar escândalo. Não foi escândalo, cara. Mas quando ele omite e aquilo vem à tona com a força, é ridículo.
11: Foi ridículo.
1: Né?
11: É ridículo. Mas aí esquecerem tudo que tem no esquema petista com o Banco Master por causa de uma ligação do
1: se fosse,
11: pedindo dinheiro pra um filme,
1: mas
11: pelo amor de Deus.
1: Mas se fosse o contrário, o que ia ter mais repercussão era o fato mais novo. É a mesma coisa.
11: Sim. É, mas é bizarro.
1: É, agora ele podia ter posto alguma coisa e pô, não quero mais a grana desse cara, eu pedi lá pro filme do meu pai, ele podia ter falado na tampa. É. Não.
7: Mas é que
1: ficou mocoseando e usou uma camiseta escrito, o Pix é do Bolsonaro,
11: não, errou,
1: o Master é do Lula.
10: E outra coisa, né? Omissão
11: pega, agora é uma falta de critério do povo que tá votando, no caso, numa pesquisa dessa, é falta de critério.
1: Cara, mas se o brasileiro tivesse critério, o PT tava no governo
11: pro filme do pai dele, logo vou votar no Lula, pela madrugada, né?
7: Não, mas é que o que está acontecendo é que acho que esses votos que não estão indo, nem estão indo tanto pro Lula, né? Eles estão, na verdade, saindo do Bolsonaro.
1: Tem os números aí de quem não sabe,
7: indo
1: não
7: pra, vota ainda, pra por voto exemplo? Branco, então, Lula não. Pra terceiro, né?
1: Ah, no branco e nulo não tem? Nessa pesquisa que
10: não, você falou? Não, eu só separei a questão dos percentuais.
1: Só manchete ali? Mas daí você não veio, né, meu produtor? Vamos lá, pelo amor de Deus. Turma, o negócio é o seguinte, ó, Copa do Mundo começa amanhã. E vou dizer uma coisa pra você, a ansiedade já começou a tomar conta do Brasil inteiro no sentido de que é goela abaixo, né? A gente tem um monte de problemas pra resolver, mas Copa do Mundo, toda vez que ela chega, ela arrebata o coração de quem quer que seja, porque as pessoas gostam desse envolvimento. E é um dos únicos momentos, a cada 4 anos que o brasileiro efetivamente tem um lado só. Ou seja, o brasileiro se une mesmo em torno de uma ideia, que é aquela paixão e o romantismo da Copa do Mundo. Porque a gente, pô, quem tá ouvindo o rádio agora, quem é dessas gerações, sabe do que a gente tá falando. Ou melhor, até quem nasceu ali, vamos lá, até 1995, 96, por aí. Porque daí já tinha uma certa idade quando o Brasil foi campeão pela última vez em 2002. O que eu quero dizer com isso é que crescer sabendo que o Brasil é o maior do mundo no futebol, que é o único a ter 5 títulos, e trazer isso a cada vez que a seleção joga, com o apelo da mídia, etc., causa uma coisa bacana na gente, né? Aquele orgulho de ser brasileiro, o futebol carregou por muito tempo. É. E aí, hoje a gente está em véspera de Copa do Mundo. Tudo bem que nós estamos num ano em que a política toma conta, e é sempre assim, eleição para presidente é sempre no mesmo ano da Copa do Mundo. É, não está tão acirrado quanto foi da última vez, Mas a gente pode dizer que a Copa do Mundo, a partir do momento que ela começa a mexer com todo mundo. Aí o foco desvia totalmente, né? Quer ver como é bom é aprovar as coisas na Câmara dos Deputados ou no Senado nesse período.
7: Durante a Copa. Não, e ninguém vê nada, né? Quando aprovou.
1: Tinha lá uma sessão, a galera não viu, foi na calada da noite, etc. Bora, Samuel, coordena essa parada.
10: Ricardo, falta um dia, então, para a maior Copa do Mundo de todos os tempos, com a CVC, e amanhã, às 16 horas, a bola rola, então, para a abertura entre México e África do Sul. Antes da bola rolar, os torcedores poderão acompanhar uma grandiosa cerimônia de abertura prevista para começar às 14 horas e 30 minutos, unindo música, cultura e tecnologia, e um espetáculo preparado então pela FIFA. Vale lembrar que teremos 3 aberturas em cada um nos seus países, né? Amanhã no México e no dia seguinte nos Estados Unidos e Canadá, cada um com suas apresentações, com seus inspirado na cultura, né, de cada país. Então teremos 3 aberturas amanhã no México, 14:30, nos Estados Unidos e no Canadá no dia 12, e tem atrações musicais, né? Amanhã tem Shakira, vai ter Anitta nos Estados Unidos.
1: Shakira é no México amanhã,
10: isso,
1: né?
10: Isso, vai ter a Anitta, vai ter a Alanis Morissette no Canadá, vai ter a Anitta nos Estados Unidos, então tá bem legal a questão da programação.
11: Anitta, que pariu.
10: Mas mundialmente ela tá muito bem.
1: Que merda. Não, pelo amor de Deus. A Anitta, né, você tá falando?
11: Que lixo,
1: não, aqui,
11: cara,
1: né, tá velho? Louco, mas ela tem uma carreira internacional, mas, e vou dizer mais.
11: Mas, meu,
1: ela soube se moldar de tal forma nessa vibe da música latina, que ela conseguiu arrebatar, pô, como chama lá, os latinos que moram nos Estados Unidos e em todos os países de língua latina, assim, da América Central pra cima ali e tal. Pô, cara, ela manda bem pra caramba.
11: Deus me livre.
1: Não, ninguém tá falando do gosto musical,
11: não,
1: né, cara?
11: Não, eu acho a figura dela bizarra, eu acho tudo bizarro.
9: Eu acho que ela já foi mais polêmica agora, ela deu uma baixadinha, mas ela já foi muito...
7: É, que ela foi comercial, né? Ela tá indo pro lado comercial. Agora, Alanis Morissette é chato pra caramba. Caramba, velho, pelo amor de Deus.
10: Mas ela é canadense, né? Então ela vai...
11: Podiam ter colocado a Diana Crawford.
10: Te mandei um trechinho da música aqui da Copa da Anitta aí, Ricardo.
11: Canadá, né? Terra dela.
1: Cara, mas a Alanis Morissette seria o Carlinhos Brown lá do Canadá, não?
7: Isso. Isso. Boa comparação.
1: É mais ou menos.
7: Que o Carlinhos Brown é chato, a minha música.
1: Putz, meu Deus do céu. Você vê.
11: Ele é chato e a música é chata.
1: É aquilo. O que você mandou aqui, Simão?
10: É um trecho da música da Anitta Kaliza, que também vai tocar na abertura.

0: E tu viu que não tem nada de português ali, cara. Ela tá falando espanhol mesmo. Ela tá indo pra cima porque ela quer esse mercado latino, que é o que classifica Bad Bunny e tantos outros como os mais ouvidos e rentáveis artistas do mundo hoje.
1: É a história do Super Bowl, né? Quando foi o...
0: Isso, cara.
1: A mesma
0: situação. E ela não vai sossegar enquanto ela não chega lá, hein? Pode escrever. Ela vai ser coadjuvante no Super Bowl já.
1: Comercialmente, ela, cara, a carreira dela é...
0: É ruim, Caio, mas é real. Não,
2: pra mim é vexamoso.
0: Atenção. Te mandar um abraço pro Johnny, nosso querido amigo Johnny Metz, diretamente de Correia Pinto. Sim, Johnny Metz branco.
2: Olha só.
0: Ele disse que você tá falando, é disso. Ele mandou uma figurinha, uma charge, onde tem os brasileiros todos olhando pra tela com o jogo de futebol, e enquanto isso, os políticos estão num cofre. Só pra vocês terem uma ideia. É isso que você mandou, é isso aí.
2: Pô, Johnny
0: abraço
2: Metz,
0: também pro querido Pedrinho Seron. Buenas, tô ouvindo aqui. Vocês são uma referência em entrega da ativação de marca. Realmente se supera. Pô, querido, muito obrigado. Nós ficamos bem felizes com tudo isso. O pessoal tá muito cuidadoso. 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
0: Então aguardem, quando eu voltar, teremos esta brincadeira, muito joia. Pedrinho, um queridão. Aliás, teve uma ativação com a Lacta também, com os croissants. Vocês receberam os croissants? Estavam lá naquela noite, não?
2: Não.
0: Tem croissant aqui ainda, tá? É. Não foi todos aquela noite, a gente guardou um pro café da tarde, então fica tranquilo.
3: 10 segundinhos do micro-ondas.
0: Nossa, espetáculo ficou aquilo. Espetacular ficou.
2: Samuca
0: aquilo.
2: Tem
0: um chocolate dentro, derrete o chocolate.
2: Não,
0: o
2: Samuca tem a técnica de esquentar o cookie no
1: micro-ondas. É, não, ele esquenta bastante porque ninguém gosta de comer as coisas frias, né?
2: O cookie frio.
3: Teu bolinho tava, teu furinho tava bem quentinho.
0: Para, quinta série. Para, vamos.
3: Segue. Ô, Ricardo, falando da abertura da Copa amanhã, tem um fato histórico amanhã, né? Reunindo a questão do jogo de África do Sul e México. México e África do Sul vai repetir a Copa de 2010, que também abriu o confronto daquele ano, e outro marco histórico envolve o palco da estreia. O estádio Azteca se tornará o primeiro estádio do mundo a receber 3 jogos de abertura de Copa do Mundo, em 1970, 1986 e agora em 2026, e foi lá que o Brasil conquistou o seu tricampeonato liderado por Pelé em 1970.
0: Vocês assistiram lá a saga do Tri, que tá na Netflix?
3: Não, ainda não.
2: Então, cara, eu comecei a assistir.
1: Cara, achei.
2: Não, comecei a assistir, mas aí a Lê falou, não, aí você vai assistir comigo essa série. Eu
0: assisti
2: um capítulo e morreu.
0: Tá bom, tá certo.
2: Não, mas, talvez assim, eu tenha que assistir tá escondido.
0: Isso quer dizer que
2: não vi.
0: Isso quer dizer que se a Lê disser que você tem que ouvir a Anitta, você vai ouvir.
2: Mas
0: não,
2: ela jamais dirá isso.
0: Vai lá.
1: Jamais ouvirei isso. Jamais é uma palavra forte, mano.
2: Não, Sandro. jamais.
1: Sandro. Cara, eu já tive a condição de ver os jogos todos da Copa de 70, pelo menos os melhores momentos. Eu não gostei, eu achei muito forçado algumas coisas, não, enfim, a qualidade, acho que das imagens produzidas, acho que podia ser melhor também.
0: Sim, tinha muita inteligência artificial, muita computação gráfica.
1: Cara,
0: você via
1: que aquilo não é, então assim, não gostei. Não...
0: O detalhe é o seguinte, hoje, pensando bem, eu assisti a série, eu gostei de reviver todo o tema e saber um pouquinho dos bastidores, porque eu não sabia de parte da história. Tem alguma parte fantasiosa e tem uma parte que é real, e aí eu fui buscar informação na literatura e realmente tem. Algumas coisas aconteceram mesmo. Tem alguns fatos políticos que envolvem aquilo também. Eu não gosto muito das figuras caricatas do Adnet e do Mazeu. Como é que é o nome dele?
2: Do João Saldanha.
0: O Adnet era o narrador.
1: Não,
0: é o Rodrigo Santoro que ele tá falando.
1: O João Saldanha também, o João Saldanha tem uma coisa que quem for ver a série, que não era
0: Bruno
1: uma coisa...
0: Mazeu, né?
1: Bruno Mazeu.
0: Que era o Zagallo.
1: Ele falava...
0: O Saldanha é feito pelo Santoro.
2: Santoro.
0: E o Adnet faz o narrador da
2: rádio. Eu achava que era o
0: Não é.
1: Mas enfim, daqui a pouco.
0: Mas e aí?
1: Daí o Saldanha, assim, ele não era aquela coisa de que toda hora ele tinha que fazer, ele ficava pregando um ditadozinho, alguma coisa, uma frase de efeito, assim. E eles muito isso na série, ficam
0: fazem
1: toda,
0: muito isso.
1: Ficou
0: meio caricato.
1: É isso
0: o detalhe. Isso. Não ficou muito legal, não, mas é bom a história. O problema de fazer uma obra de ficção baseada em um fato amplamente conhecido por um povo. É complicado, né? Ainda mais com personagens tão.
1: E é uma referência muito grande pra todo mundo que gosta. gosta de futebol.
0: O Tustão, né? Não gostou, viu? O Tustão criticou. Não é daquilo, não. Fantasiaram muito, segundo ele.
3: Falar nisso, estreou também o Tetra, né? Acreditar de novo na Netflix.
0: Já estreou?
3: Eu tava até procurando aqui.
0: Pô, tem que baixar, porque daí, pô, no voo o cara...
3: Ele tinha sido adiado, né? E agora, inclusive na página da Netflix aqui, já tá
0: já pra tu
3: entrar, né? Na série, então provavelmente já estreou, né? Então... essa sim é legal porque é documentário. Eu, pra mim, as séries de futebol é legal quando tem...
1: Sim, mas daí você pega a realidade.
3: Tem a realidade, tem a história do cara que tava lá, eles entrevistaram Bebeto, Romário, Branco, enfim, vários jogadores e treinadores também, né?
0: Isso é legal. Olha, tem aqui o Guilherme, nosso ouvinte, que mandou, voltando à política e a história da queda acentuada também, que deixou com 6 pontos de diferença, então, o Lula para o Flávio Bolsonaro, ele mandou... o não sabe e os indecisos ainda também, tá? Então, pra vocês terem uma ideia, entre não sabe e não respondeu, nós temos ainda 18 pontos percentuais.
2: É muita gente. Que tem de intenção no Caiado e no Zema, né?
0: É isso mesmo. Obrigado aí, deixa eu ver como é que era o nome dele. Guilherme, obrigado, meu parceiro. Um abraço pra você. Valeu a participação. Vamos lá. Copa do Mundo ainda na pauta, Samuel?
3: Pode ser.
0: A gente tinha um prognóstico que a Nicole trouxe.
3: A Nicole fez um desejo de casa. Olha! Nicole não tá de aniversário igual o Sandro, mas tá de parabéns.
1: Amando, né, cara? A mulher amando é outra coisa, né?
0: Isso é verdade. Quando elas estão apaixonadas.
1: Loves in the air.
0: Isso, onde que a gente ouve essas coisas assim, missão dada, missão cumprida? Onde que a gente ouve?
1: Ah, não, tropa de elite. Isso parece que naqueles ambientes assim que são mais tradicionais, em que existe um formalismo maior, até nessa parte assim, eles marcham.
2: Sentido.
1: Capitão! Vai. Comandante, vem cá, meu comandante!
4: Ô Sandro. Chega.
2: Capitão 01 tá dormindo, capitão.
3: Ô Sandro, e outra coisa, né? A mão pegada entrelaçada com os dedos, gente. É diferente. Ela chegou assim no último dia de festa do peão, abrindo lá o
1: entrelaçou os dedos e batendo um minguinho no outro, assim. Eu não tenho.
0: Mas ali aquela coçadinha.
1: Mas ali é sinal que o coito já foi, né? Com todo respeito, assim, né?
2: Com todo respeito.
4: Vamos, Nick. Acabou a zoeira, podemos continuar.
1: Vai lá, Samuel.
3: Nicole, a pauta é sua.
0: Deixa sério aí.
4: Puxa aí. Na verdade, assim, ó, eu encontrei hoje
0: um vidente.
4: Numa notícia.
0: Não é?
4: Um jornal da Espanha fez uma análise.
0: Certo.
4: Com alguns dos times que podem ser campeões.
0: Tá.
4: E coincidentemente o jornal Marca da Espanha colocou em primeiro lugar a Espanha e eu queria ouvir de vocês, achei meio tendenciosa essa pesquisa.
0: Não é.
1: Bem pra caramba. O Yamal lá é diferenciado.
0: Isso que ele nem jogou o último amistoso e a Espanha passeou, a Espanha tá sobrando.
4: O que eu vi é que Rodri, o Brasil Pedro, dentro dessa análise, o Brasil estaria em quarto lugar, eu achei.
0: Quem?
4: Brasil em quarto lugar.
2: Olha, muito longe. Otimismo.
1: Mas é uma possibilidade.
0: Cara, o histórico recente da Copa do Mundo deixa aberto a possibilidade de uma seleção surpreender na competição. Mas é inegável a existência de favoritas na busca pelo título. Um supercomputador treinado pela Universidade de Reading, na Inglaterra, por exemplo, simulou todas as partidas do torneio 10 mil vezes e previu a Argentina como campeã.
1: Pode também.
0: O levantamento comandado pelo economista James Redd pode ser resumido pelo equilíbrio no topo. De acordo com o próprio pesquisador, as simulações definiram a Argentina como favorita, seguida da França e Espanha, praticamente empatadas em segundo e terceiro lugar. Ou seja, os caras estão fazendo isso sempre com base no desempenho individual de atletas, no desempenho deles, né? Porque a inteligência artificial hoje permite isso. Desempenho num número X de jogos anterior, eu não sei nesse computador, mas eu tinha lido uma, que os caras simularam as últimas 100 partidas de cada um dos jogadores das principais seleções, das 10 principais, ranqueadas entre as 10 primeiras. E também a ativação deles em conjunto, vestindo a camisa da seleção. Aí envolviam outros jogadores, mas baseado no histórico da seleção, no histórico de manutenção de ranking. Baseado no histórico desses jogadores, das últimas 100 partidas pelos seus clubes e seus desempenhos e etc. E a gente não tá falando só de gol, a gente tá falando de minutagem jogando. Uhum. O que indica muito sobre condicionamento físico desses jogadores, etc. E quando a gente fala de 100 partidas, a gente está falando geralmente de duas temporadas, em média, um pouquinho para mais, um pouquinho para menos. Né? 50 partidas no ano, sim. Né? Se for de clube, não, é de todos, não é só da seleção.
3: Ah, sim,
0: eles fazem do jogador, aí, individual.
3: Aí é quase um ano e pouquinho, porque a temporada hoje em dia é 80 partidas.
0: Você vê, é individual. Então eles pegam um ano e pouco. Aí eu creio que pode ter um determinado resultado que indica. Todos esses estudos que eu li indicam essas três seleções no topo.
2: Eu acho sempre. Que a Argentina sobrou nas eliminatórias aqui. E o time que sobra nas eliminatórias sul-americanas sempre
0: tem uma tendência,
2: né? Favorito a jogar uma boa Copa do Mundo.
3: Só, né? Que eles chegam bem baleados.
1: É, mas eu acho que a Argentina tem uma coisa que já desde a década de 90, eles chegavam às vezes baleados em Copa, mas a força de grupo deles, eles sabem muito jogar essa competição. Eles sabem muito jogar essa competição, que é mata-mata e coisa. Então vai com aquele jogo feio, 0-0, 1-1, às vezes perde uma partida lá na fase classificatória e, cara, eles vão, empatam, ganham nos pênaltis. É tipo a Itália. A Itália não classificou, mas é um time enjoado, assim, que
0: é isso
1: se
0: mesmo.
1: Deixou para as fases finais, eles vão
3: incomodar. A Shakira, inclusive, tá participando mais da Copa do que a Itália, né? Essa é uma informação, né? Para fazer esse da Nicole aqui, para fazer análise.
2: Meritocracia, é isso aí.
3: Esse da Nicole aqui, para fazer análise, o jornal Marca informou que o método utilizado foi o elo, usado para medir as chances dos jogadores de xadrez com maior precisão. No entanto, eles acrescentaram as probabilidades de um empate, né, entre as equipes. Que são consideradas mais equilibradas. As chances de títulos para o Marca: a Espanha 29,7%, a Argentina 17,3%, França 9,6%, e o Brasil em quarto, como a Nicole falou, 7,4%.
0: Mas eu acho que
3: a gente falou da Argentina. A Argentina ontem venceu a Islândia por 3-0. Messi fez um gol de pênalti, né? Mais um, dois amistosos, dois pênaltis para a Argentina, uma coincidência. E eles chegaram. Chegou bem baleado, eles têm uns 9 jogadores no departamento médico.
1: E eu espero que cada vez piore mais, não adianta vir me falar que torce pra Argentina, odeio, cara.
0: Quero que se lasque. Tem uma questão muito psicológica no Brasil, né? Os mata-mata ultimamente têm nos deixado muito afoitos, né? Então eu ainda tô acreditando que o Brasil possa dar um passo muito legal rumo a semifinal, pelo menos. Porque nós temos o maior problema na semi. E explico. Nós podemos pegar o segundo do F. Nós vamos pegar se a gente classificar em primeiro, a gente pega o segundo do F no confronto. Isso quer dizer que vai dar ou Japão, ou qual era o outro time? Ou
3: Holanda.
0: A gente pega um deles. Logo no 32avos.
3: Holanda perdeu para a Argélia antes.
0: Logo, e então essas seleções não
1: importa nada, cara.
2: Copa é Copa, irmão.
0: Essas seleções não estão muito bem. Isso significa que na primeira fase de mata-mata, o nosso quarto jogo, já pegaria um pepininho assim. Porque depois dá uma aliviada. Os outros não são tão imponentes de nome, entende? Agora, daí, a partir das quartas de final, ou da semi, não, a partir da semifinal é que a gente pega Portugal, Argentina, etc. Aí, um abraço.
3: O Ancelotti, logo que estreou, né? Não sei se foi a segunda ou terceira partida, ele perdeu pro Japão, né? Então é o nosso adversário na Copa. E claro que naquele início ainda ele estava muito se ambientando com as situações, né?
0: É, tem isso.
3: Mas eu acredito que vá bem na Copa.
0: Amistosos de hoje. A Inglaterra vai vencendo a Costa Rica neste momento. Estamos com 27 minutos do primeiro tempo, está 1-0. Portugal está vencendo a Nigéria por 2-0. O Paquistão venceu o Afeganistão. E aí depois disso nós temos Bolívia e Argélia, Irã e Granada. Ou seja, os dois jogos assim que mereciam uma certa atenção para quem é amante do futebol são esses dois que estão em andamento. Portugal e Nigéria, 2-1 para Portugal. Inglaterra e Costa Rica, 1-0 para Inglaterra.
3: Ricardo, sábado, a seleção brasileira estreia diante de Marrocos às 19 horas em New Jersey e tem uma possível escalação da seleção brasileira após o treinamento de hoje, né, dos coletivos. Vários setoristas cravaram aqui a mesma escalação, com Alisson no gol.
0: Certo.
3: Danilo na lateral direita, Marquinhos, Gabriel Magalhães e Alexandro na lateral esquerda. Direita. Casemiro e Bruno Guimarães de volantes e um meio de campo com Paquetá e Matheus Cunha, e na frente Vini Júnior e Rafinha. Esses seriam os 11 prováveis
0: da estreia. O que já está definido, de certeza, porque o Ancelotti falou isso na coletiva, foi o Alisson no gol, tá confirmado, e o Rafinha e o Vini Júnior na frente. Esses estão confirmados.
3: E o Casemiro?
0: Não, isso eu não ouvi, eu tô dizendo que eu ouvi na coletiva, que esses três estão confirmados. Agora, o resto, o que ele vai fazer de mudança ou não, não sei. O que eu sei é que o jogo de sábado contra Marrocos é o jogo da vida, é a decisão nossa. Porque você já parou para pensar que se nós perdermos para Marrocos, que é a seleção fantasma, né? Já chegou nas semifinais da última Copa.
3: Semifinalista.
0: Então imagina, chegou na semifinal, difícil. Tá entre os quatro primeiros. E é o nosso primeiro jogo. Se a gente não ganhar esse, a gente tem que triturar o Haiti para ir jogar com a Escócia conseguir os 6 pontos.
1: E a Escócia não é um
0: cavalo morto. Tá fraquinho, tá fraquinho. Não, tá fraquinho.
1: Segue
0: tá.
1: das
0: mas trás. O Haiti é o jogo, tu imagina, a gente é obrigado a ganhar do Haiti. Né? Não dá para fazer teste
2: nenhum. Mas há anos atrás nós diríamos, puta, Marrocos, Haiti, a Escócia, puta, primeiro lugar do grupo.
0: Molezinha.
2: Hoje em dia
0: molezinha.
2: Você já fica puta, já
3: não, o Marrocos, mas a questão a questão é que o Marrocos vem com uma seleção com jogadores bem conhecidos e fortes, né? Tem o Hakimi, que é lateral do PSG, tem o Brian Dias, que é do Real Madrid, tem jogador, o goleiro titular do Al Hilal, Manchester United também tem jogador, então assim, não é um monte de conhecido,
1: pangaré.
3: Né? Pangaré.
1: Não é um jogador só, né?
2: Mas aí você pega a seleção brasileira também, fulano do Real Madrid, fulano do Chelsea.
3: Mas tem jogo, né, Caio? Não é bater no Haiti, não é bater em Curaçao, na Islândia, né? Então, assim, tem jogadores que jogam em grandes equipes, né?
0: Vou fazer um intervalo, queridos, para que a gente possa abrir a porta também pro Nelson Rossi Júnior, que veio comer o bolinho do Sandro Ribeiro. Então, vamos lá. 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
4: 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Eu falei da RGPI agora, eles postaram lá no Instagram deles, inclusive aquela foto do Malvino Salvador, que nos visitou, né, na ação da barbearia VIP, com o Flice da RGPI. 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
7: Deixa eu regular aqui pro Nelson Rossi Júnior da Guarda Graça.
10: Não, tá desligado aí teu microfone.
11: Alô, Nelson Rossi.
12: Bem grandinho.
11: Nelson Rossi, você trocaria uma espada por um videogame?
13: Não!
7: Aí funcionou. Aí funciona. Tá bom, muito bem. Estamos de volta com o Jurassic Panda quarta-feira, ao vivo. Agora são 18 horas e 42 minutos, temperatura em 12 graus. Na bancada hoje tem Caio Salvino, Bianca Freitas, Sandro Ribeiro, Nicole Kister, Samuel Gonçalves e Nelson Rossi Júnior. Estamos começando então o segundo tempo com as informações que Silva Celantes manda.
11: Silva Celantes, a marca que cola. Ricardo, sexta-feira é dia 12, dia dos namorados.
7: Tem evento no Serrano Tênis Clube.
11: Olha aí.
7: Tem o dia do rock lá, ou seja, como dia 13 é dia do rock, no dia 12, o Serrano Tênis Clube vai fazer um showzinho legal com a Vintage Cult. Por que que não vai fazer no sábado? Porque sábado tem o Jogo do Brasil, daí tem outra festa. E o Serrano também vai estar passando os Jogos do Brasil lá. Então ficou o convite pra galera. informações da Secretaria do Clube.
11: Vamos fazer uma utilidade pública aqui. A plataforma jurídica Jus Brasil lançou uma ação especial para o Dia dos Namorados e está oferecendo consultas gratuitas e informações públicas por meio de ferramenta Jus Brasil Confere. O acesso ficará disponível entre os dias 8 e 14, né? Ou seja, antes de ontem começou, até 14 de junho, com direito a até 3 consultas gratuitas. As buscas poderão ser realizadas por até 30 dias para ativação do benefício. A ferramenta reúne informações públicas de processos disponíveis em tribunais de todo o país. Dados protegidos por segredo de justiça não são exibidos aos usuários.

0: antes dessa, e se não tiver essa pesquisa aí, contrate o advogado.
1: É, faça a pesquisa.
2: Estamos aí, né, não?
3: Tamo aí, tamo aí. Eu só fiquei pensando, isso não entra na LGPD, né?
0: Não, não, é, porque...
2: Não tem caráter sigiloso ali, né? O que,
1: os que tem caráter sigiloso estão...
2: não vai aparecer.
3: É. Ah, tá. O que tem sigiloso.
4: Os muito grave não aparece.
3: É, não aparece.
2: Só
3: aparece.
2: Tem que ver qual é o... Só com o procurador.
3: Sandro, qual... o Luiz Sauer tá mandando parabéns pra você.
1: Parabéns, Sauer. Ele fez aniversário, diz muito bom você por aqui, Sauer.
5: Também. Sauer da JF?
1: Justiça Federal.
5: Oh, grande Sauer.
1: Sauer, lindaço. Parceiraço. Nós, na inauguração da Arena do Grêmio, nós estávamos lá, tomamos um porrinho, homem, que
3: não,
1: meu Deus do céu.
3: Não, fala essas coisas.
5: Na época das peladinhas lá do da Justiça Federal, o Sauer era o outro goleiro.
3: Qual tipo de peladinha? Tá
5: vendo? Futebol, né, querido?
1: Ah, nada.
5: Porra.
1: Que maldade, que maldade, né?
5: Naquela época, peladinha de Justiça Federal era complicado pra mim, que eu tinha uma em casa aí.
3: Boa, mandou bem.
1: Foi bem.
3: É isso aí.
5: Não dá de brincar muito com esse povo aí.
3: Muito bem, meus queridos. Se a gente tá falando. Ah, deixa eu mandar um beijo especial aqui. Um abraço pra todo o pessoal da padaria São José. Mas a Bruna Moraes mandou de presente para mim, para a viagem, atenção, uma pizza de fermentação natural. Daquela com figo, sabe?
4: Eu não vou te xingar porque é patrocinador.
3: Foi bem. Espetacular. Ah. Muito obrigado. E um vinho também, né? Ganhei um vinho também.
4: Canalha.
3: Também, né? Tamo bem.
4: Canalha é você, né? Não ela.
3: É, bom deixar claro. Bruna, muito obrigado.
5: Antigordos.
3: Pô, que espetáculo. Padaria São José, vocês são os queridos. Muito obrigado mesmo.
4: Ô, Bruna, nos próximos 20 dias, o gordinho aqui que faz o melhor merchan da padaria, diga-se de passagem.
5: É verdade.
4: É, vai estar apresentando o programa aqui com a turma. Então pode mandar que a gente vai fazer o merchan igual, tá? Obrigado, Bruno.
0: Mas, se o apresentador é gordinho, pode confiar.
4: Isso aí.
1: É igual o restaurante que você chegou, o cozinheiro é gordinho, o dono é gordinho, vai no restaurante.
5: Vai que é bom.
4: Ou se você tá numa rodovia, tem um monte de caminhão parado no restaurante. Pode chegar que não tem erro.
1: Não tem erro.
3: Ali é custo-benefício, daí. Os caras mandam bem pra caramba. Muito bem, vamos lá. Bianca, você tá bem? Você fala hoje aí, Bianca.
6: Eu ainda
3: te ouviu,
6: tô na ressaca. Curando a ressaca da semana, né?
3: Foi. Rapaz, foi muito. Sim,
6: foi.
3: Chegou
6: foi,
3: a contar foi. Quantos, não?
1: Ô, louco.
3: Não, porrinho, gente.
1: Poxa. Ah, tá.
5: Não espera nem molhar o
1: rosto. Às vezes eu achei que é meio gulosa, né?
3: Para. Quantos dias? Eu perguntei pra ela.
6: Eu acho que uns 4-5 dias. Nós fomos, né, Nicole?
2: Fomos.
0: Ia chegar a queimar
5: as pessoas. A Nicole tava enroscada lá? Ué, ela não foi a parceira, então.
6: Até o momento foi, né?
2: Foi parceira sempre. Ah, foi hoje, Caio.
5: Cinco dias de parceria.
4: O Caio só viu, a Nicole tá igual pau de enchente, então? Não. Enroscada?
2: Que isso?
5: Tá enroscadinha.
4: Enroscada.
5: Não é? Tá com os dedos enroscados.
3: Isso.
5: Entrelaçados.
2: Gente, hoje eu tô sendo.
5: Coçando os mendinhos.
2: Oh, eu não tô. Deixa eu falar um negócio. Eu não tô dando bola, tá? Imagine se eu desse bola. Meu Deus, né?
3: Não.
2: Tira o foco. Vamos lá, galera. Troca.
3: Não importa. Os caras, a hora que o Samuel comandar esse programa, talvez ele entenda como é importante focar nas pautas.
2: É.
3: E não aqui na quinta série interna, que muito ouvinte não tem nem
4: não
3: bola nisso.
4: Não foi eu que comecei
3: nessa vez. Não foi, você que pega no pé da Nicole o tempo inteiro.
4: Quem começou foi o Caio Salvino. Dessa agora, nem vem, nem vem.
5: Normalmente é o Samuel.
4: Sai do meu colo que não fui eu dessa vez.
5: Sandro, concorda que
3: toca
5: não
3: concordo.
5: Normalmente é o Samuel.
3: Vamos para as pautas aí, vamos trabalhar.
5: Normalmente é o Samuel.
3: Vamos, turma.
1: Let's go.
4: Ela foi provocar a Bianca, viu?
3: Vai.
4: Funcionários assistindo a Copa podem custar 17 bilhões de dólares às empresas. A Copa do Mundo promete movimentar não apenas os estádios, mas também os ambientes de trabalho. Com a competição ampliada para 48 seleções e 104 partidas, 37% dos trabalhadores afirmam que pretende ajustar seus horários para acompanhar os jogos. Outros 27% admitem a possibilidade de faltar ao trabalho, chegar atrasado.
3: Mas isso é só no Brasil?
4: Não, no mundo.
5: Ah, tá. Mas no Brasil vai ter algum jogo durante o trabalho, assim?
0: Nada. No Brasil é pior.
3: Não.
1: Na primeira nada. Quase nada.
4: Chegar atrasado ou sair mais cedo nos dias das partidas. A pesquisa também mostra que 14% dos entrevistados planeja assistir aos jogos ou aos melhores momentos durante o expediente. Mas o prejuízo para as empresas pode chegar, então, a 70 bilhões de reais.
1: Imagine o home office como que vai ser nesse período, cara. Bárbaro.
3: Não, o detalhe é o seguinte, é um dos países que mais feriado tem. A gente já fica fora com empresas fechadas na maior parte, quer dizer, numa grande parte de dias, né? E aí, de repente, ainda vem mais história do jogo do Brasil. Eu não acho que seja.
6: Quais
3: jogo
6: os
3: do
6: horários
3: Brasil,
6: que
3: entendeu?
6: Vão ser os jogos do Brasil?
3: Fala aí, Samuel. Vamos
4: 19
3: lá.
4: Horas contra Marrocos no
3: sábado.
4: Na outra sexta-feira, às 21 horas.

0: horas e 30 minutos contra o Haiti e depois às 19 horas contra a Escócia no dia 24, numa quarta-feira.
1: É, mas.
2: Ah, perfeito.
0: 19 e 21. Mundo, 21 e 30 e 19.
3: É, não atrapalha. Assim.
4: Não, em grandes centros, é talvez, né? Que daí o pessoal possa. Tarde, né? Talvez em grandes centros, quem queira assistir em casa, senão o pessoal fica ali no
5: já desce pro
4: happy hour, né?
3: O comércio, propriamente dito, em shopping, pode ter um impacto. É. Porque daí é no horário de lojas abertas e tal. Mas o resto, comércio de rua, coisa parecida, não impacta nada.
0: A questão, Ricardo.
5: Antigamente era legal pra caramba você viu o povo nas vitrines da loja de TV.
3: É, né? Vendo
0: o
3: jogo, né? Da
0: Copa. A gente não observa o seguinte, né? A Cazé TV, por exemplo, transmitiu os 104 jogos pelo YouTube, né?
3: Só jogos do Brasil.
0: Pelo YouTube, né? Então, assim, você pode estar, entre aspas, trabalhando na frente do computador, mas você tá vendo o jogo no computador.
3: Mas não trabalha, né, cara?
0: E outra coisa, a gente vai ter jogos da 1 da tarde até as 2 da manhã nessa Copa.
3: Então, assim, legal isso. Só a primeira fase é uma nhanha. A primeira fase tem 5 jogos bons. E olha lá.
0: Eu separei eles aqui, quer ver?
3: Fala aí.
0: Deixa eu abrir o link aqui.
3: Olha, se eu não tiver enganado, é Brasil e Marrocos, Uruguai e Espanha.
5: Nossa, jogaço.
3: Esse é jogo. É, não, mas são 5 jogos, puta, atenção. São 5 jogos em não sei quantos que tem na primeira fase.
0: Brasil,
3: né?
0: E Marrocos, dia 13 de junho, então às 19 horas. Inglaterra e Croácia.
3: Boa.
0: Dia 17 de junho, também às 19 horas. França e Noruega.
3: Boa.
0: 26 de junho, às 16 horas, esse jogo. Espanha e Uruguai, dia 26 de junho, às 21 horas.
3: Espetáculo.
0: E fechando os principais jogos, Portugal e Colômbia, dia 27 de junho, às 20 horas e 30 minutos.
3: É, são 5 jogos que dá pra dizer, olha, são os jogos. Esses vale a pena.
5: Cara,
3: você
5: falei, deixar eu vou parar pra
3: vale
5: assistir.
3: Evento, vale o churrasquinho, vale qualquer coisa.
1: Mas tem os que a gente assiste pra secar também, né? Mesmo você sabendo da pouca probabilidade, você vai.
3: É, então
1: quem
3: se
1: vai jogar com a Argentina,
3: tem mais os 2 do Brasil, então a gente vai considerar que nós temos 7 jogos pra ver realmente sem sair da frente da TV. Esses valem muito a pena. O resto é pra secar, né? Por exemplo, a Argentina não tem nenhum jogo que preste.
0: Eu quero que se ferre sempre.
3: O Portugal é interessante, tem um jogo do Portugal aí nessa relação,
5: esse,
3: né?
5: Esse último ali, Portugal e Colômbia.
3: É, e Portugal foi a primeira seleção a ter os seus tickets esgotados. Todos os ingressos para os jogos de Portugal foram vendidos.
5: Querendo ver
3: todos.
5: O menino jogar.
3: É, e não aconteceu a mesma coisa com a Argentina, né? É. Impressionante isso. E já que a gente tá falando de ingressos, tem um revés aí na parada, tá? Tem uma informação que chegou hoje que os cambistas devem ser os primeiros perdedores da Copa que começa amanhã, já que há quase 180 mil ingressos disponíveis nas plataformas oficiais de revenda. Boa. O preço médio dos ingressos no portal oficial despencou 20% ao longo do último mês. Hoje o portal de revendas da FIFA lista 176 mil ingressos para a fase de grupos da Copa. As estimativas do Financial Times sobre preços e disponibilidade baseados em dados escolhidos pelo portal também mostram uma grande disparidade no interesse sobre seleções. Cerca de 16 mil ingressos ainda não foram vendidos para os jogos do Irã, por exemplo, em que a cadeira padrão fica em torno de 138 dólares. Se tiver um jogo do Irã, por ser um jogo de Copa, e por esse ambiente hostil e etc, numa das cidades que eu tiver no dia que eu tiver, eu vou ver, cara. Além de ser um ingresso com valor plausível, ainda é um jogo histórico. Porque,
2: uma experiência, né?
3: O Irã tá lá sem poder nem dormir, ele não pode pernoitar nos Estados Unidos, os caras têm que voltar pro México.
5: Olha isso.
3: Eles não podem ficar nos Estados Unidos, então
5: mas
3: não,
5: pode
3: não
5: entrar
3: aceitar,
5: pra jogar.
3: Pode entrar pra jogar. Então, e eu nem sei onde que são os jogos.
0: Teve o árbitro da Somália também que teve que voltar.
3: Barrado,
0: voltou. É ridículo isso.
3: Voltou.
0: Patético.
3: Não, os caras tão ferozes na história da imigração lá. Não duvido que o Bugrinho aqui não barre também na história da alfândega lá.
0: Da
3: alfândega não, da imigração, viu?
0: Tem aí cuidado. É forte.
3: Queridos, vamos lá, são 18h53, que mais?
0: Ricardo, a Jovem Pan vai transmitir os jogos na rádio, né?
3: Vai.
0: E veio à tona novamente a questão da velocidade da internet, né? Assunto muito debatido nas redes sociais e em várias conversas. E o rádio, em 300 milissegundos após o lance, você já vai saber se aconteceu um gol ou não.
3: É quase que na hora.
5: É na hora.
4: claro.
0: A TV aberta tem um delay de 4 a 5 segundos.
1: Nossa, mãe.
0: A TV aberta, né? Aberta. A TV.
3: Ainda é o melhor sistema, né? O mais popular. Ainda é a TV aberta.
0: A TV paga através de cabo, a cabeada, de 5 a 9 segundos. A TV paga por satélite, ou seja, as anteninhas, de 7 a 10 segundos. O streaming com baixa latência de TV, de 6 a 15 segundos. O streaming padrão, né? Que é através do app, de 15 a 25 nossa, segundos. É isso. E o streaming que tem alta latência, né? Que demora a chegar ao sinal, pode ser de 30 segundos a 1 minuto. Então, às vezes, um gol aí do Brasil, você vai demorar um minuto pra saber.
3: Alta latência. Em resumo, é o seguinte, as TVzinha box, como é uma que tem aqui no estúdio da rádio, por exemplo, é quase um minuto.
0: Isso aí.
3: De diferença.
5: É exatamente.
3: Quase um minuto. Melhor sistema ainda é a famosa antena parabólica, mini, etc. É o melhor sistema, é o mais rápido. Porque é o mesmo sistema que é captado, por exemplo, via satélite pelas retransmissoras de TV. Vou dar um exemplo. A NSC aqui, ela recebe um sinal via satélite aqui para retransmitir aqui. Entende? E aí, isso para ser rápido. Se for de outra forma, se for por micro-ondas, por exemplo, que eu não sei se eles usam essa tecnologia, sinceramente não sei, seria mais demorado ainda. Mas assim, até chegar, codificar pro digital e chegar na sua televisão, ainda demora mais do que chegar o sinal via, na famosa Sky, ou seja, via satélite ou via parabólica, entendeu?
5: E o SCC é a mesma coisa?
3: Mesma coisa.
5: Mesma coisa.
3: É, o SCC deve ter uma vantagem aqui de imagem por conta da tecnologia toda que tem na nossa região e etc, por sede aqui e tudo mais, mas também ocupa o sinal via satélite vindo dos Estados Unidos para retransmitir para suas emissoras.
5: Tá.
3: Também tem pouca diferença. Televisão aberta praticamente igual, todas elas. Mesmo assim, na frente de qualquer televisão por assinatura, né? Sport TV e as outras todas que
0: falando do transmitir. Falando do SBT, anunciou essa semana uma baita contratação para as transmissões, é Murici Ramalho, vai comentar os jogos provavelmente com Galvão Bueno. Né? Então, assim, o Muricy se incorporar ao negócio de campo e bola, ele é muito legal. Muito legal.
3: Tomara que dê certo. Eu não sei como é que é ele no microfone.
0: É isso que eu digo, né?
4: Talvez me parecia. Ele vai comentar em inglês ou em português?
3: Não era Joel Santana que
0: tá isso aí. Aliás, o Muricy Ramalho foi um dos únicos treinadores que rejeitou a seleção brasileira.
1: Isso, né? É verdade.
3: Verdade. Mas ele não assumiu em momento nenhum depois.
0: Não. Ele teve
5: um contrato, né?
0: Ele teve reunião com o Ricardo Teixeira à época, um monte de coisa. Na hora de dizer o sim, ele negou tudo a podridão da CBF da época.
3: Muito bem, queridos. Eu preciso encerrar o programa de hoje. Quero mandar um abraço pro Luiz Vicente Baggio, lá da agência Sicredi do Centro. Ele tá dizendo: Ricardo, desejo boa viagem. Deixo nossa gratidão pela companhia durante a festa do Pinhão, tanto dos demais parceiros, patrocinadores, como dos amigos da bancada, que são incríveis. Turma, boa demais. Abraço a todos. Valeu, queridão. Muito obrigado mesmo pela confiança e pela presença lá. Grande Luiz. Obrigado a todo mundo que participou pelo WhatsApp da rádio também. Queridos Caio Salvino, Bianca Freitas, Sandro Ribeiro, parabéns antecipado, né? Pô, obrigado. De aniversário, muita saúde, meu irmão Nicole Kister, apaixonada. Temos ainda o meu querido Nelson Rossi Júnior e Samuel Gonçalves. Fiquem bem, cuidem bem deste programa. Boa, junto com o Samuquinha.
5: Tá com nós aí.
3: Ajudem ele, eu participo online a partir de amanhã. Pô, ainda consegui fazer o programa hoje com vocês, fiquei muito feliz. Obrigado mesmo.
1: Deus te acompanhe.
3: Amém, amém, amém. Fiquem bem. Queridos, uma boa noite pra todo mundo. A gente volta a se encontrar amanhã online, tá? A turma vai estar aqui na bancada. 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Boa noite, Samuquinha.
0: Boa noite.
3: Valeu, turma.
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4: 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E a hora na Pan.
5: 7h22.
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3: Está no ar Voz do Brasil. As notícias do governo federal que movimentaram o país no dia de hoje.
4: Então, aprender a ser capitalistas civilizados e não capitalistas destruidores da nossa floresta.
5: E ainda, o presidente recebeu hoje o resultado do trabalho do Conselho de Desenvolvimento Econômico Social Sustentável no último semestre.
6: O conselhão é formado por representantes dos setores empresarial, sociedade civil e membros do governo.
5: Pacto contra o feminicídio, mudança na escala de trabalho e transição ecológica estiveram entre os temas.
6: Você vai ouvir também investimento em pesquisa e inovação.
5: A gente conversa hoje com Luiz Antônio Elias, presidente da FINEP, a financiadora de estudos e projetos do governo do Brasil.
6: Ele vai falar do papel estratégico que a criação de novas tecnologias tem para o desenvolvimento do país e no posicionamento internacional do Brasil.
5: Hoje na apresentação da Voz do Brasil, eu, Mariana Jungmann e Luciano Seixas.
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5: Pacto contra o feminicídio, mapa do caminho para transição ecológica, mudanças na escala semanal dos trabalhadores brasileiros.
6: Temas que foram tratados hoje na reunião do Conselho de Desenvolvimento Econômico Social Sustentável, o Conselhão.
5: O órgão consultivo reúne autoridades, pesquisadores, empresários, representantes de federações e de organizações da sociedade civil.
6: E eles apresentaram ao presidente Lula o resultado do trabalho ao longo do último semestre.
7: Da soberania nacional ao protagonismo global. Este foi o tema do encontro do Conselho de Desenvolvimento Econômico, Social e Sustentável, o Conselhão, que discutiu temas como o enfrentamento ao feminicídio, segurança pública, desenvolvimento sustentável e economia. O presidente Lula agradeceu o trabalho dos cerca de 200 conselheiros e reforçou a importância deles em temas que impactam em todo o país.
4: Eu queria agradecer a dedicação de cada mulher, de cada homem que assumiram a responsabilidade de participar desse conselho, de preparar propostas para ajudar o governo a fazer coisas diferentes, a fazer coisas apresentadas pela sociedade civil.
7: No tema de combate à violência contra a mulher, foi apresentado um balanço dos primeiros 4 meses do Pacto contra o Feminicídio, assinado pelos poderes Executivo, Legislativo e Judiciário. A primeira-dama, Janja Lula da Silva, destacou os resultados.
8: O tempo médio para análise das medidas protetivas de urgência caiu de 16 dias para cerca de 3 dias. Isso está acontecendo até com o mínimo de 2 horas a gente tem medida protetiva sendo emitida. E mais da metade das decisões, 53, já são proferidas no mesmo dia. Isso é o que importa. E a gente precisa falar muito sobre isso. As mulheres precisam ter essa informação.
7: Na área da economia, o ministro da Fazenda, Dario Durigan, ressaltou os avanços. Ele afirmou que o Brasil tem demonstrado estabilidade econômica, além de crescimento acima da expectativa. E defendeu o fim da escala 6x1, que aguarda a aprovação no Senado, como passo importante no combate às desigualdades.
9: Quem hoje já está na escala 5x2 é quem ganha mais. É quem teve tempo e muitas vezes oportunidade familiar de estudar por mais tempo. E quem está na escala 6x1 são os trabalhadores mais mal remunerados, trabalhadores negros, mulheres. Portanto, é um tema de desigualdade do mundo do trabalho encarar o tema da 6x1.
7: Durante o evento, foram destacadas várias políticas públicas recentes, que partiram de recomendações do Conselhão, como o programa Acredita, o Pacto pela Igualdade Racial e a Lei do Mercado de Carbono. Na área de meio ambiente, o conselheiro Matheus Silva, que é coordenador do Conselho Nacional das Populações Extrativistas e membro mais jovem do Conselhão, apresentou os resultados e disse que é preciso continuar avançando.
10: Sabemos reconhecer os nossos avanços, mas também sabemos que precisamos avançar muito mais, especialmente nessa terra e a crédito com o PRONAF ainda muito distante dos nossos territórios, porque fortalecer a Amazônia é fortalecer o Brasil.
7: O Conselhão é um fórum consultivo que reúne centenas de representantes da sociedade civil, empresários, acadêmicos e movimentos sociais para debater e propor políticas públicas e estratégias de desenvolvimento para o país. Ele foi retomado em 2023 e está em sua 7ª plenária. Reportagem Luciana Colares de Holanda.
5: Recursos para o meio ambiente, criação de novas áreas de proteção ambiental e uma nova iniciativa para a recuperação da Caatinga brasileira.
6: São algumas das medidas anunciadas pelo governo do Brasil nas comemorações pelo Dia Mundial do Meio Ambiente, celebrado em 5 de junho.
5: A repórter Gabriela Noronha acompanhou e traz os detalhes.
11: Recuperação da vegetação nativa aliada à valorização das comunidades tradicionais da Caatinga. Isso é o que propõe o novo programa Recaatingar. A iniciativa do Ministério do Meio Ambiente e Mudança do Clima foi lançada nesta quarta-feira e conta com um aporte inicial de 60 milhões de reais do Banco Nacional de Desenvolvimento Econômico e Social e do Banco do Nordeste. Dentre as ações previstas está o enfrentamento da desertificação no bioma, que está presente em 10 estados e ocupa 11% do território nacional. Outras ações de preservação da Caatinga também fazem parte da Lei da Política Nacional para a Recuperação do Bioma, sancionada nesta quarta-feira pelo presidente Lula, durante a cerimônia em alusão ao Dia Mundial do Meio Ambiente. O presidente lembrou que a sociedade brasileira está mais consciente para a proteção ambiental.
12: Houve uma evolução daqueles que defendem os quilombos, daqueles que defendem a remarcação da terra indígena. Houve uma evolução dos empresários que sabem que hoje eles pagarão com preço muito caro se eles não respeitarem regras mínimas de defesa da questão ambiental. E é uma evolução aprender a ser capitalistas civilizados e não capitalistas destruidores da nossa floresta.
11: O pacote de medidas anunciado nesta quarta-feira também incluiu recursos para a agenda ambiental brasileira. São 2 bilhões de reais para investimentos na bacia do Rio Doce, importante região hidrográfica do sudeste brasileiro e fundamental para o abastecimento, economia e biodiversidade dos estados de Minas Gerais e Espírito Santo. Além disso, 834 milhões de reais do Fundo Clima serão investidos em projetos de restauração da vegetação nativa. Segundo o ministro do Meio Ambiente e Mudança do Clima, João Paulo Capobianco, o objetivo das novas medidas inclui não apenas a conservação do meio ambiente, mas também o fortalecimento da economia nas regiões afetadas.
13: Proteger o meio ambiente não é olhar apenas para as próximas gerações, é cuidar das condições de vida das populações brasileiras no presente.
11: Já o Fundo Amazônia, mecanismo financeiro de captação de doações internacionais para preservação e combate ao desmatamento na Amazônia, recebeu a doação de 270 milhões de reais do Reino Unido. E o número de doadores vem aumentando, como detalhou a diretora socioambiental do BNDES, Tereza Campelo.
14: Passamos assim, nesse seu mandato, presidente, de 2 doadores para 9 doadores, mostrando que o Brasil tem compromisso com essa agenda para ajudar o Salvar Planeta.
11: No campo da conservação ambiental, foram assinados atos que ampliam os parques nacionais da Serra das Confusões e de 7 cidades no Piauí e criam o Parque Nacional do Tanaru, em Rondônia, e a área de proteção ambiental do Paleocanal do Rio Tocantins, no Pará. Reportagem Gabriela Noronha.
6: talvez você ainda não conheça a FINEP, empresa financiadora de estudos e projetos.
5: Ela é ligada ao Ministério da Ciência, Tecnologia e Inovação e tem o papel de transformar o potencial científico e tecnológico brasileiro em projetos de inovação.
6: E essa inovação científica vai se converter depois em novos produtos, serviços, medicamentos, tecnologias que você usa no seu dia a dia.
5: Hoje nós conversamos com o presidente da FINEP, Luiz Antônio Elias, para saber mais sobre esse trabalho e sobre o novo momento da empresa, com o apoio de projetos de maior complexidade. Boa noite, presidente.
15: Boa noite, agradeço o convite. É muito importante para a FINEP estar aqui presente e apresentar os projetos que nós estamos fazendo nesse imenso Brasil.
5: Então, vamos justamente começar explicando melhor para o nosso ouvinte, para quem não conhece, que tipo de projetos a FINEP financia, qual que é o papel da empresa nesse desenvolvimento tecnológico do país.
15: A FINEP se consolida nessas últimas 5 décadas, ela foi fundada em 1967 como a instituição mais importante no fomento à infraestrutura científica, portanto aos laboratórios, à geração do conhecimento, à capacidade de desenvolvimento tecnológico, portanto as startups, as ICTs e a capacidade de inovação no Brasil, oferecer crédito às empresas para que elas possam impulsionar as suas cadeias de valor e aumentar o valor agregado dos seus produtos. Mas ainda no momento de um risco geopolítico intenso, ou seja, nós vivemos um momento muito difuso a nível internacional, a ideia do multilateralismo se esgota e a percepção de que as políticas industriais devem estar cada vez mais retomadas. A FINEP também exerce um papel central na retomada da política industrial no Brasil.
6: Bem, para isso, a empresa recebeu um aporte de 3,5 bilhões de reais para o financiamento de novos projetos, né? De onde vieram esses recursos e quais são as prioridades?
15: Os recursos que de 3,5 bilhões, na verdade, eles advêm para a capitalização da FINEP. A FINEP, na verdade, esse ano deverá receber 17,7 bilhões de reais do FNDCT. O FNDCT é criado em 1969, é o maior fundo de desenvolvimento da América Latina para a área científica e para a área tecnológica e de inovação. Esse ano é um ano histórico. São 17,7. Além disso, nós teremos acesso, por determinação do presidente Lula, que colocou esta agenda na centralidade do processo de desenvolvimento brasileiro, mais 25 bilhões de reais para o crédito. Subentende que a FINEP deverá estar operando em processos de crédito direto e nas operações indiretas, mais na infraestrutura científica, quase 40 bilhões de reais esse ano.
5: Agora, o senhor mencionou na sua primeira resposta todo o contexto geopolítico que a gente vem vivendo, e existe um posicionamento estratégico da FINEP quando a gente fala da inserção internacional do Brasil, né? Porque a empresa acaba ajudando aí a definir onde o país vai apostar em desenvolver as suas pesquisas, seu desenvolvimento. Quais são essas áreas? Qual é a escolha estratégica nesse momento para o desenvolvimento de inovação no Brasil?
15: Nós estamos muito condicionados àquilo que se chama da nova indústria Brasil. No processo de reconstrução e transformação com o presidente Lula, nós entendemos que era necessário construir, por missões, uma nova estrutura industrial, baseada em capacidade científica, orientando a parte de inovação para a agroindústria, para a defesa, para a transformação digital, para a descarbonização, para perceber a mobilidade urbana. É necessário que a gente dê mais qualidade de vida à população e saneamento, e olhar também a base de infraestrutura para toda a parte de genética, ou seja, bioinsumos e biotecnologia. Isso acompanha a fronteira do conhecimento no mundo, que cada vez mais, pela emergência climática ou pelo olhar da introdução da inteligência artificial e pela robótica avançada, precisa ser alterado. Um dado importante para os ouvintes: 60% da pauta de exportação hoje brasileira ainda se condiciona a recursos naturais. Nós temos que ser protagonistas. Se queremos ser protagonistas, temos que cada vez mais incentivar a capacidade científica e olhar a fronteira do conhecimento, agregando valor ao produto nacional.
6: Presidente, a partir do desenvolvimento dessas novas tecnologias nesses setores, como fazer, como converter isso em desenvolvimento na melhora da vida das pessoas?
15: Isso melhora porque nós estamos apoiando projetos na área de vacinas, por exemplo. Nós estamos apoiando projetos na área de bioinsumos, que é necessário para a questão de alimentos. Nós estamos apoiando projetos na área de fertilizantes. Estamos apoiando projetos relacionados à descarbonização. Portanto, isso, como o presidente Lula colocou muito claramente, nós estamos num momento de estabilidade e precisamos avançar em áreas que são estratégicas para o conhecimento brasileiro. Temos uma matriz energética extremamente limpa. Aproveitar isso nessa transição energética no mundo é colocar o Brasil naquilo que eu chamei, no protagonismo protagonismo social e no protagonismo internacional.
5: Pois é, e a FINEP vem recebendo mais recursos ao longo dos últimos anos, e isso também se converteu em projetos de maior complexidade que vêm sendo apoiados por
15: ela, certeza,
5: né?
15: Com certeza. A subvenção econômica que lançamos recentemente são 3,3 bilhões de reais na gestão da ministra Luciana Santos, são em áreas justamente que são o núcleo duro do conhecimento, para que a gente possa fazer a diferença. Em quê? Na agroindústria, na mobilidade e uma questão importante, olhamos o social na agricultura familiar e na diferença, ou seja, nas assimetrias territoriais que a gente precisa corrigir, olhando a dimensão do Brasil, que é continental. Portanto, na subvenção econômica tem uma proposta de 300 milhões de reais para o Norte, Nordeste e Centro-Oeste impulsionar suas cadeias locais.
6: E como é que a FINEP atua em diferentes regiões do país para diminuir essa desigualdade?
15: Ela atua, na verdade, nesses segmentos que eu acabei de mencionar e percebendo também o local. Mais ainda, ela atua de forma vertical na estruturação de políticas com as fundações de amparo à pesquisa, nos programas que nós chamamos de Centelha e Tecnova, olhando o empreendedorismo local, olhando startups locais, olhando os ICTs locais. Também impulsiona pela via do que eu chamei da infraestrutura, com as universidades. O hub do conhecimento está nas universidades. É preciso que a gente cada vez mais impulsione laboratórios de conhecimento que gerem capacidade e resultado para a sociedade brasileira.
5: Toda uma cadeia, né, presidente?
15: Toda uma cadeia.
5: Muito bem, nós conversamos com Luiz Antônio Elias, presidente da FINEP, a financiadora de estudos e projetos do governo federal. Muito obrigado pela sua entrevista à Voz do Brasil.
15: Eu que agradeço essa oportunidade para a FINEP e para o momento tão importante que essa instituição está vivendo hoje.
6: O novo PAC, Programa de Aceleração do Crescimento, já executou 90% dos recursos previstos até 2026.
5: São obras, programas e planos de governo que estão com andamento adiantado.
6: O programa prioriza as regiões mais vulneráveis do país e com menos acesso a serviços públicos.
16: Estradas, moradias, escolas, hospitais, obras de saneamento, energia e mobilidade urbana. Os investimentos em infraestrutura avançam em todo o país. Já foram executados praticamente 90% dos recursos previstos para o novo PAC até o final deste ano, o que corresponde a 1,2 trilhão de reais. Quase 11 mil empreendimentos contratados já foram concluídos. Entregas que ajudam a gerar emprego e renda no país, de acordo com Roberto Nami Garibe Filho, secretário especial do Programa de Aceleração do Crescimento.
17: Nós estamos batendo um recorde esse ano de investimento em infraestrutura. Isso fez sentir tanto na menor taxa de desemprego da história, que atingimos 5,4 se você pegar os 12 anos, e temos também a maior massa salarial. Nesses dados você consegue ver a presença do PAC, porque ele tem um efeito multiplicador sobre a economia bastante forte e isso impacta na vida cotidiana das pessoas.
16: Na área de habitação, por exemplo, foram entregues quase 2 milhões de moradias por meio do programa Minha Casa Minha Vida até março deste ano. Na educação, foram criados 111 institutos federais e 100 mil escolas em todo o país passaram a contar com rede Wi-Fi. Na área de concessões, foram realizados 57 leilões federais de rodovias, ferrovias, portos e aeroportos em 3 anos. O novo PAC também investe em obras de prevenção de desastres e adaptação às mudanças climáticas, para aumentar a proteção da população, como explica o secretário Roberto Nami Garibe Filho.
17: Nós estamos investindo quase 16 bilhões em prevenção ao risco. O nosso investimento, ele é distribuído, né, levando em consideração quanto cada cidade está, de alguma forma, suscetível a esse tipo de risco, tanto de alagamento como de encosta.
16: Roberto Nami ressaltou ainda os investimentos em mobilidade urbana. São quase 16 bilhões de reais destinados à renovação de frota, com a entrega de veículos menos poluentes e mais confortáveis para a população. Lançado em 2023, o novo PAC foi estruturado em torno da industrialização, da transição ecológica e da redução das desigualdades sociais e regionais. O programa estabelece critérios de seleção que priorizam regiões com menor índice de desenvolvimento humano, maior déficit de serviços públicos e menor capacidade fiscal. Reportagem Pablo Mundim.
5: nova terapia desenvolvida por pesquisadores brasileiros pode mudar o cenário dos tratamentos de cânceres hematológicos como os linfomas.
6: Segundo os resultados preliminares divulgados hoje, a terapia CAR-T-cell tem quase 90% de eficácia, com redução ou desaparecimento dos tumores.
5: O estudo contou com 100 milhões de reais do governo federal e já foi aplicado em 25 pacientes do Sistema Único de Saúde.
6: O ministro da Saúde, Alexandre Padilha, acompanhou a divulgação em São Paulo e comemorou os resultados.
18: Nós recebemos aqui os resultados preliminares, são muito animadores, mais de 87% de resultado positivo de pacientes que já tinham passado por outras formas de tratamento, tanto quimioterapia, radioterapia, transplante, e que vem agora no CAR-T-cell, uma esperança nesse tratamento.
5: Mais 81 pacientes vão receber o tratamento até o fim do ano.
6: A expectativa é que, com a confirmação dos resultados e o registro sanitário da Agência Nacional de Vigilância Sanitária, a terapia passe a ser oferecida em todo o território nacional.
5: A partir da semana que vem, o contribuinte que quiser regularizar débitos com a União vai precisar de níveis maiores de segurança ao usar a conta gov.br.
6: A mudança acontece a partir do dia 15 de junho, quando passará a ser exigido os níveis prata ou ouro no aplicativo ou site.
5: Saiba como elevar a segurança da sua conta gov.br na reportagem de Márcia Fernandes.
19: Na Procuradoria-Geral da Fazenda Nacional, é possível consultar dívidas com a União, negociar e parcelar débitos, emitir guias de pagamento e certidões de regularidade fiscal. A partir de 15 de junho, pessoas físicas só poderão acessar o portal Regularize da Procuradoria utilizando contas gov.br com nível prata ou ouro. Usuários com conta bronze serão alertados sobre a necessidade de elevar o nível de segurança. E depois do dia 15, se mantiverem a conta bronze, terão acesso bloqueado. A coordenadora nacional de atendimento da Procuradoria-Geral da Fazenda Nacional, Raquel de Carvalho, explica que a medida busca aumentar a segurança de quem procura o órgão.
20: Essa medida foi uma medida de segurança para a proteção dos dados do cidadão e das transações que ele realiza dentro do portal.
19: A conta gov.br funciona como uma identidade digital. Ela dá acesso a mais de 4.600 serviços federais. Atualmente, existem 176 milhões de contas ativas no gov.br. Mais de 118 milhões já estão nos níveis prata e ouro, mais seguros. O nível bronze tem segurança básica, com autenticação apenas pelo CPF e senha cadastrada. Raquel de Carvalho, da Procuradoria, explica como aumentar o nível de segurança e mudar a conta gov.br para prata ou ouro.
20: Ele pode fazer isso por meio da autenticação bancária, ou então ele pode fazer um reconhecimento facial. Muito simples o procedimento. Ele pode fazer sem sair de casa.
19: Para regularizar a situação de dívidas com a União, acesse o site regularize.pgfn.gov.br. Reportagem Márcia Fernandes.
6: O Pix, sistema de pagamento instantâneo criado pelo Banco Central, que já virou queridinho dos brasileiros, será reconhecido como marca de alto renome.
5: A principal característica desse reconhecimento é a proteção da marca em todos os ramos da atividade econômica.
6: Isso impede que qualquer outra empresa utilize o mesmo nome ou termo semelhante, mesmo que seja para vender um produto ou serviço diferente do original.
5: Trata-se da primeira marca vinculada ao governo federal a contar com o reconhecimento pelo INPI, Instituto Nacional de Propriedade Industrial.
6: E atenção, estudantes que ainda não fizeram a inscrição para participar do Exame Nacional do Ensino Médio.
5: O prazo está terminando, vai só até sexta-feira, dia 12.
6: Alunos de escolas públicas e beneficiários do Pé de Meia contam com a inscrição pré-preenchida esse ano, mas ainda assim precisam entrar na página do participante e confirmar a participação.
5: Lembrando que as provas estão marcadas para os dias 8 e 15 de novembro desse ano.
6: A taxa de inscrição é de R$85 e pode ser paga até 17 de junho.
5: E essas foram as notícias do Governo do Brasil.
6: Uma realização da Secretaria de Comunicação Social da Presidência da República.
5: Com produção da empresa Brasil de Comunicação.
6: Fique agora com o Minuto do TCU. Em seguida, as notícias do Poder Judiciário e do Congresso Nacional. Boa noite.
5: Boa noite para você e até amanhã.
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21: STF começa a julgar recursos contra a responsabilidade de redes sociais.
22: TSE aprova nova política de segurança da informação.
21: STJ define que pena por crime cometido sob livramento condicional começa após o fim do benefício.
22: Boa noite, eu sou o Arthur Filho.
21: E eu sou Walter Lima.
22: Plenário do Supremo Tribunal Federal começa a analisar recursos contra a tese do julgamento do Marco Civil da Internet.
21: O julgamento vai continuar na sessão de amanhã. Marta Ferreira.
23: O ministro Dias Toffoli começou o voto explicando que a tese fixada pela corte deve ser analisada a partir de uma posição institucional do Supremo Tribunal Federal e não considerando os votos individuais dos ministros. Sobre a questão da responsabilidade solidária, ele esclareceu que após a notificação, a responsabilidade do provedor de aplicações por omissão injustificada deve ser tratada como solidária. Já sobre o ponto da tese fixada pelo Supremo, que trata dos crimes contra a honra, Toffoli propôs um ajuste para substituir a expressão crime contra a honra por violação à honra por crime ou ilícito civil. O ministro vai continuar o voto na sessão plenária de amanhã.
22: Tribunal Superior Eleitoral aprova nova política de segurança da informação.
21: A ideia é reforçar a proteção dos sistemas eleitorais, das urnas eletrônicas e dos dados da Justiça Eleitoral. Estevam Furtado.
24: A medida reúne regras de segurança cibernética em todo o país e já começa a valer após a publicação da resolução. Entre as mudanças estão a adoção de procedimentos padronizados para gestão de riscos, proteção de dados, controle de acesso, monitoramento de vulnerabilidades e resposta a ataques cibernéticos. A política também prevê uso seguro de tecnologias como inteligência artificial e computação em nuvem.
22: A pena por crime cometido durante o livramento condicional só começa a ser cumprida no dia seguinte ao fim desse benefício.
21: O entendimento é do Superior Tribunal de Justiça, Fátima Uchoa.
25: A tese definida pela terceira sessão deve ser observada por juízes e tribunais de todo o país. Um preso cometeu novo crime durante o livramento condicional e mesmo sem revogar o benefício, o Tribunal de Justiça do Rio de Janeiro contabilizou simultaneamente como pena cumprida o período entre a prisão preventiva e o fim do livramento condicional, mas o STJ considerou não ser possível contar o mesmo período de prisão em duas execuções penais diferentes. Segundo o relator ministro Sebastião Reis Júnior, o STJ entende que se o livramento condicional não foi suspenso ou revogado até o fim do período de prova, a nova execução penal só deve começar no dia seguinte ao fim do benefício.
22: A Justiça do Trabalho itinerante chega este mês no Oiapoque, no Amapá.
21: Uma variedade de serviços de graça para a população. Marla Lacerda.
26: Todo mundo que mora nas aldeias de Manga e Espírito Santo, no estado do Amapá, pode aproveitar. Essa é a oportunidade para quem precisa colocar em dia a documentação jurídica, receber orientações sobre problemas trabalhistas e previdenciários, emitir documentos e até mesmo receber atendimento fisioterapêutico e psicológico. Informações sobre serviços, locais e datas no site do TST.
22: Ministério Público Federal solicita que a União defina regras para garantir acessibilidade em sites públicos e privados.
21: A obrigação prevista na Lei Brasileira de Inclusão há mais de 10 anos ainda não é cumprida devido à falta de regulamentação. Vanessa Pereira.
27: Em agosto de 2025, o MPF expediu recomendação para que as diretrizes de acessibilidade digital fossem finalmente definidas. Mas passados mais de 9 meses, os pedidos do órgão não foram acatados. Agora, na ação, o MPF pede que o governo federal regulamente em até 2 meses o artigo 63 da Lei Brasileira de Inclusão, que torna obrigatória a acessibilidade na internet, e apresente em até 4 meses um plano de transição para adaptar os sites.
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22: A você, uma boa noite.
21: E até amanhã.
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0: Estado.
1: Eu sou Paula Groba.
2: E eu sou Humberto Pinheiro.
1: E estes são os destaques de hoje do Jornal do Senado, que começa agora.
2: Aprovada a proposta que permite renegociação de dívidas rurais.
1: PEC que dá ampla autonomia ao Banco Central segue para o plenário.
2: Senado aprova piso de R$13.600 para médicos e dentistas. Proposta vai à Câmara.
1: Boa noite.
2: Boa noite.
1: O Senado aprovou a proposta que cria uma linha de financiamento com recursos do Fundo Social do Pré-Sal para a renegociação de dívidas de produtores rurais. O texto, vindo da Câmara dos Deputados, previa inicialmente que os recursos desse fundo deveriam beneficiar os produtores rurais prejudicados por calamidades públicas.
2: No Senado, o relator senador Renan Calheiros, do MDB de Alagoas, alterou a proposta para ampliar os casos em que os produtores podem ser beneficiados. A senadora Tereza Cristina, do Progressistas de Mato Grosso, defendeu a busca do entendimento com a equipe do governo antes da votação. Mas, diante da falta de acordo, a votação foi mantida pelo presidente Davi Alcolumbre. A votação em plenário foi simbólica e a proposta retorna à Câmara dos Deputados, já que foi alterada no Senado.
1: E agentes de saúde e de combate às endemias, profissionais que atuam em comunidades urbanas, rurais e indígenas, podem ganhar o direito a uma aposentadoria diferenciada. Uma proposta aprovada pela Comissão de Constituição e Justiça prevê o benefício para quem comprovar 25 anos de contribuição e de exercício da atividade, com idade mínima de 57 anos para mulheres e 60 para homens.
2: O texto também estabelece regras de transição e prevê apoio financeiro da União para ajudar estados e municípios a custear a medida. A PEC segue agora para o plenário com pedido de tramitação especial. Repórter Bruno Lourenço.
3: A proposta de emenda à Constituição diz que esses profissionais poderão se aposentar com idade mínima de 57 anos para mulheres e 60 anos para homens, desde que comprovem 25 anos de contribuição e de efetivo exercício na atividade. O senador Irajá, do PSD do Tocantins, destacou o papel indispensável desses profissionais na ponta da saúde, especialmente nas comunidades mais carentes.
4: Um reconhecimento de um trabalho histórico dedicado por toda uma vida a essas pessoas que são brasileiros e brasileiras, que são, como eu costumo dizer, o SUS do Brasil de carne e osso. Eles são sim o SUS de carne e osso no Brasil e que nos representam em todos os lares brasileiros.
3: A proposta também cria regras de transição para quem já está na atividade. Além disso, considera a carreira como essencial e exclusiva de Estado, proibindo a contratação terceirizada ou temporária, salvo em casos de emergência em saúde pública. Para evitar o sufoco nas contas dos municípios e estados, a proposta determina que a União prestará assistência financeira complementar para compensar o aumento das despesas decorrentes das novas aposentadorias.
1: Ontem, o presidente do Senado, Davi Alcolumbre, alertou em plenário para a dificuldade de avançar com propostas que criam pisos salariais e novas despesas obrigatórias. Segundo ele, mais de 30 projetos em tramitação tratam de remuneração ou jornada de trabalho de diferentes categorias profissionais.
2: Davi Alcolumbre afirmou que reconhece a importância das reivindicações, mas defende que o impacto nas contas públicas precisa ser avaliado com cautela. O senador argumentou que a aprovação de um piso pode gerar pressão para a votação de outras propostas semelhantes e questionou se a União, os estados e os municípios teriam condições de absorver esses custos.
5: No ano de eleição, isso aqui é muito complexo, porque o que botar para votar isso aqui, todo mundo vai votar sim, por conta da eleição, e vai ter que arrumar 10 Brasil para pagar. E aí fica sendo eu o culpado que não quer dar um piso pro médico. Um piso pro médico que salva a vida das pessoas no pronto atendimento. Um piso pro enfermeiro. Meu Deus, bora dar. Mas o Brasil comporta isso? O Brasil vai resistir? As finanças públicas vão resistir? Na marcha dos prefeitos eles solicitaram que não votasse, porque o orçamento do Brasil não cabe.
1: Profissionais responsáveis pela confecção e adaptação de próteses e órteses ortopédicas podem passar a ter atividade regulamentada em todo o país.
2: O plenário do Senado aprovou o projeto que define as atribuições e estabelece os requisitos de formação para o exercício da profissão. Repórter Douglas Castilho.
0: O projeto voltou à análise a pedido da senadora Mara Gabrilli, do PSD de São Paulo, e define que protesistas e ortesistas são todos aqueles especialistas que profissionalmente tomam as medidas e confeccionam próteses, mas também aqueles que confeccionam palmilhas e calçados ortopédicos, mesmo que em oficina própria. Para além disso, há a exigência de que os profissionais participem de atualizações constantes a respeito das melhores práticas e modelos disponíveis. A senadora ressaltou os efeitos práticos da aprovação do projeto.
6: A gente está falando da regulamentação de uma profissão que vai mudar o destino do nosso país, que hoje demora 5 anos para entregar uma cadeira de rodas, entregar uma prótese, uma órtese, porque a gente não tem a regulamentação dessa profissão.
0: O processo de capacitação dos especialistas deverá ocorrer em escolas e cursos de educação técnica de nível médio e conteúdo multiprofissional de áreas como psicologia, biomecânica, fisioterapia e anatomia. O texto garante o ofício aos que estão no mercado há pelo menos 5 anos, comprovando curso de atualização. O projeto vai à sanção presidencial.
1: E avançou no Senado a proposta que cria a Universidade Federal do Esporte.
2: Aprovado pela Comissão de Esporte, o projeto prevê uma instituição voltada à formação acadêmica e à pesquisa no setor. O texto segue agora para votação no plenário. Repórter Rodrigo Rezende.
7: Com sede em Brasília, a Universidade Federal do Esporte, UFSport, terá por objetivo promover o ensino, a pesquisa, a extensão e a inovação no campo da ciência esportiva. Também terá foco na formação e aperfeiçoamento de gestores da área e preocupação na inclusão de pessoas com deficiência. A senadora Leila Barros, do PDT do Distrito Federal, relatora da proposta, ressalta que essa é uma demanda antiga dos profissionais da área e que a expectativa é que a instituição auxilie na obtenção de bons resultados pelos atletas brasileiros.
8: A Universidade de Esporte já era uma demanda do setor, né? A gente tem um potencial enorme. Então a gente sentia falta nesse setor, na área da ciência, da inovação, um espaço, um local em que a gente pudesse fazer essas atualizações e rapidamente chegar ao setor esportivo brasileiro.
7: Os recursos financeiros para a implantação e manutenção da UFSport virão do Orçamento Geral da União, mas com a possibilidade de auxílios e subvenções por entidades públicas e particulares. Também poderão ser feitos convênios para obtenção de recursos com instituições internacionais. Os cargos técnicos e docentes serão preenchidos por concurso público.
1: A Comissão de Constituição e Justiça aprovou a proposta que garante orçamento próprio e autonomia operacional ao Banco Central.
2: A PEC segue para o plenário, mas a liderança do governo pediu que a votação seja adiada por algumas semanas. As informações com o repórter Bruno Lourenço.
3: A proposta de emenda à Constituição aprovada na Comissão de Constituição e Justiça transforma o Banco Central de autarquia para entidade pública de natureza especial, com autonomia técnica, administrativa, orçamentária e financeira. Retira o Banco Central de vinculação a ministério ou a qualquer órgão ou sistema da administração pública e de tutela ou subordinação hierárquica. O relator, senador Plínio Valério, do PSDB do Amazonas, chegou a fazer um apelo para que a PEC, há mais de 2 anos sendo discutida, fosse votada.
9: O Banco Central precisa, essa autonomia, ela fortalece não só o sistema financeiro brasileiro, traz segurança, traz muita segurança para todos nós, os cidadãos comuns.
3: O líder do governo, senador Jacques Wagner, do PT da Bahia, manifestou algumas discordâncias em relação ao texto, mas disse que não criaria obstáculo para a votação na CCJ.
10: Eu só estou dizendo que eu preciso responder ao meu ministro da Fazenda, que seja 1 semana, 2 semanas, porque ele construiu um texto, eu apresentei na forma de emenda, a Vossa Excelência rejeitou.
3: Por se tratar de emenda à Constituição, a proposta ainda precisa passar por 2 turnos de votação no plenário, onde terá que receber a aprovação de 49 dos 81 senadores.
1: E o Senado aprovou a indicação do ministro do Superior Tribunal de Justiça, Benedito Gonçalves, para o cargo de Corregedor Nacional de Justiça até 2028. Entre as atribuições do corregedor estão a apuração de denúncias e reclamações disciplinares contra magistrados e a fiscalização de atividades do judiciário.
2: Música. edição de Paula Groba e trabalhos técnicos de Eliseu Caires, o Jornal do Senado fica por aqui. Acompanhe agora as notícias da Câmara dos Deputados. Boa noite.
1: Boa noite e até amanhã.
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12: Comissão da Câmara aprova a redução da maioridade penal para 16 anos.
13: Plenário ratifica acordos comerciais com Singapura e nações europeias.
12: Parlamentares lançam agenda com pautas prioritárias para as mulheres.
14: Boa noite. Congresso Nacional apresenta a agenda legislativa Mulheres do Brasil. O repórter Luiz Cláudio Canuto acompanhou o evento e tem mais informações.
15: A criação de cotas femininas em vagas no Poder Legislativo é uma das prioridades apresentadas por deputadas e senadoras para este ano. O projeto faz parte da agenda legislativa Mulheres do Brasil, que foi lançada em sessão solene do Congresso Nacional nesta quarta-feira. A agenda destaca leis já aprovadas e que precisam de apoio para implementação e também projetos que estão sendo analisados na Câmara e no Senado, considerados mais relevantes para desenvolvimento de ações com impacto na vida da mulher na sociedade. A mudança que cria cotas de 20% para mulheres nos legislativos federal, estaduais e municipais está no projeto que institui um novo código eleitoral no Brasil e consolida leis e resoluções do Tribunal Superior Eleitoral em um único texto para simplificar as normas eleitorais e processuais do país. A coordenadora dos direitos da mulher na Câmara, deputada Jaque Rocha, do PT do Espírito Santo, afirma que apenas por meio da elaboração de leis, do aperfeiçoamento das políticas públicas e da fiscalização das ações do Estado, ocorre o aumento das oportunidades para os brasileiros.
16: A democracia só se fortalece quando mais mulheres participam da vida pública e têm as suas vozes representadas nas instituições. Mas a presença não se resume a números ou a estatísticas, porque quando uma mulher ocupa a política, não é apenas uma cadeira que se preenche, é a democracia que se amplia.
15: A deputada Tabata Amaral, do PSB de São Paulo, é coordenadora do Eixo de Atuação Partidária e Processos Eleitorais do Observatório Nacional da Mulher na Política, da Câmara dos Deputados, e destacou como conquistas recentes o aumento da licença paternidade a partir do ano que vem. Ela também lembrou a lei da distribuição de absorventes em farmácias populares e a lei que estabelece a referência em escolas das mulheres importantes na história do Brasil. Também se referiu à lei que cria cotas para a presença de mulheres em conselhos de empresas públicas e mistas.
17: A gente precisa ter nesses conselhos pelo menos um terço de mulheres e dentro desse um terço reservado para mulheres negras e para mulheres com deficiência. Como a senadora Dorinha trouxe, não dá para travar a luta por igualdade sem olhar para as mulheres negras, sem olhar para as mulheres com deficiência. Então essa é uma grande vitória que nós tivemos.
15: A agenda legislativa do Grupo Mulheres do Brasil foi elaborado pela Secretaria da Mulher numa parceria entre deputadas e senadoras. A agenda legislativa apresentada neste ano tem 7 eixos: enfrentamento à violência contra a mulher, participação política e representatividade, autonomia econômica e trabalho, saúde da mulher, orçamento sensível ao gênero, educação e formação e violência digital, além de inteligência artificial e ambiente online. Da Rádio Câmara de Brasília, Luiz Cláudio Canuto.
11: Economia.
12: Luiz Lima, do Novo do Rio de Janeiro, menciona editoriais da imprensa que criticam a condução econômica do governo federal e o aumento dos gastos públicos. Ele alerta que a redução da jornada de trabalho pode agravar o desequilíbrio fiscal do país.
14: Na opinião de Luiz Lima, a redução da jornada afeta trabalhadores comissionados, como garçons e vendedores, e força pequenos comércios a aumentarem suas despesas com contratações. Ele avalia que a inflação dos alimentos vai corroer ainda mais o valor real do salário mínimo.
12: Tadeu Venere, do PT do Paraná, rebate as propostas de privatizar os Correios e Telégrafos diante do déficit financeiro. O parlamentar argumenta que a lógica puramente comercial para a estatal prejudicaria o atendimento a pequenos municípios e regiões isoladas.
14: De acordo com Tadeu Venério, os Correios exercem um papel social indispensável na distribuição de benefícios e na integração nacional, que não pode ser medido apenas pelo lucro. Ele cobra apoio do parlamento e do governo para valorizar os trabalhadores e recuperar o caixa da empresa.
11: Trabalho.
12: Denise Pessoa, do PT do Rio Grande do Sul, apresentou projeto que institui medidas para o acolhimento de trabalhadoras após o fim da licença maternidade. A deputada justifica que o período de retorno ao trabalho costuma ser marcado por demissões e exclusão profissional.
14: O projeto de Denise Pessoa estabelece que empresas com mais de 20 funcionários adotem programas de atualização e preservação de cargos para as mães. Segundo ela, o mercado de trabalho não pode obrigar que elas escolham entre a carreira profissional e a maternidade.
12: Política. O Conselho de Ética aprovou nova suspensão por 60 dias do deputado Marcos Polon. A repórter Noelle Nobre acompanhou a votação.
18: O Conselho de Ética e Decoro Parlamentar da Câmara dos Deputados aprovou a suspensão do mandato do deputado Marcos Polon, do PL de Mato Grosso do Sul, por 60 dias. A punição foi recomendada pelo relator do caso, deputado Ricardo Maia, do MDB da Bahia. Marcos Polon é alvo de uma representação apresentada pela mesa diretora da Câmara. Ele é acusado de ter feito declarações de cunho ofensivo e depreciativo contra o presidente da Câmara, Hugo Mota, durante manifestação em Campo Grande, em agosto do ano passado. Marcos Polon disse que recorrerá da decisão à Comissão de Constituição e Justiça. A decisão final será do plenário da Câmara.
19: Estamos caminhando para um novo tipo de, abre aspas, democracia, onde o judiciário modula as leis e acaba punindo as pessoas por emitir opiniões. E isso jamais poderia adentrar nesse recinto. É que nessa casa aqui se encontram 100% dos votos válidos.
18: Em maio, o deputado Marcos Polon já teve outra decisão pela suspensão.

0: comportamento eleitoral para defender que governos bem avaliados tendem a influenciar a escolha de sucessores.
1: Hildo Rocha afirma que o cenário no Maranhão ainda pode mudar até as eleições, apesar dos levantamentos divulgados nos últimos meses. Ele avalia que a presença dos pré-candidatos na capital e no interior do estado deve pesar na formação do voto.
0: Valdir Trindade, do Republicanos da Paraíba, assume uma cadeira na Câmara e, em seu discurso de posse, afirma seu compromisso em priorizar a justiça social e a defesa da Constituição. Segundo ele, seu mandato vai focar no amparo às famílias e pessoas mais vulneráveis de seu estado.
1: Defensor de políticas públicas voltadas à dignidade humana, Valdir Trindade afirma que o desenvolvimento do país deve ser medido pelo cuidado com as pessoas. Ele agradeceu o apoio de lideranças paraibanas e prometeu atuar firmemente para deixar a marca de trabalho no legislativo.
2: Segurança Pública.
0: A Comissão de Constituição e Justiça da Câmara deu aval à proposta que reduz a maioridade penal de 18 para 16 anos. Rodrigo Dazaeli, do PL de Mato Grosso, celebra a mudança porque acredita que os jovens nessa faixa etária já possuem plena consciência de seus atos.
1: Nas palavras de Rodrigo Dazaeli, a medida atende ao anseio das famílias brasileiras por leis mais rígidas e combate à impunidade. O parlamentar assinala ainda que a redução penal abre espaço para discutir também novos direitos aos jovens, como uma permissão para dirigir.
0: A repórter Paula Bittar acompanhou a votação na CCJ e tem mais informações sobre as discussões em torno da proposta.
3: A Comissão de Constituição e Justiça da Câmara aprovou por 44 votos a 18 a proposta que reduz a maioridade penal dos atuais 18 para 16 anos de idade. Atualmente, jovens que cometem infrações graves cumprem medidas socioeducativas de internação por no máximo 3 anos. A proposta principal previa originalmente a plena maioridade civil e penal aos 16 anos. Isso significa que, além de responderem por crimes como adultos, os jovens passariam a ter todos os direitos da vida adulta, como casar, celebrar contratos e dirigir. O texto tornava ainda o voto obrigatório aos 16 anos e reduzia a idade mínima para se candidatar a cargos como de vereador. Mas o relator da medida na CCJ, deputado Coronel Assis, do PL de Mato Grosso, retirou as modificações na esfera civil, prevendo exclusivamente a punição criminal de jovens acima de 16 anos. Assis explicou que retirou a parte dos direitos civis para garantir que o texto tratasse de apenas um assunto, evitando, segundo ele, confusão jurídica. Além da proposta principal, ele também apresentou parecer favorável a outras duas propostas que estavam sendo analisadas em conjunto. Uma delas sugere a redução da maioridade penal apenas em casos excepcionais, como crimes hediondos ou crueldade extrema, após avaliação técnica do jovem. Já a outra propõe a redução geral para 16 anos em todos os crimes e estabelece que adolescentes de 12 a 16 anos também respondam criminalmente se cometerem crimes com violência, grave ameaça ou contra a vida. Segundo o Coronel Assis, a aprovação das propostas atende à vontade da população.
4: Representantes do povo não querem fazer a vontade do povo. Qual que é a lógica? A lógica do sentimento, né? De clamar por justiça que a pessoa tem em ter um ente querido sendo vítima de homicídio por uma pessoa de 18, 19 anos ou uma pessoa de 17 ou 16 anos.
3: A deputada Sâmia Bonfim, do PSOL de São Paulo, por outro lado, criticou as mudanças feitas por Coronel Assis. Segundo ela, o texto original era menos pior.
5: Porque ao menos nele tinha uma redução da maioridade, não só do ponto de vista penal, mas também do ponto de vista eleitoral. Nessa, ele restringiu somente para penal. E por que que é uma aberração? Porque ele vai ser tratado como adulto do ponto de vista penal, mas do ponto de vista civil, ele vai seguir sendo lido, tratado pela justiça brasileira como um adolescente que ele é.
3: O deputado Tadeu Venere, do PT do Paraná, citou dados de um levantamento nacional de 2023 para explicar que a minoria dos jovens infratores, 12%, cometem assassinatos. Segundo ele, a justificativa de que é a população quem pede a mudança não é suficiente.
6: A população pede muitas vezes que o Congresso e aqueles que roubam aqui dentro, inclusive no Congresso, também sejam presos e nem por isso são presos. A população pede que nós não tenhamos mais emenda parlamentar, que o povo quer, nessa hora não vale.
3: O deputado Mendonça Filho, do PL de Pernambuco,

0: lembrou que uma outra proposta de mesmo teor já foi aprovada na Câmara, mas arquivada no Senado.
1: E eu, mais uma vez, defendo a PEC da redução da maioridade penal. A sociedade brasileira hoje se vê sitiada pelo crescimento da violência. 25% da população brasileira hoje vive sob a influência direta de milícias, do tráfico de drogas e das organizações criminosas que dominam territórios. E, infelizmente, boa parte do exercício do comando dessas organizações criminosas se faz, inclusive, com aliciamento de menores, menores de 18 anos.
0: A análise da proposta que reduz a maioridade penal pela Comissão de Constituição e Justiça é apenas o primeiro passo da análise do tema na Câmara. A proposta ainda precisa passar por uma comissão especial e pelo plenário em dois turnos de votação. Da Rádio Câmara de Brasília, Paula Bittar.
2: Turismo. Bacelar do PV da Bahia relata que a Comissão de Turismo debateu o impacto na reforma tributária sobre o transporte aéreo internacional. O deputado cobra do governo federal uma solução para evitar o encarecimento das passagens devido à cobrança integral sobre o setor.
3: Bacelar avalia que o aumento da tributação ameaça o crescimento do turismo em um momento de recorde na entrada de estrangeiros no Brasil. Ele também alerta que o custo maior no transporte aéreo pode afetar cargas, empregos e produtos que chegam ao consumidor.
2: Desenvolvimento Regional. Átila Lins, do PSD, celebrou a entrega da nova Praça de Nossa Senhora de Guadalupe, em Fonte Boa, no Amazonas. A obra de revitalização do espaço público foi realizada com recursos de emenda do deputado no valor de R$1 milhão.
3: Átila Lins registra a emoção de entregar uma obra em sua região de origem. Saúda a população e as lideranças presentes à festa ocorrida no dia 6 de junho e anuncia novos projetos, como a construção de uma maternidade e de um balneário público para melhorar a vida das pessoas de Fonte Boa.
2: A cidade de Guarabira, localizada na região do Brejo, na Paraíba, vai ganhar um centro da Fundação de Apoio às Pessoas com Deficiência. É o que promete Ranieri Paulino, do Republicanos, que atuou na mobilização popular para eleger a obra como prioridade no orçamento estadual.
3: Segundo o congressista, o novo polo da FUNAD vai evitar que pacientes de cidades vizinhas viajem até 5 horas para fazer terapia na capital paraibana. Ranieri Paulino reforça que a medida garante mais qualidade de vida e saúde para as pessoas com deficiência.
2: Relações Exteriores. A Câmara aprovou acordos comerciais do Mercosul com Singapura e 4 países europeus. O repórter Antônio Vital acompanhou a votação.
4: A Câmara dos Deputados aprovou 2 acordos comerciais assinados pelos países do Mercosul, um deles com Singapura e outro com 4 países europeus, Islândia, Liechtenstein, Noruega e Suíça. Os 2 acordos abrem mercado para produtos e serviços brasileiros na Ásia e Europa. O acordo com Singapura cria uma área de livre comércio entre o país asiático e a Argentina, o Brasil, o Paraguai e o Uruguai. É o primeiro acordo comercial do bloco com um país da Ásia. De acordo com o texto, Singapura se compromete a conceder isenção tarifária imediata e integral sobre a totalidade dos produtos exportados pelo Mercosul. Já o Mercosul se compromete a eliminar tarifas sobre 95% de seus produtos e serviços, de maneira escalonada em um prazo de 15 anos. Ficam fora da isenção tarifária as máquinas, plásticos e aparelhos óticos, fotográficos e cinematográficos produzidos em Singapura. Singapura é o 8º destino das exportações brasileiras no mundo e 2º maior na Ásia, atrás apenas da China. Ao mesmo tempo, tem investimentos no Brasil em setores como construção naval e transportes, serviços financeiros e comunicações. O relator da proposta na Câmara, deputado Kim Kataguiri, do Missão de São Paulo, defendeu o aumento da relação comercial do Mercosul com Singapura.
5: Um país que é exemplo, o Sudeste Asiático é a região hoje do mundo, uma das regiões que mais crescem, exemplo de desenvolvimento, o Brasil tem muito a aprender com isso, esse é um acordo extremamente benéfico, inclusive mais benéfico para nós do que para Singapura. A gente precisa se libertar da dependência que nós temos de determinados polos econômicos e nos relacionarmos com a maior parte de atores políticos e econômicos possível do mundo, portanto, maior número de parceiros comerciais que a gente puder, melhor.
4: A Câmara também aprovou o texto do acordo de livre comércio entre o Mercosul e 4 países da Associação Europeia de Livre Comércio: Islândia, Liechtenstein, Noruega e Suíça. O texto complementa o acordo firmado entre o Mercosul e a União Europeia e abre um mercado de 15 milhões de pessoas com comércio de quase 500 bilhões de dólares por ano. O acordo permite redução tarifária sobre 97% de toda a exportação entre os dois blocos econômicos. O relator do texto da Câmara, deputado Davi Soares, do Podemos de São Paulo, reforçou a importância do acordo.
6: Um projeto tão importante dessa envergadura que venha complementar o que já se iniciou com o acordo Mercosul e União Europeia. Com a aprovação do mesmo, nós fechamos aquela área e abrimos zonas para o exportador brasileiro continuar a tendo desempenho brilhante.
4: Os dois acordos prevêem salvaguardas, como a suspensão temporária das isenções no caso de aumento súbito de importações ou ameaças à indústria nacional. Tratam ainda de normas de defesa sanitária para evitar a adoção de barreiras comerciais injustificadas. Também regulam o comércio de serviços, regras para o comércio eletrônico, acesso a compras governamentais e tratamento diferenciado para micros, pequenas e médias empresas. Os textos dos acordos do Mercosul com Singapura e os quatro países europeus seguiram para análise do Senado. Da Rádio Câmara de Brasília, Antônio Vital.
2: Educação.
3: Paulo Marinho Júnior, do PL do Maranhão, cobra explicações da Prefeitura de Caxias, no leste do estado, sobre a aplicação de recursos federais para a educação. O deputado afirma que escolas e creches continuam em más condições, mesmo após repasses do Fundeb e de pagamentos de precatórios.
2: Paulo Marinho Júnior relata falhas em serviços essenciais da rede municipal, como merenda escolar e transporte de alunos. Ele pede atuação de órgãos de controle para verificar as condições das unidades e a aplicação do dinheiro reservado às reformas.
7: Direitos Humanos.
3: Carla Dixon, do PL do Rio Grande do Norte, pede urgência na aprovação de projeto que institui o Auxílio Mãe Atípica, destinado a apoiar mães ou responsáveis por crianças e adolescentes com deficiência severa ou transtorno do espectro autista.
2: Carla Dixon afirma que muitas mães têm de abandonar o trabalho para acompanhar filhos que dependem de atenção permanente, prejudicando a renda familiar. Ela ressalta que a proposta combina apoio financeiro e atendimento psicossocial para quem assume a rotina de cuidado.
3: Luiz Couto, do PT da Paraíba, apoia projeto que determina a simplificação das informações nos rótulos dos alimentos para facilitar a compreensão dos consumidores. Para ele, a medida está diretamente ligada ao direito constitucional à informação, garantindo também a liberdade de escolha.
2: O texto, segundo Luiz Couto, é amplamente respaldado por evidências científicas que associam a clareza de informação à saúde pública. O parlamentar destaca ainda que a matéria aborda a necessidade de uma transição sobre a forma como o país lida com a segurança alimentar.
3: Termina agora o Jornal Câmara dos Deputados, produzido pela Rádio Câmara, com trabalhos técnicos de Everson Urani e apresentação de José Carlos Andrade e Márcio Aquilissardi. Uma boa noite para você.
2: Uma ótima noite. A Voz do Brasil volta amanhã.
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